Convidamos os prezados ouvintes para que venham participar das reuniões realizadas na sede e nas congregações desta Igreja Apostólica. Se o senhor, a senhora e você jovem são ouvintes assíduos ou se estão nos ouvindo há pouco tempo, é chegado o momento de vir conhecer mais de perto as atividades desta igreja. Participando regularmente das reuniões, aprenderão mais a respeito da doutrina e dos ensinos que divulgamos e terão oportunidade de se integrarem ao ambiente apostólico. Participarão dos momentos de adoração e de oração e serão muito abençoados, uma vez que estarão diante de Deus Pai, vivo e todo-poderoso.

A Hora Milagrosa e no site oficial www.igrejaapostolica.org. Serão todos muito bem-vindos às reuniões desta Igreja Apostólica.

Convidamos os prezados ouvintes do programa Hora Milagrosa para que venham visitar as congregações da Igreja Apostólica nas seguintes localidades: Erval do Oeste, Santa Catarina, com reuniões quinzenalmente aos sábados, às 19h30, e aos domingos, às 9h30 da manhã. Rua Florianópolis, número 395, Centro. Caçador, Santa Catarina, com reuniões quinzenalmente aos sábados, às 19h, e aos domingos, às 10h da manhã. Rua Capitolino de Moraes, número 10, bairro Berger. Xanxerê, Santa Catarina, com reuniões às quartas-feiras e sábados às 19h30, aos domingos às 18h. Rua Teodósio Maurício Vanderlei, número 127, bairro Nossa Senhora de Lourdes. Divulgamos a seguir um depoimento de fé enviado para a sede desta Igreja Apostólica. A gestação gemelar, confirmada em 2011 para a senhora Aparecida das Dores de Oliveira,

0: foi considerada de risco. Porém, graças à misericórdia da Santa Avó Rosa e do Santo Irmão Aldo, os bebês, dois meninos, nasceram perfeitos e sadios. No entanto, seguidamente, ela foi diagnosticada com grave infecção bacteriana nos pulmões, manifestação que lhe afetou as funções renais, tanto que precisou ser mantida sob tratamento hospitalar. Nesse meio tempo, a mãe dessa senhora, que vinha clamando aos céus pela vida e saúde dessa filha, veio cuidar dela e, por fim, a levou para a localidade onde reside, inclusive porque, adoentada como ela estava, não tinha condições de cuidar dos recém-nascidos nem dos demais filhos. Ainda bastante fragilizada e com significativa perda de peso, a senhora Aparecida foi acometida por pressão arterial elevada e teve um princípio de AVC, manifestação que lhe paralisou o lado esquerdo do corpo. Em fevereiro de 2012, ela foi levada por uma das irmãs para consulta com um especialista que, após analisar os resultados de diversos exames, a alertou de que o caso era muito grave. Ao chegar em casa, a mãe estava ouvindo A Hora Milagrosa, do qual ela tinha conhecimento, porque, na juventude, havia sido apostólica. Naquele momento, ela se entregou nas mãos da Santa Avó Rosa e do Santo Irmão Aldo e suplicou que esses poderosos santos a curassem e tirassem toda a mágoa que sentia em sua alma. Na manhã seguinte, depois de uma crise de vômitos de sangue, a senhora Aparecida se sentiu recuperada e com disposição para cuidar dos filhos e da arrumação da casa, atividades que, até então, não conseguia realizar, fato que surpreendeu e emocionou a mãe dela que, grata e reconhecida, identificou que o clamor que vinha elevando aos céus em favor dessa filha for ouvido e atendido. Por sua vez, essa senhora é agradecida ao Santo Irmão Aldo, à Santa Avó Rosa e à Bendita Mãe Maria Santíssima pelas bênçãos recebidas para sua saúde e bem-estar há 13 anos e pela boa disposição que tem desfrutado desde então. Como informou ela em depoimento de fé, entregue na sede desta Igreja Apostólica em dezembro de 2025. Ela reside no Jardim Sabará, São Paulo, Estado de São Paulo.
1: 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Repetindo, conselhodeliberativo@igrejaapostolica.org ou pelo site ouvidoria.igrejaapostolica.org.

Diversos fatos e circunstâncias comprovam a importância da atenção sempre oportuna e necessária quanto à formação moral, espiritual e emocional das crianças, ó ouvinte. Dentre eles, destacamos o amor de Deus Pai e o cumprimento de sua justiça ao continuar concedendo a vida e o espírito indistintamente a todas as crianças, assim que são geradas. Registrar o nome delas no livro da vida, quando são apresentadas pelos pais ou responsáveis para o sacramento da consagração diante do altar da Igreja Apostólica, é outro ponto a ser destacado quanto ao amor de Deus, o Pai Celestial. O interesse e atenção de Nosso Senhor Jesus ao dizer "Vinde-me as criancinhas", para que pudesse desfrutar da companhia delas e abençoá-las, o divino amor e proteção da bendita Mãe Maria Santíssima para com todas, o afeto que a Santa Vó Rosa demonstrou em muitas ocasiões ao afirmar "Amo a todas elas", o carinho e a atenção que o Santo Irmão Aldo sempre dedicou às crianças, bem como a proteção dos anjos do cortejo angelical concedida a elas, são fatos que destacam a importância da atenção e dos cuidados para com todas, indistintamente. Recomendamos compreensão e paciência para com as crianças, ó ouvintes, sejam elas de tua família ou de tuas relações de parentesco, amizade ou de trabalho. Estas são atitudes que reforçam o apoio moral e afetivo do qual elas tanto necessitam e amenizam a insegurança natural da fase de desenvolvimento em que se encontram. Inclusive, contribui para evitar que se tornem em adolescentes problemáticos ou em adultos frustrados e infelizes. Quem em Deus confiou, nunca se enganou. Incentivo de fé, legado pela Santa Vó Rosa e pelo Santo Irmão Aldo, sempre oportuno para as diversas situações do lidar cotidiano e bastante apropriado no sentido de colaborar para a formação moral, espiritual e emocional das crianças.

0: Divulgamos a seguir um depoimento de fé enviado para a sede desta igreja apostólica.
1: A senhora Sebastiana Uzulina de Lima é do município de Mirante do Paranapanema, estado de São Paulo, de onde enviou o relato das bênçãos que recebeu de Deus Pai e dos seus santos em favor da saúde e bem-estar dela própria. O caroço que surgiu no abdômen dessa senhora e a verruga que evoluiu ao redor do olho esquerdo dela foram desconfortos que desapareceram sem sequelas depois que ela passou a fazer uso continuado de água e de óleo ungidos. A confiança que essa senhora depositou no poder e no amparo da Santa Vó Rosa e do Santo Irmão Aldo foram de grande valia para que ela recuperasse a tranquilidade em relação àquelas manifestações, como informou em relato datado de agosto de 2025, enviado em ações de graças e de reconhecimento por essa bênção, também por muitas outras alcançadas para o lar e a família.
0: 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Rua Pedro Álvares Cabral, número 556 e bairro Bela Vista. 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Rua Florianópolis, número 395, Centro.

0: 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Blumenau, Santa Catarina, com reuniões aos sábados às 19 horas e aos domingos às 11 horas da manhã e quinzenalmente às terças-feiras às 19 horas e 30 minutos, Rua Frederico Jensen, número 4513, bairro Itoupavazinha. Erval do Oeste, Santa Catarina, com reuniões quinzenalmente aos sábados às 19 horas e 30 minutos e aos domingos às 9:30 da manhã, Rua Florianópolis, número 395, Centro.
1: O santo irmão Aldo esteve por longo tempo à frente desta Igreja Apostólica como primaz, sucessor do Consolador e profeta do Altíssimo. Em nome da Santa Vó Rosa, ele muito ensinou, aconselhou, orientou, consolou e libertou dos enganos deste mundo a tantos quantos nele reconheceram o pastor anunciado por nosso Senhor Jesus Cristo. Sempre atento à qualidade das relações familiares, ele muito aconselhou aos casais para que vivessem em paz, em harmonia, e que zelassem do compromisso conjugal e da família que constituíram. Também muito recomendou que agissem com justiça, com misericórdia, que fossem zelosos e que se esforçassem para dar exemplo de boa conduta e de perfeita fé para os filhos e filhas, inclusive a fim de que a paz, a alegria e a bênção celestial estivessem sempre presentes em cada lar. Aos filhos e filhas, crianças, jovens, moços e moças, ele sempre recomendou que procurassem viver em paz e união fraternal, que aceitassem os bons conselhos dos seus pais, que fossem respeitosos, responsáveis e dedicados nos estudos e no trabalho, para que pudessem construir um futuro profissional estável. Orientou para que fossem zelosos do bem e da justiça, a fim de que, quando chegasse o tempo de formarem um novo lar, pudessem continuar sendo prósperos e abençoados. Aqueles que, com boa vontade e fé, acataram os conselhos e orientações desse santo profeta, foram bem-sucedidos e passaram a desfrutar de paz e de alegria junto aos seus familiares, nas atividades de trabalho e no convívio com a Irmandade Apostólica. Graças estas que continuam disponíveis a tantos quantos, a qualquer tempo, aceitarem e crerem nos ensinos que compõem o legado do santo irmão Aldo e da Santa Vó Rosa, santos poderosos que ao lado de Maria Santíssima participam ativamente da obra redentora e salvadora de nosso Senhor Jesus Cristo do tempo presente.

0: Estamos apresentando a Hora Milagrosa e na sequência vai falar-lhes o pastor Carlos Gasques Nardo.
1: Aos queridos ouvintes, apresento os meus cumprimentos e que a paz de nosso Deus esteja sempre consigo. Para que a paz divina reine nos corações e nas famílias, é preciso saber conviver com todos, tendo como meta praticar o perdão, que é o fruto do verdadeiro amor. E é sobre o perdão que meditaremos a seguir. Jesus nosso Senhor, Maria Santíssima, a Santa Vó Rosa, nosso Espírito Consolador, e o nosso santo profeta irmão Aldo, foram exemplo de amor e perdão e também nos legaram essas nobres virtudes. Nos ensinos e na vida de Jesus, do que mais ficou em evidência foi o amor que ele externou para com os humildes, para com a humanidade. Por esse motivo, sempre foi perdoador. Digo assim, pois muitos têm dificuldade em perdoar os seus semelhantes e acham que essa é uma missão de Deus e não dos seres humanos. Quando alguém interfere para cooperar com a pessoa na reconciliação com o próximo, alguns rejeitam essa colaboração, dizendo: quem sou eu para perdoar? Quem perdoa é Deus. Os que agem assim, talvez seja por falta de sabedoria ou de humildade. Outros dizem: já perdoei tal pessoa por várias vezes e agora cansei. Não podemos confundir as coisas de que perdoar é aceitar o que as pessoas errem quantas vezes quiserem. Não é isso. Perdoar é não guardar mágoas ou ressentimentos. Nós, seguidores da mensagem da paz, mensagem que produz vida e salvação, em nome de Jesus e do Consolador, temos ensinado, através deste programa A Hora Milagrosa e nas reuniões de nossa Igreja Apostólica, para que vivam na prática do amor e do perdão. E se por acaso vier a errar, pecando contra alguém, com atitudes desaprovadas por Deus, que se arrependam com muita sinceridade. Deus não quer perder ninguém e procura acolher os contritos e arrependidos. E esse sentimento de bondade e misericórdia é que deve nos envolver em relação aos que deixam de vigiar. Deus é amor e perdão. E nós também devemos ser, pois somos da mesma descendência divina. Queridos ouvintes, certa vez o apóstolo São Pedro perguntou para Jesus: Senhor, até quantas vezes pecará o meu irmão contra mim e lhe perdoarei? Até 7? São Pedro acreditava que alguém que conhecesse os mandamentos sagrados nunca cometeria injustiça contra o próximo. Na verdade, isso realmente não deveria acontecer. Tem pessoas que conseguem manter um equilíbrio em sua conduta, pois não perde o foco do amor ao próximo e a fé em Deus e também em seus santos. Dessa forma, enquadra na tolerância que o apóstolo São Pedro estava propondo. Mas Jesus nunca olhou apenas para uma pessoa. Ele contemplava toda a humanidade. Se dependesse dele, salvaria todos. E para isso era e é necessário que uma imensidão de pecados sejam perdoados. Porém, fica bem claro, os que se arrependerem dos erros com muita sinceridade e com o firme propósito de buscar o aperfeiçoamento espiritual para terem suas atitudes aprovadas por Deus e por seus santos. E sendo assim, deve amar o seu próximo e serem perdoadores. Pensando e agindo desta maneira, foi que Jesus disse para São Pedro, dizendo assim: perdoe o seu irmão não apenas 7 vezes, e sim 70 vezes 7. Ou seja, assim como não há limites para externar o amor, não há limites para o perdão. Como afirmei, Deus é amor e perdão. Seus santos poderosos, como Jesus, Maria Santíssima, a Santa Vó Rosa, o Santo Irmão Aldo, são a extensão dessas virtudes divinas para dispensar aos contritos sinceros e que se arrependem com sinceridade o perdão para o seu pecado. E assim poderão ter a garantia de uma vida feliz e também poderem fazer com que a sua parte de lealdade, de amor, de dedicação também seja realçada. O primeiro passo é a oração, onde nos humilhamos e intercedemos a comunhão com o reino dos céus, pedindo o perdão divino. Acontece que o pedir não é o suficiente, pois Deus não é obrigado a nos perdoar, e sim, é nós que temos o dever de buscar o mérito do perdão, para que a paz volte a reinar nas vidas, nos lares, nas famílias e no convívio perante a sociedade. Sobre em fazer a nossa parte para que sejamos perdoados por Deus, disse Jesus: enquanto estiverdes orando, perdoais se tendes alguma coisa contra alguém, para que o vosso Pai que está nos céus também perdoe as vossas ofensas. Na oração do Pai Nosso, ficou bem claro, nós mesmos pedimos a Deus para não nos perdoar, se não usarmos da virtude do perdão. Oração esta ensinada por Jesus, e num trecho diz: perdoe as nossas ofensas, assim como nós perdoamos a quem nos tem ofendido. Meditem, ó prezados ouvintes, o perdão restabelece amizades, os sentimentos bons, também reaviva parceria de negócios, minimiza a soberba, derrama bálsamo na ferida ardente, derruba as mais resistentes, rigorosas barreiras e reaviva a preciosa união entre as pessoas de boa vontade e fé. Jesus nos ensinou que o Pai Celestial é o Deus da bondade, do amor, do perdão, da misericórdia, que pedia para orar pelos amigos e pelos inimigos, e que Ele é grandioso também para perdoar. Por isso, a melhor atitude que possa tomar em relação a alguém que tenha nos ofendido é perdoá-lo. Com isso, faz esquecer a ofensa, apaga o sentimento negativo da mente, da consciência e alivia o sofrimento. Faz bem para quem perdoa e para quem é perdoado. Atitude que se enquadra nos mandamentos sagrados do amor de Deus e a si mesmo. Amados, somos filhos do mesmo Pai Celestial, originários da mesma criação divina, e todos fomos destinados aos céus. A todo instante existe a necessidade em sermos humildes de coração, para que vivamos em união fraternal. Precisamos ser perdoadores e também receber o perdão do nosso próximo. Como eu lhes disse, esses são ensinos de Jesus e seu exemplo de vida, exemplo da Virgem Maria Santíssima, da Santa Vó Rosa e do Santo Irmão Aldo, com os preciosos ensinos que nos legaram. Notem, meus queridos ouvintes, eu sei que amam a Deus e o respeitam como o Supremo Criador. Muitos também veneram o Santo dos Céus. Essa é uma conduta de devoção e fé. Os frutos dessa atitude é amar o próximo e o tê-lo como irmão ou irmã. Devemos sempre desejar o bem e sermos dispenseiros da paz. Quem perdoa e entende as fraquezas do seu próximo vive em paz, tem paz na alma. Quem deseja a felicidade aos outros é porque está de bem com Deus e consigo mesmo. Jesus sempre foi e será o maior exemplo de perdão. Teve a coragem de chamar seu traidor de amigo até no momento em que foi traído. No auge do sofrimento e diante de toda a crueldade, pronunciou uma frase que alguém jamais aventuraria em dizer nos momentos finais da vida. Disse Jesus: Pai, perdoa-os, pois eles não sabem o que fazem. Que essa nobre virtude do amor de Cristo esteja em seu coração, em casa, na igreja, no trabalho, no convívio perante a sociedade. Sejam dispenseiros do amor, da paz e do perdão. A seguir, passarei a orar em favor de todos. Ó glorioso Deus e Pai Celeste, glorificamos-te pela sua infinita bondade e misericórdia. Sendo amor, é a maior fonte de perdão. Também é justiça, tanto que nos pede que sejamos fiéis aos seus santos mandamentos. Peço-te, ó bendito Jesus, peço à Senhora Virgem Maria Santíssima, a ti, Santa Vó Rosa, nosso Espírito Consolador, e ao senhor, ao santo e querido irmão Aldo, que em nome de Deus Pai, ajude a esses ouvintes para que vivam nas nobres virtudes do amor e do perdão. Ajude-os a serem humildes e, sendo perdoadores, promoverão a paz na alma e compartilharão com o seu semelhante. Quantos que passam por momentos difíceis, doenças, outros passaram por um processo cirúrgico e até outros que estão em convalescença. Dá-lhes saúde. Que há também os que precisam de um emprego para garantir a sua sobrevivência da família e da boa organização do seu lar. Ajude-os para que sejam bem-sucedidos. Santa Vó Rosa, querido irmão Aldo, aos santos gloriosos, junto à Virgem Maria Santíssima, abençoa todas as pessoas que estão crendo na mensagem de nossa Igreja Apostólica e estão buscando também a consagração. Tenha misericórdia dos que nos ouvem pelas primeiras vezes. Também peço que unja a água e o óleo que com muita fé foi colocado junto a esse receptor. Ó queridos ouvintes, receba as bênçãos preciosas do nosso eterno Deus, de Jesus Cristo nosso Senhor, da Virgem Maria Santíssima, da Santa Vó Rosa, nosso Espírito Consolador, e do nosso santo e querido irmão Aldo, na comunhão com todos os reinos dos céus, e prestamos a todo o poder celeste o nosso mais sincero e eterno louvor. Amém.
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1: E aí, pessoal, tudo bem com vocês? Estamos chegando para apresentar mais um quadro aqui, ó, as mais pedidas da Líder, as músicas que foram pensadas, programadas com muito carinho, com muito critério pela nossa produção, e vamos levar para você a partir desse exato momento até a meia-noite, até a zero hora. Então fica com a gente que tá bom demais, você vai curtir as melhores músicas e os sucessos que marcaram época, sucessos também da atualidade, viu? O que toca por aí, o que tem de melhor de música por aí nas melhores rádios do país, a gente toca por aqui também. Vem com a gente!

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4: É isso aí, rapaziada, eu sou Carlos Ferrari, estou com você aqui na apresentação das mais pedidas da Líder, convidando você para ficar com a gente, curtir as melhores canções da atualidade. Vamos que vamos, até a zero hora, tem uma seleção musical aqui feita com muito carinho para você.
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3: Olá, ouvinte, tudo bem? Eu sou Cadu Reis, repórter da Rede de Notícias Acaerte, e nesta semana vamos ouvir o presidente do Conselho Regional de Contabilidade de Santa Catarina, Lessir dos Passos Guise. O CRC registra, orienta, disciplina e fiscaliza o exercício da profissão contábil no estado. Como funciona este trabalho, presidente?
4: O Conselho Regional de Contabilidade, nós somos aí em 42 conselheiros, né? Espalhados aí por todo o estado de Santa Catarina, onde cada um presta o serviço voluntário. Então, sempre trabalhando em prol do profissional da contabilidade, né? O registro, a fiscalização, a educação continuada, preparando o profissional da contabilidade no dia a dia. Hoje somos praticamente 24 mil profissionais da contabilidade e também 6 mil organizações contábeis em todo o estado de Santa Catarina.
3: Sediado em Florianópolis, o Conselho Regional de Contabilidade possui uma estrutura com 7 subsedes, além de delegacias espalhadas pelo estado. Quais serviços são oferecidos nestas unidades, presidente?
4: Nas nossas subsedes espalhadas no estado, elas têm praticamente todo o serviço que é oferecido na sede em Florianópolis, onde temos ali um próprio fiscal e o auxiliar administrativo que presta todos os esclarecimentos, todas as informações. Já nas delegacias, são mais delegacias de representação, onde temos lá o delegado, que ele está disponível para toda a região que ele representa, podendo representar o Conselho Regional de Contabilidade naquilo que toca na sua região.
3: Presidente, de que forma o CRC tem atuado para preparar os profissionais catarinenses para as mudanças geradas pela reforma tributária?
4: A gente já vem debatendo desde o início do ano, com vários treinamentos, procurando profissionais que estejam bem adiantados na matéria. Já tivemos aí várias palestras com profissionais aí a nível nacional, assim como a gente está preparando um grande evento também daqui para frente, né, fazer essas reuniões regionais. Então, com palestrantes que possam vir e dar sua contribuição de forma prática, para que ninguém tenha surpresas com esse novo impacto da reforma tributária que já está em fase de implementação, já de testes e tudo, né? Já estamos trabalhando com muito afinco nisso e vamos intensificar cada vez mais, porque o nosso papel é que o profissional da contabilidade ele esteja muito bem preparado para passar tanto para o contribuinte quanto para os empresários, como vem a reforma tributária, para que o empresário também não tenha nenhuma surpresa assim que ela for implementada em definitivo, que vai ser a partir de 1º de janeiro de 2027.
3: Este é o presidente do Conselho Regional de Contabilidade de Santa Catarina, Lessir dos Passos Guise. Ficamos por aqui com o Minuto de Santa Catarina desta semana. Até logo.
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1: Você tá ligado na Líder FM 107.5? Ah, aqui as mais pedidas da Líder. Eu sou Carlos Ferrari, estou com você de segunda a sexta, das 13 até as 16, e aos sábados também nesse espaço, nesse horário, trazendo as mais pedidas da Líder. O que toca de melhor por aí, toca por aqui também. 107.5, liderando a audiência com você também às noites de sábado. Essa vai pra toda...

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3: Sempre muito bom contar com a sua audiência, hein? Grande abraço para você que tá ligadinho com o rádio, você que tá no aplicativo, você que tá na web, navegando aí também nas redes sociais da Rádio Líder FM e curtindo, né? Aproveitando e curtindo essa noite de sabadão, final de semana, dia de pegar um rolê, dia de convidar a gurizada, convidar os amigos, e é claro, né? Ouvindo as mais pedidas da Líder aqui nos 107.5. Obrigado, hein? Obrigado pelo privilégio da sua audiência, da sua amizade, da sua sintonia. Vem comigo, até a zero hora tem as mais pedidas da Líder.
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4: Sintonize 107,5, lidera audiência com a gente de segunda a sexta-feira. Eu tô nas tardes aqui da emissora, né? Das 13 até as 16, no Show da Tarde. E aos sábados a gente se encontra também aqui nos 107,5 para levarmos as emoções, as canções mais gostosas, os hits mais tocados em todo o Brasil. Toca por aqui também nas mais pedidas da Líder. Convite tá feito, tô reforçando o convite. Vem comigo, até a meia-noite tem as mais pedidas da Líder.

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1: Que bom que você tá ligado com a gente, né? Todos os dias nós estamos com você, programação de segunda a sexta-feira e aos sábados a gente leva as melhores canções aqui das mais pedidas da Líder. Aqui você conta com um amigo em cada horário, uma programação feita com muito critério, com muito carinho, direcionada para você, considerada por nós a melhor audiência do rádio brasileiro. Vamos que vamos? Até a meia-noite tem as mais pedidas da Líder. Confere comigo aí mais uma seleção musical top demais.

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1: Obrigado.
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4: Seleção musical feita aí pelo Paulinho Barbosa, comunicação é minha, do Carlos Ferrari. Vamos juntos até a meia-noite deste sabadão, destacando aquilo que você julga ser a melhor programação do rádio, né? Então, é só se ligar, é só grudar, é só colar na gente aqui nos 107.5 todos os sábados, que nesse espaço, nesse horário, a gente reserva as melhores canções para você curtir, para você ouvir. Aliás, gratidão imensa, né, pela grande audiência que você nos propicia ouvindo, curtindo a nossa programação também aos sábados. Vamos com mais uma seleção? Vamos lá, toca aí, moçada! Boa noite, Brasil!

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5: 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Conferido mais uma seleção musical na nossa playlist Top Demais. Curte aí.

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1: Isso aí, moçada, estivemos juntos, né? Nas mais pedidas da líder em mais um sabadão e eu te convido, segunda-feira eu tô de volta aqui na programação a partir das 13 horas no show da tarde, de segunda a sexta-feira. Fica aí o abraço do Carlos Ferrari e de toda a família líder de comunicação. Bom final de semana, bom descanso, bom final de noite e até segunda, galera. Tchau, tchau.
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2: Fim de semana chegou e o nosso Top 30 Nejo chegou juntinho com o final de semana. Muito bem, muito bom estarmos por aqui para tocar as melhores do sertanejo. Top 30 Nejo. Eita, nós, tudo bem aí? Como é que foi a semana de vocês? Espero que tenha sido ótima, maravilhosa, porque a partir de agora nós vamos tocar as melhores da música sertaneja no Top 30, Top 30, Top 30, eu não sei como é que fala 30 em inglês, é 30, top demais, top a tua audiência aí nesse final de semana na nossa programação, valeu demais. Vou explicar pra vocês como é que funciona o nosso programinho. É assim, a gente toca da 30ª até a primeira, fazendo uma lista crescente, da última para a primeira, decrescente. Ah, enfim, é isso aí, vocês entenderam, né? Vamos da última para a primeira. Na 30ª posição tem o Sammy Rico, que lançou no ano passado, lá pro mês de abril mais ou menos, uma releitura emocionante do clássico Estrada da Vida, parceria com Zezé de Camargo. Gente, imagina esse clássico junto, Sammy Rico e o Zezé de Camargo. Quem é o Sammy Rico? É o filho da lenda do José Rico, lá da dupla Milionário e José Rico, lembra? Vamos curtir esse som pra começar a 30ª position.
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3: Top 30 Nejo tá de volta por aqui na 26ª posição. A gente vai tocar um modão topão demais aqui, gente. O Fernando e o Soroca, Fernando e Soroquebex, lançaram em julho do ano passado a música Já Vai Sabendo, parceria com Murilo Ruffles. Murilo Ruffles. A música foi gravada no projeto Churrasco on Fire e fala do quê? Fala dos riscos de perder um amor ao adiar as decisões. Então você que demora demais vai ficar sem ninguém. Vamos lá.
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0: 23ª posição, Simone Mendes, Saudade Proibida. Tivemos na 24ª o Nando Moreno cantando Chapeludo com Rio Negro e Solimões. E a 25ª posição foi da dupla Taim e Thiago com Gabriel Gava. Cadê os vaza, hein? Cadê os vaza? A gente volta já.
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0: Fala comigo, meu povão. Vocês estão bom demais. O Top 30 Nejo tá por aqui de volta com aquela lá. A Ama Umbão, Israel Rodolfo, lá do Projeto Termômetro. Falando daquela pessoa que questiona o valor e pede pra amada achar alguém melhor, já que eu não presto arrumbão. É tipo assim, vamos lá. 22ª posição de hoje.
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0: 21ª Júnior e César cheiro de culpado. E agora o nosso quadro Retronejo, a gente volta pra 2016, né? Com a canção E Essa Boca Bruninho da Vila Santana. A música, gente, faz parte do álbum Ao Vivo no Ibirapuera e ficou em primeiro lugar nas paradas brazucas. Vamos ouvir.
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0: Zé Neto e Cristiano, Não Namora, 20ª posição de hoje. Calma que tem muito, mas muito mais sucessos no Top 30 Nejo.
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0: Vem comigo, povudos, povudos, sertanejudos. No nosso programinha agora tem a canção do Zezé de Camargo, Cada Minuto. É do EP, como é que chama? Rústico à Origem. É, gente, esse álbum aí mostra que o Zezé não abandonou aquele romantismo que sempre foi a marca registrada da sua carreira. Essa é a 19ª posição de hoje do Top 30 Nejo.
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0: Furacão e Delute, sonho de todo casal na 16ª posição. Na 17ª, Edson Hudson, Papel de Homem. Na 18ª, Leandro e Romário, Corações Egoístas, com a participação do Ícaro e Gilmar. Ó, aqueles relacionamentos, os dois que estão no relacionamento, fingindo, com dificuldade de seguir em frente. Pra que viver desse jeito? Fala comigo. Já eu volto.
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0: Super final de semana pra você, meu povo sertanejado. Agora quem vai cantar é o Panda e o Gustavão Limão. A música Calcinha de Renda, 15ª posição.
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0: Décima segundinha já, hein? Bruno Rosa, Atriz Demais com Murilo Ruffles. Antes, na 13ª, o Zé Neto Cristiano resumindo. E na 14ª, Gustavo Mioto cantou Princesa com a sua princesa Ana Castelita. A gente volta rapidinho.
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0: Vem que vem, com o poder que você tem, Fred e Fabrício vão cantar na 11ª posição pra você. Vamos lá.
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0: Henrique Juliano, seja ex. Gente, agora mais uma do quadro Retronejo. Vamos relembrar o sucesso Não Vou Mais Chorar, que foi lançado lá em 2009 pelos irmãos João Neto e Frederico. Essa música do álbum Vale a Pena Sonhar. Vamos curtir? Vamos escutar?
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0: Diego e Victor Hugo, beijei a cura na nona positions e o Top Trintanejo volta já.
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0: Vem comigo, meu amigo, meu irmão. No Top Trintanejo tem oitava posição. Felipe Araújo, Estranho de Novo.
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0: Guilherme Benuto, eu duvido. Quinta posição já, hein? Na sexta, o Matheus e Cauã cantaram Admita e o Leonardo cantou na sétima Amanhã. E eu volto depois do intervalo para o nosso último bloquito.
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0: Vem que vem no melhor da música sertaneja. Top 30 Nejo. Agora na quarta posição tem Gustavo Lima, Retrovisor.
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0: Mariana Fago.
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0: Sucesso de medalha de prata em segunda posição, Maiara e Maraísa 90-10. Antes, o Geninho cantou Peão Todo Tatuado com Mariana Fagundes na terceira posição, ou medalha de bronze. E agora, pra você que ligou ali ao final, na primeira posição tem Ana Castela. E o sucesso é Que Eu Não Te Esqueci. A letra fala sobre tentar fingir que superou um amor, mas acaba admitindo que ainda sente falta da pessoa. Vamos curtir o som.
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0: essa pedrada da Ana Castela, a gente fecha o nosso programa. Eu ia falar encerra com fecha, eu ia falar enferra. Não, é encerra e fecha a nossa programação nesse final de semana. 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Valeuzão demais, obrigado pela audiência. Uma boa semana, fique com Deus. Um forte abraço e tchau. Obrigado.
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tá chegando o seu programa Só Bandas, top demais, as melhores bandas pra você curtir os melhores sons sertanejos e aproveitar o seu finalzão de semana bacana demais, legalzão. Tô chegando por aqui com a primeira de hoje, desejando pra você um super fim de semana, que você tenha um grande dia com Pérola Negra. Só

0: Sul, Beijo Caramelo e antes Doce Pecado, Chantagem Emocional, fechando o nosso primeiro bloquinho desse final de semana aqui do programa Só Bandas. Fica com a gente.
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0: Porto do Sul, Deus me livre, rainha musical retrovisor direto de 2017. E a gente volta rapidão, fica com a gente, hein?
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0: Tivemos Brilha Som com um Louco Apaixonado. E eu tô voltando já, hein? Não sai daí, não.
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0: Magrão e Banda, Pode Falar Mal de Mim. Os atuais cantaram Voarei e eu tô voltando já já, não sai daí.
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0: São Marino Misturinha, destaque nacional, melhor ficar sozinho. É verdade, não é verdade? É, você já passou por isso, eu sei. Eu volto já.
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de volta com uma turma gigantesca aqui, ó. Céu e Cantos vai ter Corpo e Alma, Viu Seu Pause, Banda Enigma e Banda Virtual e também a Banda Ativa. Amada que mora longe. Vamos ouvir. Só.

0: nosso amor terminou. André Renner e banda Quero Você, fechando mais um bloquinho aqui do nosso Só Bandas, que daqui a pouquinho tá de volta com você, não sai daí, hein?
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0: Olha aí, a banda 10, em segunda divisão. Tivemos banda legal cantando Curva Perigosa com Sétimo Sentido. E o nosso programa tá indo pro último intervalo. O último bloco tá top demais pra você. Não sai daí.
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0: Musical como num filme, tivemos Rainha Musical ainda em dobradinha, né? Com O Teu Nome na Boca e Bilu Bilu. E o nosso programa fica por aqui, desejando a todos uma super semana que vai começar, um bom final de semana, aproveitem bastante os restinhos aí do seu final de semana e até o próximo Só Bandas!
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1: Alô, alô, Indiada Macanuda! Estamos começando mais um Ritmos do Sul, o programa mais bagual que te faz companhia na tua rádio favorita todo final de semana, trazendo a cultura do Rio Grande através da boa música. Paulo Isaías te fazendo companhia com muita alegria e tocando só as melhores do cancioneiro gaúcho. E a gente vai abrindo o nosso programa de hoje com os Monarcas Castrada.

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1: Grupo Querência, Chiquito e Bordonei. Cheguei no meu limite.

0: Fechando o nosso primeiro bloco com a Estação Fandangueira, junto com JJSV, da Bora Eu de Novo. Teve Grupo Querência, Cheguei no Meu Limite com Chiquito e Bordoneio. Nosso Balanço, junto com Raia Musical, Copo Levando e Os Monarcas Castrada. E em seguida retornamos no Ritmos do Sul.
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0: Então tá bom, tchê, voltamos com Ritmos do Sul, bagualismo no teu rádio, é a boa música do Rio Grande te fazendo companhia. Aquele abraço, obrigado pelo carinho, obrigado pela sua audiência. Agora, tchê, garotos, Cachorro Perigoso.
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0: anos, quando sopra o minuano, teve Alma Galdéria, Bruxinha de Pano, Tchê Barbaridade da Fronteira ao Paraná e Tchê Garotos Cachorro Perigoso. Valeu, gente, mais um bloco finalizado e eu volto em seguidinha com mais música.
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0: É isso aí, amigos e amigas. O Ritmos do Sul retorna no teu rádio. Final de semana espetacular pra ti que tá ligado com a gente. Obrigado pelo carinho, obrigado pela tua audiência, tchê. Agora chegando os quatro Galdérios, junto com um sorriso lindo, nosso segredo.
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0: Fechando mais uma, agora com a nova do Candeeiro. Banda Primeira Dama junto com eles. Só mais uma vez. Antes, Tradição Ingrata. Grupo Bailaço derretendo e os quatro Galdérios. Nosso segredo junto com um Sorriso Lindo. Eu volto já já, Indiada, com o nosso Ritmos do Sul, aqui na tua rádio favorita.
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0: Ritmos do Sul. É isso aí, meus amigos, é isso aí, minhas amigas. Voltamos com Ritmos do Sul. É bom demais te fazer companhia, trazendo a boa música do Rio Grande no teu rádio. Agora tá chegando ele, Chilo Missioneiro, junto com Portal Gaúcho. Parei com a gandaia, será, tchê?
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0: grande satisfação que eu convido nesse momento o grande grupo Portal Gaúcho para cantar comigo esta canção.
1: Estamos chegando, Chiru Missioneiro. Também tive que

0: Fechando mais um bloco do Ritmos do Sul, Xeloqueia do Cheiro no Lenço. Antes, Grupo Fronteiras, Rainha do Rodeio. Os Tiranos, Bem Louco pra Farrear. E Chino Missioneiro, Parei com a Gandaia, junto com o Portal Gaúcho. A boa música do Rio Grande, volta já, tchê.
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0: Muito bem, retornamos com o Ritmos do Sul, já entrando na última hora do programa de hoje. Ainda tem muita música buena para curtirmos juntos por aqui no nosso Ritmos do Sul, aqui na tua rádio favorita. Se está chegando agora, seja bem-vindo, é uma honra ter a tua companhia. Agora vamos ouvir Paulinho Mocelin lidando com a pecuária.
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0: artista. É uma honra para nós levar nossa cultura do sul aos quatro cantos desse mundão, velho de Deus.
1: Aí o som do Baitaca, nascido no sul, teve antes Marcação, Meu Cavalo e Ela, e Paulinho Mocelim lidando com a pecuária. Eu volto em seguidinha com muito mais música no teu rádio.
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1: Então tá bom, gente, chegamos de volta com o nosso Ritmos do Sul. Alô, meu amigo motorista, tu que estás viajando pelas estradas do meu Brasil me dando carona, aquele abraço. Tu que diriges pelas estradas da cidade, do campo, do interior aí ligado conosco, me dando carona. Obrigado pelo carinho, obrigado pela companhia, te cuida aí na direção, tchê. Agora tá chegando o tchê guri, guria.
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1: O som de Mauro Moraes agora com Quarteto Milongamento, Milonga do meu assado.

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0: Thomas Machado chega finalizando mais um bloco do nosso Ritmos do Sul, junto com o Grupo Rodeio, Presília de Cabelo. Antes, Cauã Furacão, Gauchinha Preparada, Mauro Moraes, Milonga do Meu Assado com Quarteto Milongamento e Tchê Guri, Buria. O Ritmos do Sul faz uma pausa rápida e já volta.
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0: Legal, gente! Vamos em frente com o nosso Ritmos do Sul, levando em frente a boa música do Rio Grande, a cultura do Rio Grande, através da boa música gauchesca aqui da tua rádio favorita. E agora tem ele, o último tronco missioneiro que nos deixou há pouco tempo aí, Pedro Hortaça, Timbre de Galo.
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0: de Carlos Magrão, fazendo uma linda homenagem à Lagoa dos Patos, Lago Verde Azul, a minha Lagoa dos Patos da minha Pelotas. Agora antes teve aí Sandro Coelho, Cachorro Perigoso e Pedro Hortaça, Timbre de Galo. Eu volto em seguida pra gente fechar o Ritmos do Sul de hoje.
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0: Então, Tati, voltamos com o nosso Ritmos do Sul, trazendo a música do Rio Grande, aqueles gaitaços que alegram teu final de semana, mas que pena que já estamos na finaleira do nosso programa. Agora tem os Mateadores começando esse último bloco por todo o Brasil.
3: Buenas tardes.

Muito bem, fechamos o programa de hoje com Compasso Fandangueiro e a participação mais do que especial do João Luiz Correia com Fandango em Soledade. Antes, Portal Gaúcho, a Nega Vem Blabô. Os nativos Capricha, gaiteiros, mateadores por todo o Brasil. Valeu, gente. Obrigado pelo teu carinho, pela tua audiência, tu que estivesse comigo aqui no Ritmos do Sul deste final de semana. Te convido, vem comigo a semana que vem para mais um Ritmos do Sul com a boa música do Rio Grande para alegrar o teu final de semana. Um abraço, gente, bem cinchado e até lá. Tchau, tchau.

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4: Bom dia, gente amada de Deus. Hoje, domingo, dia 23 de agosto. Um grande abraço a todos. Um dia abençoado. E a palavra de Deus, Mateus 16, 13 e 20. Jesus perguntou aos seus discípulos: quem dizem as pessoas ser o filho do homem? Eles disseram: alguns dizem que é João Batista, outros Elias, outros Jeremias, ou um dos profetas. Ele lhe disse: vós, quem dizeis que eu sou? Simão Pedro respondeu: tu és o Cristo, o Filho do Deus vivo. Jesus lhe respondeu: bem-aventurado és, Simão, porque nem a carne nem o sangue te revelou isso, mas o meu Pai que está no céu. Agora te digo, tu és Pedro, e sobre esta pedra edificarei a minha igreja. Dar-te-ei a chave do reino do céu. O que tu ligares na terra será ligado no céu. O que tu desligares na terra será desligado no céu. Palavra da salvação. Glória a vós, Senhor. Gente querida, pesquisa de opinião pública é coisa antiga. O próprio Jesus fez uma sondagem para ver, saber o que diziam dele. A resposta será um juízo subjetivo, sem nenhum fundamento, baseado apenas em um conhecimento vago ou um juízo bem fundamentado. O conhecimento pode ser adquirido pelo esforço da inteligência ou, segundo, quem tem fé, por revelação divina. A diversidade de opiniões é responsável e nos leva a um constante e inteligente diálogo. No diálogo pesa a afirmação de Pedro, que no meio da diversidade de opiniões, ontem e hoje, nos diz quem é verdadeiro Jesus. Pedro sabe, por revelação pessoal, que Jesus é o Cristo, o Filho do Deus vivo. Podemos aceitar ou não o que ele transmite. Peçamos a mãe rezando. Ave Maria, cheia de graça, o Senhor é convosco. Bendita sois vós entre as mulheres e bendito é o fruto do vosso ventre, Jesus. Santa Maria, Mãe de Deus, rogai por nós, pecadores, agora e na hora da nossa morte. Amém. Rogai por nós, Santa Mãe de Deus, para que sejamos dignos das promessas de Cristo nosso Senhor. Amém. E que Deus abençoe a todos. Muita paz. Gente querida, ao final da nossa reflexão, de ouvirmos a palavra de Deus, eu gostaria muito de vos abençoar. Então, o Senhor esteja convosco, Ele está no meio de nós. Por intercessão da nossa querida mãe, desça sobre cada um de vós, vossas famílias, vossos trabalhos, a bênção de Deus Todo-Poderoso, o Pai, o Filho e o Espírito Santo. Amém. A alegria do Senhor seja a vossa força.
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5: Estimados fãs e amigos gauchada de todo o Brasil, já ao lado de vocês para mais um programa, o que sempre me emociona e realiza. Abraço aos gaúchos, a quem vive aqui no Rio Grande, Santa Catarina, no Paraná e em tantos outros lugares do nosso querido país. Através dessa emissora, que é nossa parceira, ou a quem nos acompanha também pela internet, sejam todos bem-vindos à nossa companhia. Hoje vou trazer umas pílulas a vocês, que são doces, mas não trazem açúcar em si. São pílulas para envelhecer feliz em família. Já tenho feito isso em muitos programas. Quem nos acompanha com assiduidade sabe que eu me utilizo dos ensinamentos do grande médico gaúcho, Dr. Fernando Lucchesi, em um dos seus livros. Também repassarei algumas dicas que imagino possam ser úteis às pessoas. Exemplo: o que se deve evitar para se ter uma boa saúde. Também algumas coisas que devemos esquecer em nossas vidas. Ou falar de alguns alimentos necessários. E para que riam um pouco, selecionei umas boazinhas. São 10, bem curtinhas, piadinhas de salão, tudo para diverti-los. Meu amigo Ganso e eu rodaremos muitas músicas dos Serranos. E como faixa especial, destacarei História de um Namor, na orquestra de Francis Goya. E no momento nobre, estarei recebendo com muito carinho, com muito respeito, o talentoso acordeonista Juliano Borges, que estará acompanhado do Dr. Douglas dos Anjos, excelente violonista, e meu colega advogado, ambos atualmente morando em Osório. Eles estarão conosco aqui no momento nobre dessa edição. E mais ainda, não só executaremos ou pedirei que eles tragam aí as músicas gravadas em CD, mas também vocês vão ouvir música ao vivo aqui no programa, como às vezes acontece. Tudo isso no momento nobre para vocês. 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
8: Agora vem a boa música do programa para vocês. Primeiro ouviremos Festa do Morro Feio e depois Canto Alegretense. Vai lá, Ganso!

0: Ouvimos dos irmãos Bertucci, Festa do Morro Feio, e depois do Nico Fagundes e do Bagre Fagundes, Canto Alegretense, ambas na interpretação dos serranos. Agora um breve intervalo, quando ouvirão as mensagens dos apoiadores locais, e logo estaremos com vocês, dando sequência a esta edição. Até já, nobres e prestigiados ouvintes, permaneçam conosco, é uma honra tê-los na audiência.
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0: O programa Encontro com Serranos volta à audiência de todos que nos prestigiam com essa amável sintonia. 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
0: De volta com o programa, agora no Momento Nobre, recebo com muito carinho e com muito respeito a esse talentoso acordeonista, nosso colega, brilhante acordeonista, Juliano Borges. Seja bem-vindo, meu querido amigo e irmão.
2: Que prazer, meu irmão Edson Dutra, mais uma vez aqui no teu programa, tocando uma gaita desta feita e contando um pouquinho da nossa vida.
0: Pois não, já estás aí de gaita em punho, vais tocar uma música aos nossos ouvintes ao vivo e a cores.
2: Essa que maravilha.
0: E tu te fazes acompanhar do doutor Douglas dos Anjos, e eu peço que tu passe o microfone para que ele cumprimente os ouvintes do Encontro com Serranos. Doutor Douglas.
3: Doutor Edson Dutra, é um prazer estarmos aqui acompanhando esse irmão de vida, de fole, de estrada, o Juliano Borges. É um prazer, com certeza, estarmos aqui.
0: Pois não. Tu que és advogado lá em Cidreira?
3: Sim, eu sou advogado do município de Cidreira, daquela terra de areia, sal...
0: E hospitalidade.
3: E uma hospitalidade muito grande, com
0: certeza. Tocamos muitos eventos por lá. Leve o meu abraço àquela gente boa lá, tá, doutor?
3: Muito obrigado, doutor Edson.
0: Valeu. Juliano, antes de tocares uma música ao vivo aos nossos ouvintes aí, nos conte como é que está a tua carreira solo, aí de 4 CDs, como é que as pessoas encontram esses CDs, o que consta, eu sei o que consta, mas por favor, músicas bonitas, evidentemente, e tu tens planos aí de fazer novos CDs solos, como é que as pessoas encontram o teu CD nas plataformas, essas coisas todas, nos fale, por favor.
2: Exatamente. Edson, eu lancei meu primeiro trabalho solo em 2020, de lá pra cá eu venho tentando a cada ano, a cada 2 anos, lançar um novo trabalho. Então, estou com 2 trabalhos em andamento, que serão lançados na sequência. E os amigos encontram, sim, todas as plataformas digitais, nos nossos canais também, como o canal do YouTube, na minha rede social, no Instagram, no Facebook, as pessoas também encontram.
0: No Spotify também?
2: Spotify, todos os canais digitais, né, todas as plataformas digitais encontram os nossos trabalhos para ouvir e baixarem.
0: Tá certo. Tu tens ainda a participação em 5 DVDs com o João Luiz Correia, mas antes tu tocaste em 2 grandes grupos, né?
2: Grupo Manotaço, e comecei lá atrás com os Monarcas, né? Meu querido, saudoso tio Gildinho.
0: Sim.
2: Então, ainda quando o guri fiz parte dos Monarcas, depois uma passagem pelo Grupo Manotaço, onde gravei 2 trabalhos também.
0: Tá certo.
2: E aí, por 20 anos, fiz parte do Grupo Gamberismo, juntamente com o meu conterrâneo João Luiz Correia.
0: Tá certo. Vamos brindar aos nossos ouvintes aí, ao vivo, com uma música, podes anunciá-la, por favor.
2: Chimarrão da Saudade é uma música que está no meu álbum mais recente, do meu Jeito de Tocar, volume 3.
0: Isso aí.
2: Assim, ó.

encerramos. Juliano Borges na cordiona, Douglas dos Anjos no violão, ao vivo para vocês que acompanham o encontro com os serranos, com mais de 280 emissoras no país.

0: Que sonoridade, hein? Que linda essa chamarrita. Parabéns.
1: Obrigado, amigo.
0: Parabéns. Uma melodia suave, isso, bonita, né? A primeira parte, primeiro é maravilhosa
1: aqui,
0: a primeira
1: isso
0: parte.
1: Isso aqui,
0: né?
1: Edson, eu fazia uma live tempo da pandemia.
0: Sim.
1: E aí eu fiz um improviso na abertura da live porque eu cheguei atrasado.
0: Ah.
1: Não deu tempo de programar nada e eu fiz um improviso ali.
0: Naquela época era tudo difícil, né? Tudo era ruim.
1: Tudo no improviso, difícil, né? Tudo no improviso. Eu levei a filha pra escola e cheguei atrasado em cima da hora, peguei a gaita e saí tocando alguma coisa.
0: Certo.
1: Ficou registrado ali no dia seguinte, o meu pai me chamou, me ligou e disse: como é que é o nome daquela música que tu tocou no início da live ontem? E eu fiquei me batendo ali, que música. Daí eu lembrei, disse: não, pai, não é música. Eu fiz um improviso ali, disse ele, me arrepia quando eu escuto. Ele disse: eu já escutei um monte de vezes. Daí eu pensei, então, dá uma música.
0: Se
1: o velhinho gostou, né, meu
0: querido. Foi por insistência e orientação do pai.
1: E aí saiu Chimarrão da Saudade.
0: Que foi o teu primeiro professor.
1: Meu primeiro professor, minha inspiração, meu mestre, a minha direção de vida até
0: coisa
1: hoje.
0: Linda, né? Coisa linda de ver e ouvir. Juliano, vamos rodar mais uma música agora. Anuncia uma música aí para que nós possamos rodar aos nossos ouvintes aí.
1: Então vamos trazer do meu primeiro trabalho um shot que eu fiz chamado Cavernoso.
0: Cavernoso.
1: É um shot para gurizada buena de gaita esquentar os dedos.
0: Tá. Agora tu faz o seguinte: tu tens de dizer assim, alto e bom som: vai lá, Ganso, senão ele não roda.
1: Vai lá, Dom

ouvimos com o Juliano Borges, do seu primeiro CD, o Shot Cavernoso. Um pequeno intervalo e logo voltaremos à agradável sintonia de todas as senhoras e senhores. Até já, meus ouvintes.

0: voltando à agradável companhia dos nossos fãs e amigos com o programa Encontro com os Serranos. 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
0: De volta com o programa, vocês que estão nos prestigiando aí, a nossa gratidão. Estou aqui prosseando com Juliano Borges, que se faz acompanhar hoje do Douglas dos Anjos, advogado militante lá da boa terra de Cidreira, linda praia do nosso Rio Grande, e que visitam aqui o programa, os nossos estúdios. Juliano, nos fale da tua maestria no acordeão. Quantos alunos tu tens, como desenvolveste esse método, quanto tempo faz que tu estás nessa lida?
2: Edson, eu tô na lida de professor já há muitos anos. Eu trouxe esse trabalho paralelo à estrada, quando eu viajava, mas claro, me dediquei realmente a partir de 2020, quando eu parei com as viagens. E o Maestria no Acordeon é um curso recente, é um curso que a gente construiu há menos de um ano, e já estamos com mais de 1000 alunos de todo o Brasil, de fora do Brasil também. Estamos com uma turma grande. E como que o pessoal faz para encontrar o nosso curso? Através do meu site, www.julianoborges.com.br. Bota lá, entra lá no site, está explicado tudo certinho lá, e nós ensinamos desde o iniciante, sim, até o avançado.
0: Tá certo. O telefone para que as pessoas possam contatá-lo.
2: 51-981-57-5015. Repetindo, 51-981-57-5015. Nesse contato aí você fala direto com esse Tauro do Rio Grande.
0: Tá bem. Nos coloque também a questão da venda dos acordeões aí. Como é que tu começaste com essa lida de vender acordeão? Tinha uma, vendeu pra alguém, deu um lucrinho, como é que é? Eu posso buscar esse lado aí também, pra sentar minha família? Foi assim uma coisa, ou te programaste? Não, vou abrir, vou vender 3 carros que eu tenho e vou comprar tudo em gaita. Como é que foi isso aí?
2: Na verdade, começou meio natural e meio dessa forma.
0: Porque
2: mesmo.
0: Porque não existe gaita nas lojas. Tu vai procurar aí, vai procurar as lojas maiores que tem. Antigamente tinha gaita nas lojas, sabia que tinha?
2: Sim, tempo que nós tínhamos.
0: Eu comprei em Todestine.
2: Exatamente.
0: Aqui nas lojas.
2: Quando nós tínhamos as fábricas aqui no Rio Grande do Sul, ou no Brasil.
0: Sim.
2: Você tinha a opção de chegar numa loja e comprar uma gaita.
0: Isso.
2: Né? E isso aí foi mudando com o passar do tempo. E nós entramos neste ramo da internet, e em especial na pandemia, foi quando cresceram muito as vendas pela internet, foi aonde realmente aconteceu a JB Acordeões, que é a minha empresa de acordeões. Então lá a gente vende desde o acordeão mais simples ao acordeão mais top, em especial da linha italiana, que é o que mais a gente tem variedade.
0: Tem mais mercado.
2: Exatamente. Mas começou mais ou menos dessa forma mesmo, Edson, porque eu sempre tive várias gaitas de baile. Sim. Desafinava uma, tinha que ter a outra,
0: claro,
2: de reserva, né?
0: Claro.
2: Então aconteceu várias vezes, durante o baile, né, chegar uma pessoa ali e dizer: ah, não sabe quem tem uma gaita para vender? Não, mas eu tenho. E a partir dali eu comecei a entender que esse mercado ele é muito aquecido, ele era muito aquecido.
0: Sim.
2: Aqui dentro do Brasil.
0: Certo.
2: Né? E então me despertou de montar algo nesse segmento.
0: Tu vende só para o Rio Grande do Sul ou para o país?
2: Nós vendemos para o Brasil todo. Não vendemos para fora do Brasil, apesar de termos procura em função da burocracia, até mesmo do risco, né?
3: Com certeza.
2: Mas vendemos para todo o Brasil, todos os estados.
3: Ótimo. Vamos passar mais uma vez o teu telefone e anunciar mais uma música.
2: 51 98157 5015, repetindo, 51 98157 5015.
3: Tá certo, vamos rodar mais duas músicas, pode anunciar aí, por favor.
2: Vamos lá então. Casca Grossa é uma marca velha baileira, pra quem dançava os fandangos comigo quando eu era animador de baile. E Nó de Pinho.
3: Nó de Pinho?
2: Nó de Pinho, é um shot que tá gravado também num trabalho meu, de Campo e Cidade é o nome do CD, e tá gravado esse instrumental. Então, Casca Grossa e Nó de Pinho. Vai lá, ganso, porque se não gritar ele não roda, né?
3: Isso aí, isso aí.

0: Ouvimos aqui no Encontro com Serranos com Juliano Borges, de CDs que ele gravou, dos quatro que ele gravou, que vocês encontrarão aí nas plataformas digitais, Casca Grossa e depois Nó de Pim. Estamos concluindo essa edição, peço que tu te despeça dos nossos ouvintes e receba de pronto já a minha gratidão pela presença aqui e também peço que o Dr. Douglas dos Anjos, que te acompanhou na primeira música, também se despeça dos ouvintes.
1: Meu irmão, sem palavras, que Deus te abençoe. Amém. Sempre por essa hospitalidade e por abrir as portas do teu programa, da tua casa, para que esse parceiro velho possa vir tocar uma gaita e trazer um dedo de prosa e um abraço apertado.
0: Volte sempre, muito sucesso.
1: Obrigado.
0: Doutor Douglas.
2: Um abraço, doutor Edson Dutra, e a todos os ouvintes, e um grande abraço a todos.
0: Muito obrigado a vocês, que tenham um feliz regresso à boa terra de Osório e que tenham cada vez mais saúde e sucesso. Amém. Meus queridos ouvintes, muito obrigado pela audiência de todos, obrigado ao parceiro Ganso e agradeço às empresas que localmente anunciam e aquelas que são nossas parceiras por aqui. 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
0: 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Mais uma vez, nossa gratidão a toda a nossa audiência e até a próxima semana com mais uma edição do nosso encontro de gauchismo, de civismo, de cultura, o Encontro com os Serranos. Até lá, gauchada do Rio Grande, do Brasil e do mundo.
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As palavras do amado apóstolo São Pedro, sede sóbrios, vigiai, são de validade perene, direcionadas àquele que busca aprimorar a fé que está em seu coração e melhorar, de maneira progressiva, a própria condição espiritual. Vigiar, prezado ouvinte, é prestar atenção em tudo o que se passa em teu próprio espírito, nas reações do teu corpo e no meio em que vives, trabalhas ou estudas. Estando atento a esta recomendação do apóstolo São Pedro e aos ensinos da Santa Avó Rosa e do Santo Irmão Aldo a respeito da boa conduta do verdadeiro cristão, perceberás com naturalidade e sem exageros nem atitudes extremadas o que não agrada a Deus Pai nem aos seus santos em tua maneira de ser e de se portar nos diversos ambientes pelos quais transitas no lidar cotidiano. Desejando colaborar para que sejas bem-sucedido em tua carreira de fé, recomendamos que estejas atento e sejas cuidadoso para não te expores a situações que, de imediato, não compreendas, que te sujeitem ao ridículo e ao risco de se envolver em situações embaraçosas, bem como a prática irrefletida e descompromissada de condutas não aprovadas por Deus Pai e os seus santos. Mesmo que algumas situações ou temáticas das mais diversas possam parecer a muitos fatos corriqueiros, simplórios ou divertidas distrações, uma análise criteriosa a respeito deles indicará que são originários de tradições ou de práticas pagãs, contrárias aos ensinos doutrinários com os quais te identificastes ao tomar conhecimento e crer na mensagem apostólica. Mantendo a esperança e a confiança no amparo e na proteção da bendita Mãe Maria Santíssima, da Santa Avó Rosa e do Santo Irmão Aldo e dos anjos que estão sob o comando desses benditos santos, estarás preparado no sentido espiritual para dominar tais sentimentos, deixar dos maus costumes e de distrações ilusórias e momentâneas e se afastar de tudo o que for mal e inconveniente para a tua alma, para o teu viver, para o teu bem-estar e até mesmo para a tua saúde, prezado ouvinte.

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Divulgamos a seguir um depoimento de fé enviado para a sede desta Igreja Apostólica. O menino Estevão Gabriel Terra Leandro da Silveira foi diagnosticado com autismo do nível 2, isto é, com transtorno do espectro autista, condição neurológica que afeta a comunicação, a interação social e o comportamento. No caso desse menino, a comunicação verbal e não verbal eram as mais afetadas. Compadecida desse netinho, sujeito àquela situação neurobiológica permanente, uma avó, a senhora Cleida Aparecida Terra Leandro, clamou aos céus em favor dele e, confiando na misericórdia da Santa Avó Rosa e do Santo Irmão Aldo, o entregou nas poderosas mãos desses benditos santos. Passou também a fazer uso continuado de óleo ungido na garganta do Estevão Gabriel, com esperança de que, pelo menos, a capacidade do netinho falar se desenvolvesse. Essa avó foi atendida em seu clamor, visto que, aos 5 anos de idade, esse netinho não mais necessitava do uso de medicamento controlado, desenvolveu a capacidade de falar e é uma criança muito alegre e interativa. Para a médica especializada que acompanha o caso, o desenvolvimento desse pacientezinho é admirável, motivo de grande satisfação para essa profissional da medicina. Como informou a avó, senhora Cleida, em depoimento de fé, remetido de Passos, estado de Minas Gerais, no mês de agosto de 2025, prestado em ações de graças e de reconhecimento a Deus Pai e aos seus santos, pela bênção concedida ao netinho Estevão Gabriel.

Falando em nome da Santa Vó Rosa, durante todo o tempo em que esteve à frente desta Igreja Apostólica, como primaz, sucessor do Consolador e profeta do Altíssimo, o Santo Irmão Aldo muito ensinou, aconselhou, orientou, consolou e libertou dos vícios, das amarras do pecado e da ilusão deste mundo a tantos quantos nele reconheceram o pastor anunciado por nosso Senhor Jesus Cristo. Ele muito recomendou a prática do amor fraternal, da caridade, da justiça, da honestidade, da responsabilidade e de muita confiança no Pai Celestial para tantos quantos almejam uma vida abençoada e atividades de estudo e de trabalho bem-sucedidas. Ó ouvinte, inclusive porque estas são atitudes que agregam valor à tua alma e que possibilitam a manifestação da graça e da proteção divinas em favor do teu viver, do teu lar e das tuas atividades justas e honestas. Os ensinos que foram transmitidos pela Santa Vó Rosa e pelo Santo Irmão Aldo a esta Igreja Apostólica são de valor e de eficácia eternos, pois vieram dos céus com a finalidade de formar filhos e filhas para Deus Pai, tanto no passado como hoje e sempre. Recomendamos que nos ouças mais vezes, ó ouvinte, a fim de que possas compreender cada vez mais a mensagem que temos divulgado e os ensinos desses santos poderosos que estão sempre prontos para indistintamente acolher e abençoar aqueles que desejam se aproximar do tabernáculo de Deus na terra e viver conforme a vontade de Deus Pai e dos seus santos.

Convidamos os prezados ouvintes do programa Hora Milagrosa para que venham visitar as congregações da Igreja Apostólica nas seguintes localidades: Erval do Oeste, Santa Catarina, com reuniões quinzenalmente aos sábados, às 19h30, e aos domingos, às 9h30 da manhã. Rua Florianópolis, número 395, Centro. Caçador, Santa Catarina, com reuniões quinzenalmente aos sábados, às 19h, e aos domingos, às 10h da manhã. Rua Capitolino de Moraes, número 10, bairro Berger. Xanxerê, Santa Catarina, com reuniões às quartas-feiras e sábados às 19h30, aos domingos às 18h. Rua Teodósio Maurício Vanderlei, número 127, bairro Nossa Senhora de Lourdes. A predestinada para ser a mãe do Filho do Altíssimo foi preservada do pecado original desde o primeiro instante de sua existência. Ela nasceu em Nazaré, recebeu de seus pais o nome de Maria e viveu em um lar piedoso e temente a Deus, o Pai. Desde pequenina, a Virgem Maria foi fiel e manteve a pureza de sua alma, tanto que, ainda muito jovem, foi digna da saudação que o anjo dirigiu a ela na Anunciação: Salve, agraciada, bendita é tu entre todas as mulheres. Destemida e corajosa, cumpriu fielmente a missão de mãe, acompanhando com atenção e afeto o desenvolvimento do Santo Filho, da infância até o martírio na cruz do Calvário. Com firme confiança nas providências e justiça divinas, ela teve a honra de contemplar a ascensão do Divino Redentor aos céus. Foi perfeita mãe e conselheira para os santos apóstolos e os seus seguidores. Inclusive, participou efetivamente da formação da Igreja Primitiva. Foi, portanto, um efetivo apoio para aquele trabalho que se iniciava. Ao longo do tempo, ela muito trabalhou para que a fé no amado Filho e Divino Salvador se mantivesse em muitos corações, atividade que continua exercendo até os dias de hoje. No passado, lá no início da formação desta Igreja Apostólica, a Santa Vó Rosa revelou que Maria Santíssima não passou pelas agruras da morte e que foi levada aos céus em sublime assunção por anjos do cortejo angelical, e que essa Santa Mãe foi recebida nos céus com grande honra e louvores, quando então Deus Pai e o seu Divino Espírito a galardoaram como Rainha, Santa Mãe do Divino Salvador e Mãe dos filhos e filhas de Deus. Estes são mistérios dos céus que Nosso Senhor Jesus revelou à Santa Vó Rosa enquanto a preparava para ser o consolador de sua promessa. Louvamos e bendizemos a essa bendita Mãe Celestial, Maria Santíssima, Mãe dos filhos e filhas de Deus.

0: Divulgamos a seguir um depoimento de fé enviado para a sede desta Igreja Apostólica.
1: As bolhas que surgiram se romperam e evoluíram em feridas abertas nos pés da senhora Rosa Pavão Lopes. Decorriam de um processo alérgico ao material dos calçados que ela vinha utilizando, como informou um médico. Inquieta com aquela manifestação que persistia, ela não mais conseguia utilizar calçados de nenhum tipo. Porém, depois que ela passou a lavar os pés com água ungida e que suplicou com esperança e fé pelo amparo da Santa Vó Rosa e do Santo Irmão Aldo em favor da superação daquele desconforto, dentro de poucos dias, o processo alérgico desapareceu e as feridas cicatrizaram, sem outras consequências para ela. Em depoimento de fé, remetido de Chapecó, estado de Santa Catarina, no mês de julho de 2025, a senhora Rosa se declarou reconhecida por essa e por muitas outras bênçãos recebidas para si, também para o lar e a família, pelas quais direcionou ações de graças ao Santo Irmão Aldo, à Santa Vó Rosa, à Maria Santíssima, a Jesus Nosso Senhor e a Deus, o Pai Celestial.

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Rua Pedro Álvares Cabral, número 556 e bairro Bela Vista. Pato Branco, Paraná, com reuniões às quartas-feiras, às 19h30, aos sábados, às 19h e aos domingos, às 10h. Rua Padre Anchieta, número 952, Jardim Primavera. Erval do Oeste, Santa Catarina, com reuniões quinzenalmente aos sábados, às 19h30 e aos domingos, às 9h30. Rua Florianópolis, número 395, Centro.

0: Estamos apresentando a Hora Milagrosa e na sequência vai falar-lhes o pastor Rosalino Barros.
1: Prezados ouvintes, eu apresento a minha saudação a todos. Em nome de Deus, de Jesus, seu Filho amado, da Virgem Maria Santíssima, da Santa Vó Rosa e do Primaz e Profeta Irmão Aldo. Desejo falar nesta oportunidade sobre o poder da Santa Vó Rosa. Ao conquistar o seu precioso galardão, a Santa Vó Rosa recebeu a glória de manifestar o poder de Deus no meio do seu povo. Poder este para salvar, para curar, para realizar milagres, para consolar, para santificar o seu povo, para aplicar o juízo divino. Essa santa bendita e gloriosa também recebeu o poder de comandar os exércitos celestiais, de santos e anjos, e de conceder a glória de contar com a presença atuante de santos de grande poder. Conquistou ainda a glória de contar com Maria Santíssima, de junto com ela e Jesus, a Santa Vó Rosa. Com Jesus e a Virgem Maria, são o nosso consolo e a nossa fortaleza. Eles estão sempre atentos às orações do seu povo e dos ouvintes da Hora Milagrosa e aos pedidos em favor de todos que pedem para si e em favor de seus familiares. Todos foram atendidos, os que creem e confiarem, porque ela tem realizado muitos milagres junto com todos os santos e anjos de Deus, o nosso Pai, o nosso Criador. Prezados ouvintes, esses gloriosos santos nos guardam noite e dia, livrando-nos dos perigos e de toda influência maléfica. Confiem sempre neles e busquem a cada dia a graça e a proteção da Santa Vó Rosa, de Jesus nosso Senhor e da Virgem Maria, pois não sabeis a que hora ou quando o dia em que o mal tentará sobre vossas vidas. Por isso, prezados ouvintes, aconselho a todos, vigiai e orai, sem cessar, para que se livre das astutas ciladas do inimigo. A Santa Vó Rosa exerce a função de Espírito Consolador, missão que recebeu de Deus e do Divino Espírito Santo, para colocar no coração dos filhos de Deus o amor, a paz e todas as virtudes divinas. Também tem a missão de doutrinar o seu povo e ensinar a regra de um bom viver, para que aprendam a viver como santos e verdadeiros filhos de Deus, a fim de que se aprimorem na santidade e na paz do Senhor em suas vidas. A Santa Vó Rosa, com Jesus nosso Senhor e com a Virgem Maria Santíssima, guarda o povo apostólico, consolando os corações, concedendo e fortalecendo a fé, o ânimo e a coragem, como uma mãe poderosa a guardar os seus filhos para que possam herdar as bem-aventuranças reservada aos filhos de Deus e ao fim de sua jornada, possam herdar o reino dos céus para toda a eternidade. A Santa Vó Rosa também tem a missão de ensinar a ter perfeita fé e a dar valor ao ministério de Jesus, nosso Senhor, bem como compreender e valorizar a sua missão de Salvador e Redentor dos bons e humildes de coração, que a ele se entregaram de coração para viver uma vida justa, santificada e fiel ao nosso Divino Mestre. Faz parte da missão dessa Santa Poderosa ensinar e a respeitar os santos apóstolos e os santos profetas, os quais muito lutaram pela justiça a fim de santificar um povo para Deus. No tempo presente, eles são santos poderosos que cumprem a sagrada missão de ajudar a Jesus, nosso Senhor, a Santa Vó Rosa e a Maria Santíssima a levar muitas almas para os céus. Assim lhes falo, pois quero que todos os prezados ouvintes confiem nela de todo o coração. Desejo que não desanimem por nada deste mundo, mas firmem sua fé no grande poder dessa santa gloriosa. Por maior que sejam as lutas, ela com Jesus nosso Senhor e Maria Santíssima estão ao nosso lado, nos livrando de todo mal e nos concedendo vitória. amparando, ajudando e dirigindo os prezados ouvintes no caminho do bem e da verdade. A Santa Vó Rosa e com a Virgem Maria Santíssima guardam, como uma mãe poderosa, seus filhos para que possam herdar as bem-aventuranças reservadas aos filhos de Deus. E ao fim de sua jornada, possam herdar o reino dos céus para toda a eternidade. A Santa Vó Rosa nos deixou ensinos preciosos a respeito da fé em Jesus Cristo e em Maria Santíssima. É por isso que nós cremos com perfeita fé na missão gloriosa de Jesus e de sua mãe, a Virgem Maria. Cremos e confiamos em Jesus como Redentor, Salvador e Príncipe da vida eterna. O Rei dos Reis, o Senhor de nossa alma. Cremos em Maria Santíssima, a Santa Mãe Celestial, Rainha e Protetora dos Filhos de Deus, e na Santa Vó Rosa, o Espírito Consolador, que reina nos céus com Jesus e com a Virgem Maria e que atua ao lado de ambos na obra de redenção e salvação da criatura humana. Prezados ouvintes, sejamos gratos e reconhecidos por tudo quanto, unidos, temos recebido destes santos poderosos, pela constância com que eles têm nos abençoado e labutado a cada dia para ajudar a cada um de nós a ser um vencedor. As palavras de Jesus nosso Senhor, ditas ao apóstolo São João no livro do Apocalipse, foram cumpridas na vida da Santa Vó Rosa e na sua igreja. Eis que faço novas todas as coisas. Precisava ele, Jesus, fazer conhecidos os fundamentos da sua verdadeira doutrina, a base e os princípios reais do seu evangelho, eliminando assim as dúvidas e incertezas que surgiram ao longo dos tempos sobre os mistérios do reino dos céus, fazendo novas todas as coisas, como revelou ao santo apóstolo. No devido tempo, sua vontade, que é a mesma do Pai, foi realizada e as suas palavras foram cumpridas. Segundo os planos de Deus, após a vinda e o ministério terreno de Jesus, deveria ser criado por ele o Espírito Consolador, para integrar o poder do Pai e do Filho, a qual seria entregue à sua igreja. Dessa maneira, o Consolador sucederia a Jesus no governo do seu povo na terra. Deus o Pai já havia usado o salmista Davi para profetizar a respeito do sofrimento do Messias e da sua vitória sobre a morte e as forças do mal. Finalizando essa profecia, o salmista afirma: uma semente dele o servirá, falará do Senhor de geração em geração, e chegará e anunciará sua justiça ao povo que há de nascer, porquanto ele o fez. Aí está uma clara referência ao Consolador, criado por Jesus, bem como a informação de que os dois, o Consolador e ele, Jesus, anunciaria a justiça do Pai ao povo que fosse deles, povo que haveria de nascer espontaneamente do Espírito, conforme a doutrina do Divino Mestre. Em sua promessa, Jesus deixou bem claro o anúncio da vinda do Consolador, como está registrado no Apocalipse de São João: a quem vencer, eu o farei coluna no templo de meu Deus, e dele nunca sairá, e escreverei sobre ele o nome do meu Deus e o nome da cidade de meu Deus, a nova Jerusalém, que desce do céu do meu Deus, e também o meu novo nome, o de Consolador. E ao que vencer, concederei que se assente comigo no meu trono, assim como eu venci e me assentei com meu Pai no seu trono. Então está, prezados ouvintes, com o surgimento desta igreja apostólica, criada por Jesus, nosso Senhor, a Santa Vó Rosa, a ela se entregou e foi por ele guiada, e é hoje o Espírito Consolador da sua promessa. Eu deixo esses ensinos para que todos possam a cada dia ter mais fé no poder da Santa Vó Rosa. E neste momento eu passo a orar em favor de todos. Santo e querido Deus, Pai do nosso Senhor Jesus Cristo, eu suplico a sua bênção, a sua graça, a sua proteção para todos os prezados ouvintes. A paz do nosso Senhor Jesus Cristo, que esteja com todos, para que possam vencer e cumprir a sua missão aqui nesta terra. Suplico também a proteção e o amparo da Virgem Maria para todos que estão ouvindo o programa A Hora Milagrosa. Peço também a proteção e o amparo da Santa Vó Rosa e do nosso primaz e profeta irmão Aldo. E neste momento, em nome de todos os santos, da Santa Vó Rosa, da Virgem Maria, eu peço a unção para a água e o óleo que colocaram perto deste aparelho receptor da nossa mensagem. Prezados ouvintes, recebam a bênção do Pai, do Filho, do Divino Espírito Santo, a bênção da Virgem Maria, da Santa Vó Rosa, do nosso primaz e profeta irmão Aldo. Amém.
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6: Maria, Mãe de Deus, rogai por nós, pecadores, agora e na hora de nossa morte. Amém.
7: Ave Maria, cheia de graça, o Senhor é convosco, bendita sois vós entre as mulheres, bendito é o fruto do vosso ventre, Jesus.
6: Santa Maria, Mãe de Deus, rogai por nós, pecadores, agora e na hora de nossa morte. Amém.
7: Ave Maria, cheia de graça, o Senhor é convosco, bendita sois vós entre as mulheres, bendito é o fruto do vosso ventre, Jesus.
6: Santa Maria, Mãe de Deus, rogai por nós, pecadores, agora e na hora de nossa morte. Amém.
7: Ave Maria, cheia de graça, o Senhor é convosco, bendita sois vós entre as mulheres, bendito é o fruto do vosso ventre, Jesus.
6: Santa Maria, Mãe de Deus, rogai por nós, pecadores, agora e na hora de nossa morte. Amém.
7: Ave Maria, cheia de graça, o Senhor é convosco, bendita sois vós entre as mulheres, bendito é o fruto do vosso ventre, Jesus.
6: Santa Maria, Mãe de Deus, rogai por nós, pecadores, agora e na hora de nossa morte. Amém.
7: Ave Maria, cheia de graça, o Senhor é convosco, bendita sois vós entre as mulheres, bendito é o fruto do vosso ventre, Jesus.
6: Santa Maria, Mãe de Deus, rogai por nós, pecadores, agora e na hora de nossa morte. Amém.
7: Ave Maria, cheia de graça, o Senhor é convosco, bendita sois vós entre as mulheres, bendito é o fruto do vosso ventre, Jesus.
6: Santa Maria, Mãe de Deus, rogai por nós, pecadores, agora e na hora de nossa morte. Amém.
7: Ave Maria, cheia de graça, o Senhor é convosco, bendita sois vós entre as mulheres, bendito é o fruto do vosso ventre, Jesus.
6: Santa Maria, Mãe de Deus, rogai por nós, pecadores, agora e na hora de nossa morte. Amém.
7: Glória ao Pai, ao Filho e ao Espírito Santo.
6: Como era no princípio, agora e sempre. Amém.
8: Irmãos e irmãs, neste quarto domingo do mês vocacional, celebremos a vocação laical e, de modo especial, o ministério exercido por tantos leigos e leigas em nossa comunidade. No Evangelho, Pedro professa sua fé: tu és o Messias, o Filho do Deus vivo. Dessa profissão de fé nasce uma missão: colaborar na edificação da Igreja. Pelo batismo, todos somos chamados a testemunhar Cristo e a colocar nossos dons a serviço da comunidade, da família e da sociedade, em comunhão com o 5º Congresso Vocacional do Brasil e com o projeto Padres para a Igreja em Santa Catarina. Peçamos que nossas comunidades reconheçam a diversidade dos dons e sejam fecundas no despertar de todas as vocações, chamados a professar a fé e servir na edificação da Igreja. Iniciemos com alegria nossa celebração cantando.

0: Em nome do Pai, do Filho e do Espírito Santo. O Senhor esteja convosco.
1: Ele está no meio de nós.
0: Esta é a certeza que nos reúne, irmãos e irmãs, no início desta nova semana, neste dia consagrado ao nosso Deus. E queremos, nesta certeza de que o Senhor está no meio de nós, apresentar as nossas intenções, os nossos pedidos, pedindo no início desta semana a força, a graça, a bênção de Deus em nossas vidas. Neste quarto domingo do mês de agosto, do mês vocacional, como já lido, nós rezamos por todas as vocações leigas, por todos os líderes, por todas as lideranças da nossa comunidade, da nossa igreja. Bem como neste domingo, queridos irmãos e irmãs, queremos pedir para que o Senhor nos fortaleça na missão de discípulos, discípulas de nosso Deus, a partir do Evangelho, a partir da liturgia que vamos refletir nesse domingo. Nessa intenção, neste propósito, apresentando o nosso coração e a nossa vida, queremos iniciar esta celebração reconhecendo as nossas faltas, os nossos pecados, pedindo para que Deus tenha compaixão de cada um de nós, perdoando os nossos pecados. Por isso, cantemos.

Deus Todo-Poderoso, tenha compaixão de nós, perdoe os nossos pecados e nos conduza à vida eterna. Glorifiquemos a Deus cantando.

0: Oremos. Ó Deus, que unis os corações dos vossos fiéis no único desejo, concedei ao vosso povo amar o que ordenais e esperar o que prometeis, para que na instabilidade deste mundo nossos corações estejam ancorados lá onde se encontram as verdadeiras alegrias. Por nosso Senhor Jesus Cristo, vosso Filho, que é Deus, e convosco vive e reina na unidade do Espírito Santo por todos os séculos dos séculos. Amém.
1: Leitura do livro do profeta Isaías. Assim diz o Senhor, Assobna, o administrador do palácio. Eu vou te destruir do posto, te destituir do posto que ocupas e demitir-te do teu cargo. Acontecerá que nesse dia chamarei meu servo Eliaquim, filho de Osias, e o vestirei com a tua túnica, e colocarei nele a tua faixa, porém em suas mãos a tua autoridade. Ele será um pai para os habitantes de Jerusalém e para a casa de Judá. Eu o farei levar aos ombros a chave da casa de Davi. Ele abrirá e ninguém poderá fechar. Ele fechará e ninguém poderá abrir. Hei de fixá-lo como uma estaca em lugar seguro. E aí ele terá o trono de glória na casa de seu pai. Palavra do Senhor.
2: Graças a Deus.
3: Vamos responder todos juntos o refrão do Salmo. Ó Senhor, vossa bondade é para sempre. Completai em mim a obra começada. Ó Senhor, de coração eu vos dou graças, porque ouvistes as palavras dos meus lábios. Perante os vossos anjos vou cantar-vos, e ante o vosso templo vou prostrar-me. Todos.
4: Ó Senhor, vossa bondade é para sempre. Completai em mim a obra começada.
3: Eu agradeço o vosso amor, vossa bondade, porque fizestes muito mais que prometestes. Naqueles dias em que gritei, vós me escutastes e aumentastes o vigor da minha alma. Todos.
4: Ó Senhor, vossa bondade é para sempre. Completai em mim a obra começada.
3: Altíssimo é o Senhor, mas olha os pobres, e de longe reconhece os orgulhosos. Ó Senhor, vossa bondade é para sempre. Eu vos peço, não deixeis inacabada esta obra que fizeram as vossas mãos, todos.
4: Ó Senhor, vossa bondade é para sempre. Completai em mim a obra começada.
5: Leitura da carta de São Paulo aos Romanos. Ó profundidade da riqueza, da sabedoria e da ciência de Deus! Como são inescrutáveis os seus juízos e impenetráveis os seus caminhos! De fato, quem conheceu o pensamento do Senhor? Ou quem foi seu conselheiro? Ou quem se antecipou em dar-lhes alguma coisa de maneira de ter direito a uma retribuição? Na verdade, tudo é dele, por ele e para ele, e a ele a glória para sempre. Amém. Palavras do Senhor.
2: Graças a Deus.

0: O Senhor esteja convosco.
1: No meio de nós.
0: Proclamação do Evangelho de Jesus Cristo segundo Mateus.
1: Glória a vós, Senhor.
0: Naquele tempo, Jesus foi à região de Cesareia de Filipe e aí perguntou a seus discípulos: quem dizem os homens ser o Filho do Homem? Eles responderam: alguns dizem que é João Batista, outros que é Elias, outros ainda que é Jeremias ou algum dos profetas. Então Jesus lhes perguntou: e vós, quem dizeis que eu sou? Simão Pedro respondeu: tu és o Messias, o Filho do Deus vivo. Respondendo, Jesus lhe disse: feliz és tu, Simão, filho de Jonas, porque não foi um ser humano que te revelou isso, mas o meu Pai que está nos céus. Por isso eu te digo que tu és Pedro, e sobre esta pedra construirei a minha igreja, e o poder do inferno nunca poderá vencê-la. Eu te darei as chaves do reino dos céus. Tudo o que tu ligares na terra será ligado também nos céus. Tudo o que tu desligares na terra será desligado nos céus. Jesus então ordenou aos discípulos que não dissessem a ninguém que ele era o Messias. Palavra da salvação.
1: Glória a vós, Senhor.
0: Podemos nos sentar um instante, irmãos. Com alegria celebramos este 21º domingo do tempo comum, na caminhada que fazemos, acompanhados pela palavra do Senhor, que forma, que configura os nossos corações. Somos convidados neste domingo a olharmos

Jesus. O que eles falam sobre mim? O que vocês têm escutado sobre mim? Jesus pergunta para os seus discípulos. E nós vemos que a resposta é uma resposta um pouco quanto superficial. Alguns dizem que é João Batista, outros dizem que é Elias, outros ainda dizem que é Jeremias ou algum dos profetas. Os profetas eram, né, grandes homens, sábios, de muita intimidade com o próprio Deus, né, e que conseguiam escutar a voz do Senhor e a partir desta voz profetizar, denunciar, né, ou até mesmo chamar para a conversão. Eram homens de boa fama dentro daquela cultura, daquela sociedade. Entretanto, eram homens, né? E nós vemos, portanto, que a primeira resposta atribui a Jesus, né, essa categoria de ser um grande homem, um homem sábio, um profeta, né? Eles acabam reconhecendo Jesus, né, o povo acaba reconhecendo Jesus como apenas um grande homem, com palavras bonitas, com ensinamentos belos, mas não mais do que isso. Entretanto, quando Jesus muda a pergunta, e vós, quem dizeis que eu sou? Nós temos um dos discípulos, Simão Pedro, filho de Jonas, que responde de um modo um pouco diferente. Ele diz, tu és o Messias, o Filho do Deus vivo. E aqui nós temos uma mudança. Não é somente um homem, mas é o Messias, que significa aquele que é ungido, consagrado, aquele que possui o mesmo poder de Deus, né, o Filho do Deus vivo. Atribui então a Jesus, né, que ele de fato é o próprio Deus, né? Ali nós temos, portanto, em Pedro uma profissão de fé, reconhecendo de que Jesus não é somente um homem, Jesus não é somente um profeta, mas sim o próprio Deus, o ungido do Pai, né? Aquele que possui a mesma unção, o mesmo poder, a mesma glória que o Pai. Vejamos, queridos irmãos e irmãs, para que se possa fazer, né, esta compreensão, né, para que se possa fazer esta experiência, era necessário que os discípulos pudessem ter uma grande intimidade com o Senhor. Aqueles que não eram próximos não puderam reconhecer Jesus como o Messias. Somente aquele que estava próximo, somente o discípulo que estava intimamente ligado com o Senhor pôde reconhecer de que ele era, além de um profeta, ele era o Messias, ele era o ungido do Pai. Portanto, o primeiro ensinamento para cada um de nós nesse domingo é que nós também estejamos próximos do Senhor para o reconhecer não apenas como um grande homem, como um grande sábio que passou na história da humanidade, mas mais do que isso, para que possamos reconhecê-lo como Deus também em nossa vida, para que possamos acolhê-lo como Deus, né? Muitos cristãos, né, vivem esse segmento apenas na categoria de admiração, porque admira o Senhor, porque admira o Evangelho, porque admira os seus ensinamentos, né? Mas nós temos tantas pessoas que nós admiramos na nossa história, né, que fizeram grandes coisas, mas mais do que isso, Jesus, né, é para nós não somente um homem que nós admiramos, é o próprio Deus da nossa vida, né? E para que nós possamos ter esta compreensão é necessário estarmos intimamente ligados com ele. Por isso, nesse domingo, nós também deveríamos nos perguntar ou deixar ecoar em nosso coração a mesma pergunta que Jesus faz aos seus discípulos. E vós, quem dizeis que eu sou? Né? Para nós, quem é Jesus? Para nós, na nossa caminhada de fé, como discípulos, qual é a importância de seguirmos Jesus? Né? Por que que nós nos alimentamos desta fé? E o que que esta fé faz, possibilita que façamos em nossa vida? Nós vemos que após Pedro ter feito esta profissão, tu és o Messias, o Filho do Deus vivo,
Jesus lhe atribui

0: uma missão, né? A missão de construir a igreja. Tu és Pedro e sobre esta pedra edificarei a minha igreja. Quando nós professamos esta fé, quando nós acolhemos o Senhor, nosso Deus, em nossa vida, nós passamos a sermos também construtores, passamos a sermos no mundo capazes de construir o reino de Deus, assim como os primeiros, assim como Simão Pedro, mas esta fé que continua permanecendo no meio de nós, para que assim possamos construir o reino de Deus. Portanto, esta fé proclamada em Jesus sendo o Messias, não é somente para que possamos ter um conhecimento, mas é para que possamos viver esta fé no concreto da nossa vida, sendo pedras vivas que constroem o reino de Deus na humanidade. Portanto, a profissão de fé que nos leva a uma missão. A minha fé, né, ao declarar que o Senhor é o nosso Deus, que Jesus é o Deus de cada um de nós, o Deus da nossa vida, nós assumimos este compromisso de viver a nossa vida por esta causa. E aí tudo é transformado. Eu não vivo a minha vida de qualquer forma, mas eu vivo a minha vida a partir do próprio Cristo. Aquilo que eu faço é a partir da fé que eu proclamo. Aquilo que eu assumo para a minha vida, eu assumo a partir da própria vida do próprio Cristo. Ou seja, esta fé proclamada leva a transformar as minhas ações e a minha própria vida. E assim vamos construindo, né? Na nossa comunidade, na nossa família, aonde nós estamos, no nosso trabalho, esta fé. Portanto, reconhecer que Jesus é o Messias, é o Filho do Deus Pai, né? É o próprio Deus encarnado em nosso meio, e assumir isso para a nossa vida é viver esta certeza em todos os ambientes, em cada local onde nós estamos diariamente. Isto é um serviço para cada um de nós, é uma missão que Deus nos concede em nossa vida. Portanto, queridos irmãos e irmãs, na escola do Evangelho, escutando a palavra de Deus deste domingo, que nós possamos fazer esta experiência íntima com o Senhor. Que o Senhor não seja simplesmente um conhecimento raso, superficial para cada um de nós, mas seja uma experiência íntima em que nós possamos reconhecê-lo como nosso Deus, em que nós possamos acolhê-lo em nossa vida como Deus vivo e verdadeiro, e que esta profissão de fé que fazemos, tal como Pedro, nos leve a viver verdadeiramente e autenticamente a nossa vida cristã. Porque viver esta fé é assumir por completo aquilo que Cristo fez e ensinou para cada um de nós. É transformar a nossa vida na vida do próprio Cristo, né? É cada vez mais ser semelhante ao Cristo Jesus. Portanto, que a nossa fé nos leve, de fato, a movimentar o nosso coração, a nossa vida, neste configurar-se ao próprio Cristo. Pedro diz: tu és Messias, o Filho do Deus vivo. Que nós possamos também proclamar em alto e bom som, a partir da experiência que fazemos com o Senhor, de que Ele é o Messias, Ele é o Deus da nossa vida. Que esta proclamação nos leve a viver com coragem a vida cristã em tudo aquilo que realizamos diariamente. Louvado seja nosso Senhor Jesus Cristo. Em pé, professemos a nossa fé. Creio em Deus Pai Todo-Poderoso, Criador do céu e da terra, e em Jesus Cristo, seu único Filho, nosso Senhor,
1: que foi concebido pelo poder do Espírito Santo, nasceu da Virgem Maria, padeceu sobre Pôncio Pilatos, foi crucificado, morto, sepultado, desceu à mansão dos mortos, ressuscitou o terceiro dia, subiu aos céus, está sentado à direita de Deus Pai Todo-Poderoso, donde há de vir a julgar os vivos e os mortos.
2: Creio no Espírito Santo, na Santa Igreja Católica, na comunhão dos santos, na remissão dos pecados, na ressurreição da carne, na vida eterna. Amém.
0: Irmãos e irmãs, apresentemos a Deus, nosso Pai, as nossas orações pela Igreja e pelo mundo e digamos juntos: Nós vos rogamos, ouvi-nos.
3: Roguemos ao Senhor pelo Papa, Leão, pelos bispos, presbíteros, diáconos e outros ministros da Igreja, para que sempre anunciem ao mundo que Jesus é o Messias, o Filho do Deus vivo. Todos.
2: Nós vos rogamos, ouvi-nos.
3: Roguemos ao Senhor pelos leigos e leigas de nossa Igreja, para que se comprometam sempre com sua vocação de ser sal da terra e luz do mundo. Nós vos pedimos, todos.
2: Nós vos rogamos, ouvi-nos.
3: Roguemos ao Senhor por todo o povo de Deus, para que em meio aos desafios e conflitos da vida, busquem no amor de Deus a esperança de vida, paz, justiça e equidade. Todos.
2: Nós vos rogamos, ouvi-nos.
3: Roguemos ao Senhor pelas pessoas com deficiência, para que estejam no centro da atenção das sociedades e que as instituições promovam programas de inclusão que valorizem a sua participação ativa. Todos.
2: Nós vos rogamos, ouvi-nos.
0: Isso vos pedimos, ó Pai, por Cristo nosso Senhor.
4: Amém.
0: Façamos nosso ofertório cantando.

0: Orai, irmãos e irmãs, para que o meu e o vosso sacrifício seja aceito por Deus Pai Todo-Poderoso. Este sacrifício, para a glória do seu nome, para o nosso bem e de toda a sua santa Igreja. Senhor, pelo único sacrifício do vosso Filho, adquiristes para vós um povo de adoção filial. Concedei-nos benigno na vossa Igreja os dons da unidade e da paz. Por Cristo nosso Senhor.
1: Amém.
0: O Senhor esteja convosco.
1: Ele está no meio de nós.
0: Corações ao alto.
1: O nosso coração está em Deus.
0: Demos graças ao Senhor nosso Deus.
1: É o nosso dever e nossa salvação.
0: Na verdade, é digno e justo, é nosso dever e salvação dar-vos graças sempre e em todo lugar, Senhor Pai Santo, Deus Eterno e Todo-Poderoso, por Cristo Senhor nosso. Nele quisestes renovar todas as coisas, e a nós destes participar da sua plenitude. Sendo de condição divina, despojou-se da sua glória, e pelo sangue derramado na cruz, trouxe a paz ao mundo inteiro. Exaltado acima de todas as criaturas, tornou-se a fonte da salvação eterna para aqueles que lhe obedecem. Por isso, com os anjos e arcanjos, os tronos e as dominações, e todos os coros celestes, entoamos o hino da vossa glória, cantando a uma só voz.

0: Na verdade, vós sois santo, ó Deus do universo, e tudo o que criastes proclama o vosso louvor. Porque por Jesus Cristo, vosso Filho e Senhor nosso, e pela força do Espírito Santo, dais vida e santidade a todas as coisas, e não cessais de reunir para vós um povo que vos ofereça em toda parte, do nascer ao pôr do sol, um sacrifício perfeito. Por isso, ó Pai, nós vos suplicamos, santificai pelo Espírito Santo as oferendas que vos apresentamos para serem consagradas, a fim de que se tornem o corpo e o sangue de vosso Filho, nosso Senhor Jesus Cristo, que nos mandou celebrar estes mistérios.
1: Enviai o vosso Espírito Santo.
0: Na noite em que ia ser entregue, Jesus tomou o pão, pronunciou a bênção de ação de graças, partiu e o deu a seus discípulos, dizendo: Tomai todos e bebei, tomai todos e comei, isto é o meu corpo que será entregue por vós.

Do mesmo modo, no fim da ceia, ele tomou o cálice em suas mãos, pronunciou a bênção de ação de graças e o deu a seus discípulos, dizendo: Tomai todos e bebei, este é o cálice do meu sangue, o sangue da nova e eterna aliança, que será derramado por vós e por todos para a remissão dos pecados. Fazei isto em memória de mim.

0: Mistério da fé. Anunciamos, Senhor, a vossa morte e proclamamos a vossa ressurreição. Vinde, Senhor Jesus. Celebrando agora ao Pai o memorial da paixão redentora do vosso Filho, da sua gloriosa ressurreição e ascensão ao céu, e enquanto esperamos sua nova vinda, nós vos oferecemos em ação de graças este sacrifício vivo e santo.
1: Dai, Senhor, a nossa oferta.
0: Olhai com bondade a oblação da vossa Igreja, que se faz presente pelo mundo olhai com bondade a oblação da vossa Igreja, e reconhecei nela o sacrifício que nos reconciliou convosco. Concedei que, alimentando-nos com o corpo e o sangue do vosso Filho, repletos do Espírito Santo, nos tornemos em Cristo um só corpo e um só Espírito.
1: O Espírito nos una num só corpo.
0: Que o mesmo Espírito faça de nós uma eterna oferenda, para alcançarmos a herança com os vossos eleitos, a Santíssima Virgem Maria, Mãe de Deus, São José, seu esposo, os vossos santos apóstolos e gloriosos mártires, e todos os santos que não cessam de interceder por nós na vossa presença.
1: Fazei de nós uma perfeita oferenda.
0: Nós vos suplicamos, Senhor, que este sacrifício da nossa reconciliação estenda a paz e a salvação ao mundo inteiro. Confirmai na fé e na caridade a vossa Igreja que caminha neste mundo, com o vosso servo, o Papa Leão, o nosso Bispo Mário, com os bispos do mundo inteiro, os presbíteros e diáconos, os outros ministros e o povo por vós redimido. Atendei propício às preces desta família, que reunistes em vossa presença. Reconduzi a vós, Pai de misericórdia, todos os vossos filhos e filhas, dispersos pelo mundo inteiro.
2: Lembrai-vos, ó Pai, da vossa Igreja.
0: Acolhei com bondade no vosso reino os nossos irmãos e irmãs que partiram desta vida. De modo especial, as intenções que estão sobre este nosso altar serão sepultados neste dia: Tainara Garvin Pereira, Maria Recalcati, por quem queremos rezar também, pelo seu descanso eterno. Também 2 anos de falecimento de Ronaldo Lucas de Almeida, 27 anos de Helena Brandalise Jacomel, 3 meses de Ari Vazem, também 81 anos de João Maria Ferreira da Silva. Demais intenções que estão sobre este nosso altar, amigos, familiares de cada um de nós e todos os que morreram na vossa amizade. Unidos a eles, esperamos também nós saciar-nos eternamente da vossa glória. Por Cristo, Senhor nosso, por ele dais ao mundo todo bem e toda graça. Por Cristo, com Cristo e em Cristo, a vós, Deus Pai Todo-Poderoso, na unidade do Espírito Santo, toda honra e toda glória, por todos os séculos dos séculos.
2: Amém. Amém.
0: Rezemos com amor e confiança a oração que o próprio Senhor Jesus nos ensinou. Pai nosso, que estais nos céus, santificado seja o vosso nome. Venha a nós o vosso reino. Seja feita a vossa vontade, assim na terra como no céu. O pão nosso de cada dia nos dai hoje. Perdoai as nossas ofensas, assim como nós perdoamos a quem nos tem ofendido. E não nos deixeis cair em tentação, mas livrai-nos do mal. Livrai-nos de todos os males, ó Pai, dai-nos hoje a vossa paz. Ajudados pela vossa misericórdia, sejamos sempre livres do pecado e protegidos de todos os perigos, enquanto aguardamos a feliz esperança e a vinda do nosso Salvador, Jesus Cristo.
2: Vosso é o reino, o poder e a glória para sempre.
0: Senhor Jesus Cristo, dissestes aos vossos apóstolos: eu vos deixo a paz, eu vos dou a minha paz. Não leio os nossos pecados, mas a fé que anima a vossa Igreja. Dai-lhe, segundo o vosso desejo, a paz e a unidade. Vós que sois Deus com o Pai e o Espírito Santo.
2: Amém.
0: A paz do Senhor esteja sempre convosco.
2: O amor de Cristo nos uniu.
0: Cordeiro de Deus,
2: que tirais o pecado do mundo, tende piedade de nós. Cordeiro de Deus, que tirais o pecado do mundo, tende piedade de nós. Cordeiro de Deus, que tirais o pecado do mundo, dai-nos a paz.
0: Felizes os convidados para a ceia do Senhor. Eis o Cordeiro de Deus que tira o pecado do mundo.
2: Senhor, eu não sou digno de que entreis em minha morada, mas dizei uma palavra e serei salvo.

0: Oremos. Senhor, nós vos pedimos, realizai plenamente em nós a obra redentora da vossa misericórdia. Em vossa bondade, levai-nos a tão alta perfeição que, reconfortados por vossa graça, em tudo possamos agradar-vos. Por Cristo nosso Senhor. Amém. Podemos nos sentar um instante, irmãos, para os nossos avisos, comunicados. Lembrando que hoje, logo mais às 10 horas, nós teremos missa festiva na comunidade São José da Barra Verde. Logo depois também nós teremos o almoço lá na comunidade. Todos nós somos convidados a participar desse momento festivo e importante para a comunidade do São José da Barra Verde, celebrando o copadroeiro da comunidade, São Roque. Também nós queremos fazer a prestação de contas da festa do Senhor Bom Jesus, realizada no último final de semana, né? Mas nas últimas semanas, poderíamos assim dizer. Antes de falar do resultado financeiro, né? Gostaria também de agradecer a todos aqueles que ajudaram, colaboraram. Lembrando que muito mais do que um resultado numérico, a festa é sempre um momento de convivência, de partilha, de encontro, né, de celebração da fé, especialmente da fé da nossa comunidade. Então, queremos agradecer a todos que participaram. A festa não se resume apenas ao domingo da festa, né, ela é muito mais ampla. Ela começou no dia 30 de junho, com a imagem peregrina saindo aqui da Igreja Matriz, passando por todas as capelas da nossa paróquia. Então, tivemos missas de modo especial, pedindo ao Senhor Bom Jesus que abençoasse as capelas, as comunidades. Após cada santa missa, em cada capela, teve um momento de partilha, de confraternização, né, de encontro, que foi muito bonito, muito bacana, muito bem vivido. Depois tivemos o nosso novenário aqui, as 9 celebrações, as 9 santa missas, que também foram momentos de graças, bênçãos, né, em nossa comunidade. Então, a festa é muito mais do que simplesmente o resultado financeiro, é também um momento para que nós possamos renovar a nossa fé, especialmente através do nosso padroeiro. Então, agradecemos a todos que participaram e, ao mesmo tempo, agradecemos também aqueles que colaboraram fazendo a sua doação, seja dos seus serviços, sejam das prendas, né? Nós tivemos um resultado bem positivo graças à ajuda de toda a comunidade. O padre vai falar apenas do valor total da entrada, o valor total da saída e o total líquido. Aí, se alguém quiser mais informações, a prestação de contas também ficará no nosso mural, que está logo atrás ali, para que nós possamos conferir. Bem como, sempre, toda a prestação de contas mensal está sempre no nosso mural. Alguém tenha alguma dúvida, é só chegar no nosso mural, está toda a prestação de contas mensalmente ali, tá certo? O padre não faz isso durante a missa, porque eu acredito não ser o lugar apropriado, né? A missa é para que nós possamos nos encontrar com Deus. Mas, dito que é a festa anual da paróquia, o padre está fazendo. As outras prestações de contas mensais, a gente sempre coloca no nosso mural para que nós possamos conferir. Além da prestação de contas que está no mural, o padre sempre faz prestação de contas para o conselho administrativo da paróquia mensalmente e também faz a prestação de contas mensalmente para a Cúria Diocesana de Joaçaba, né? E deixo sempre exposto ali para que todos possam conferir. Então, a nossa entrada total da festa foi R$ 295.097,36. E tivemos uma saída, uma despesa de R$ 114.504,43, tendo um total líquido da festa de R$ 180.592,93. Né? Então, esse foi o resultado financeiro, que agradecemos a Deus especialmente por ter nos concedido esta graça de realizar esta festa e a cada um de vocês que colaboraram, ajudaram, né? Foram mais de 3 mil quilos de carne, né? Então, graças a Deus, vocês têm muita fome, né? Também nós tivemos, né, o uso de muitas farinhas, né? Foram mais de 1.000 quilos de farinhas também, e a paróquia teve que comprar apenas 10 pacotes de farinha, né? Então vejamos como nós fomos generosos, né? E aqui é que nós temos um resultado positivo da festa, né? Que nós possamos agradecer então sempre por cada um de vocês, por cada ajuda de cada pessoa, né? Me marcou bastante, né, algumas experiências de pessoas que moravam longe, né, lá no Vila Rica, que não tinham transporte, por exemplo, vinham a pé, né, no Passarela, compravam um pacote de farinha, depois vinham do mercado até aqui na paróquia trazer a prenda, né? São gestos bonitos da nossa comunidade, né, gestos de quem ajuda e colabora especialmente com a construção aqui do Reino de Deus. Então, agradecemos especialmente a todos, né, que colaboraram. Também, queridos irmãos e irmãs, na próxima semana, a partir de amanhã, a nossa diocese de Joaçaba, o clero da diocese, os padres, iniciam um retiro, né? Será em Almirante Tamandaré, perto de Curitiba. Nós ficaremos lá em retiro, todos os padres, na próxima segunda manhã até a próxima sexta-feira. Quem vai pregar o retiro para nós será um bispo auxiliar do Rio de Janeiro, né? Será um momento também para que nós possamos revitalizar, né, as nossas forças e especialmente, né, fazer esse momento tão especial e tão importante que é o retiro canônico anual. Também na outra semana, no dia 30, eu estarei acompanhando Dom Mário numa viagem, né, para a Itália, né? Acontece que nesse ano nós celebramos os 800 anos da morte de São Francisco de Assis, né? Faz 800 anos que ele faleceu, e a igreja no mundo inteiro está celebrando este ano de modo muito jubiloso, né? E Dom Mário é um bispo franciscano, né? E ele foi convidado então a participar da celebração comemorativa dos 800 anos da morte de São Francisco e me convidou também para fazer parte dessa celebração, fazer parte desse momento também. Então, nas próximas semanas não estarei aqui, apenas no próximo final de semana, né? Depois então entrarei em viagem. Então peço para que vocês possam rezar também, né? Tanto pelo retiro e tanto por esta viagem, que estarei também rezando e levando cada um de vocês junto comigo, seja no retiro de oração, de espiritualidade, seja também nessa viagem, né, junto a São Francisco de Assis. Tá bem? Vamos ficar de pé para a nossa bênção final. O Senhor esteja convosco.
1: Ele está no meio de nós.
0: Deus Todo-Poderoso, derrame sobre vós a bênção daquele que é Pai, Filho e Espírito Santo.
1: Amém.
0: Um bom domingo a todos. Idem em paz. Que o Senhor vos acompanhe.
2: Graças a Deus.

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5: Olá, muito bom dia pra você, meu amigo, minha amiga ouvinte. Tudo bem por aí? Tudo certo? Domingo, hein? Chegou domingo hoje, 23 de agosto de 2026. Esse domingo é mais do que especial, afinal é véspera de feriado. E feriadinho na segunda é tudo de bom, não é mesmo? Pra quem pode fazer o feriadão, aproveite, né? Aproveite pra descansar, pra viajar, pra curtir, ou pra, de repente, fazer aquela faxina, ou simplesmente tem gente que tá trabalhando também, tem que trabalhar, fazer o quê? Para quem for trabalhar, bom trabalho, para quem for descansar, bom descanso. E aqui a gente vai até o meio-dia, trazendo o melhor da música sertaneja, música nativista, gauchesca, música de bandinha, você que manda, tá? Então participe a partir de agora, estou aqui, ó, aguardando a sua participação através do nosso canal, que é o WhatsApp 984377826. Você manda mensagem de áudio, de preferência, até 30 segundos e aí concorre a um vale compras do Passarela, é isso mesmo. Então participe, quem sabe você vai ser o felizardo ou a felizarda a faturar esse presentão de hoje. Então, tô aguardando, viu? Participe. Quero mandar um abraço a todos que estão em sintonia em toda a nossa região, através do rádio ou através da internet. Seja bem-vindo à Líder FM, muito prazer. Eu sou o Odinei Gonçalves e fico com vocês fazendo companhia nesta manhã de domingo. É o Domingo Líder no ar.

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0: Prespa bem casada, Angelina, pro Noir e a Isabir Seco e pra Ivonete e o gringo da Serp. Vamos aí na escuta já cedo hoje. Um abraço e tudo de bom e bom programa pra todos.
1: Bom dia, galera da Rádio Libre. Hoje eu queria ouvir a música Não É Bebendo com o Eduardo Costa. Eu pensei pra Dayana Fonseca, mãe dela, o meu irmão João, minha cunhada Jaci, Dona Marisa, Andressa, Dona Emília, a Iona, a Selma de Luzernas, amiga dela, e todo o seu Sérgio Milani e todos os meus amigos, tá bom? Agradeço por atender de passo mano, Marcelinho.
2: Bom dia, Odinei, tudo certo? Né, de Matos? Depois no sorteio, minhas filhas, Kathleen, Kelly, Matos e meu marido Ari. Um santo e abençoado dia. Um abraço.
3: Bom dia, Odinei. Alexandre de Souza, Dervaldo S. Focaçosa. Eu quero participar do sorteio do Passaela. Toca Baile da Serra com Porca Véia. Valeu!
4: Bom dia, Odinei. Ótimo domingo. Gostaria de participar do sorteio. Manda música boa. Estou na audiência. Iria de Luzerna.
5: Bom dia, Odinei. Aqui é Inês Soares de Souza. Eu quero participar do sorteio. E toque a música Os Pontinhos. Obrigado e tenha um bom domingo.

0: louco.
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3: Hora certa aqui na Líder, 9:31.
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0: E o WhatsApp tá chamando. Simbora pra lá então, vamos saber quem é que vai falar comigo. Alô, seja bem-vindo, bom dia.
1: Bom dia, Dinei, tudo bem? Aqui é a Marlene Ben. Que bom que tá com nós nesse domingo maravilhoso. Ah, me coloca no sorteio. Um abraço e tenha um abençoado domingo. Obrigada.
2: Bom dia, Dinei. Bom dia, seja bem-vindo, amor, na nossa casa. Dinei, coloca eu e os dois meus filhos na oração e no sorteio. Pode ser? Então é Vitalina, Ivan e Vanderlei e Cléber. Eu tenho os três, tá? Pode ser? E daí me coloca também no sorteio. Pode ser? Viu, Dinei? E manda o Lemão do Forró pra nós ouvir, tá bom? Obrigada, amor. Beijo. Fica com Deus. Se cuida.
3: Bom dia, Dinei. Aqui é a Natalina Souto, do bairro São Jorge. Peço por se me dar uma música, Chora Carolina, e ofereço para todos vocês e para quem gostar da música. Quero concorrer dos brindes. Coloco meu neto Henrique Manuel no sorteio. Tenha um bom dia.
4: Bom dia, senhor Dinei. Aqui é o José Pereira de Moraes. Queria ver se dá para o senhor me apanhar no sorteio que o senhor está sorteando hoje aí na rádio. Obrigado. Eu moro no bairro Nossa Senhora Aparecida, que é o Valdeste.
5: Bom dia, Dinei. Meu nome é Elisabeth Aparecida da Silva. Põe no sorteio, meu amigo. Coloca meu esposo Juarez Gustavo da Silva e minha neta Isabelle da Silva Cerno Jota. E toca pra mim, JM, Vida e Perfume, pra me curtir. Fique com Deus, meu amigo. Tenha um ótimo domingo. Tchau.
6: Bom dia, Dinei. Meu nome é Daiane da Fonseca, aqui do bairro Vila Rica. Gostaria de participar do sorteio de hoje. Desejo a você um domingo muito abençoado, que não falte motivo para você sorrir. Gostaria de ouvir a música da banda Rainha Musical, Fígado de Aço. Ofereço para um casal de amigo, Ivo Dutra e sua esposa Natália.
7: Bom dia, sou Jusceline de Mello. Gostaria de participar do sorteio. Um ótimo, abençoado domingo para todos nós.
8: Bom dia, Dinei. Eric do Santa, me inscreve no sorteio. E se puder, gostaria de ouvir uma música hoje com Porca Véia. Um abraço, um excelente domingo para todos e me inscreve no sorteio, tá bem?
9: Bom dia, Dinei. Tudo bem, Alibera? Roda uma música para mim. Se for possível, me coloco no sorteio também. Obrigada.
10: Bom dia, meu amigo. Um excelente domingo. Se puder tocar para mim hoje, Castelhana. Eu e a Natan estamos aqui na escuta. Coloca nós no sorteio e fica com Deus. E um abençoado domingo.
11: Oi, Rádio Líder. Aqui é a Lohana, aqui da Maragato, Erval Velho. E eu quero participar do sorteio.
12: E tudo bem com você? Sou a Rosa de Oliveira, aqui da Senadora Eusébio, gostaria de participar do sorteio. Coloco o nome da minha filha Manuela também no sorteio e um bom domingo a todos.
13: Bom dia, Odinei. Coloco o meu nome do meu filho Adriano Fernando Santos no sorteio. Tenham todos um ótimo domingo. Um abraço.
14: Bom dia, Dinei. Aqui é Deus Cizerati. Me coloca no sorteio aí, eu e o Antônio Alves. E tenha um bom feriadão.

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2: Faltando 2 minutos para as 10.
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0: E o WhatsApp tá chamando, é o 984377826. Eu quero ouvir o povão participando por aqui, valendo hoje um Vale Compras do Passarela. Quem fala comigo? Alô, bom dia.
1: Bom dia, seu Rodine. Aqui é o Plano da Serra Alta. Me coloca no sorteio. Coloca o piá também, o Gabriel Prando. Valeu, tudo é bom. Tá comodão aí, caprichado. Pode ser do Chicureim, Paraná hoje. Valeu. Bom dia.
2: Bom dia, Dinei. Tudo certo? Aqui é a Clélis Alexandra Merlo Reimann, da cidade de Luzerna. Estou passando para desejar um excelente domingo a todos e também para participar do sorteio de hoje. Forte abraço.
3: Bom dia, Ednei. Me ponha no sorteio. É a Lúcia Nogueira Lisboa, do Bar São Jorge. Ponha meu esposo, José Olacida Silva. Ponha a minha neta, Mariana Lisboa Balestrin. Um abraço, um ótimo domingo e tudo de bom. Deus abençoe.
4: Bom dia, meu amigo Ednei Gonçalves. Aqui é o João Modesto, do Palmeirinha. E deixar um bom domingo, abençoado. E já uma boa semana que tá vindo pra nós, e saúde, né? Pra nós tocar o barco pra frente, meu amigo velho, né? Porque tá morrendo pessoa nova aí, ó, né? Pelo amor de Deus. Um abração, meu amigo velho. Toca uma música pro Modesto, pro Godoy, pro Rodrigo, pro Moreira, hein? Acho uma do Nick Tinoco aí, abençoado, beleza? Um abração, tudo é bom.
5: Bom dia, Dinei. Aqui é Glaucia, do Centro Derval do Oeste. Me coloca no sorteio aí. E toca música, qualquer uma desses ramos.
6: Bom dia, meu menino de ouro.
7: Bom dia, Odinei, Valdemar de Nossa Senhora de Fátima. Coloca no sorteio e coloca minha filha Isabela Cristina Brinde no sorteio. E a música é Whisky Sem Gelo com Pedro Freitas.
8: Bom dia, Odinei. Queria se participar do sorteio. Meu nome é Maísa e coloca meu primo Bruno fazendo um favor. Muito obrigado, moro no São Jorge. Tem como você mandar uma música pra mim do Eduardo Costa? Muito obrigada, tenha um ótimo domingo.
9: Bom dia, Odinei. Bom dia a todos aí. Aqui é o Claudio Maia, aqui do bairro Rupi. Me coloca no sorteio. Coloca meu neto Antônio Miguel Borba também pra participar aí. No mais, um ótimo e abençoado domingo a todos aí. Tudo de bom.
10: Bom dia, Ednei. Aqui é a Zilda Garcia da Silva, do bairro Sol de Pátria. Eu quero participar do sorteio.
11: Bom dia, Ednei. Tudo bem? É a Juraci Guarani. Quero participar do sorteio. Tudo de bom para você. Um abraço. Fica com Deus. Tenha um ótimo domingo e uma ótima segunda. Tudo de bom. Tchau, tchau.
12: Bom dia. Aqui é a Judith. Eu gostaria de participar do sorteio. Tenha um ótimo domingo.
13: Bom dia, Ednei. Tudo bem, meu amigo? Eu, que bom escutar você no domingo com essa risada gostosa. Ah, me coloca aí no sorteio aí, eu, meu marido Vanir, meu irmão, minha filha Daniela e meu netinho Joaquim.
14: Bom dia, Ednei. Sou Ivete Ramos. Me coloca no sorteio. Um bom domingo para todos nós.
15: Bom dia, meu amigo Ednei. Ivanete do Rosário, aqui do José Rupi, me põe no sorteio, fazendo um favor, meu amigo Luiz Alves aí também, a Rosana Lisboa e o Ronaldo Lisboa aí também no sorteio, tá bom? Um abraço, um bom domingo.
16: Bom dia, Ednei. Antoninha do Bela Vista 2, me coloque no sorteio e põe a música Casinha de Caboclo pra nós e ofereço pra, pra Thalita dali da Estação Luzerna. Que Deus, nosso Senhor, abençoe todos nós. E bom dia.
17: Um abraço. Domingo, se puder tocar pra mim hoje o Castelhana, aí que na escuta, coloca no sorteio, fica com Deus. E um abençoado domingo.
16: Bom dia, Odinei.
18: Oi, Rádio Líder, aqui é a Lohana, aqui da Maragata, Irmão Velho.
16: Eu sou a Maria Salete Correia.

É a melhor programação do seu rádio. 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Esse mês, inclusive, completou 48 anos no ar, de muita credibilidade, de muita informação, de muita música. E é graças a você, né? Esse é o nosso papel, é estar aqui por você e para você. E é o Domingão, como é que tá o seu domingo aí? O que que está fazendo? Já tomou um cafezinho? Ainda não? Tá tomando café? Tá aí de boa? Tá tomando um chimarrão? Tá descansando? Tá trabalhando? Me conta aí, manda mensagem, tá? No nosso WhatsApp, mensagem de texto ou de áudio, de preferência de áudio, né? Porque daí todo mundo ouve você. 984377826 é o WhatsApp Líder, o WhatsApp que mais premia você.

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6: WhatsApp tá chamando. Simbora pra lá então, vamos saber quem é que vai falar comigo. Alô, seja bem-vindo, bom dia.
7: Bom dia, Dinei, Saroni Rodrigues de Luzerna. Quero participar do sorteio e manda uma música boa aqui pra nós em Luzerna. Obrigado e um ótimo domingo.
8: Bom dia, sou a Silvia Gonçalves do bairro José Rupi, gostaria de participar do sorteio e coloca meu irmão Antônio Carlos Gonçalves também para participar e toca uma música aí do Chiquita e Bordonei aí para nós ouvir.
9: Dinho, Dinei, tudo bem? Quero participar do sorteio de hoje, Dinho. Se for possível, roda a música, o Grupo Rodeio, Grito de Liberdade. No mais, tudo de bom e um ótimo domingo aí para você.
10: Bom dia, Odinei, Divana e Velter. Se der tempo, roda a música A Castração a Pialo do Baitaca, oferecendo para toda a família que estão na escuta. Quero participar do sorteio. Um abração.
11: Bom dia, Odinei. Eu sou a Vilma e eu gostaria de participar do sorteio. E a música pode ser de qualquer uma das atuais.
12: Bom dia, amigo. Eu sou a Márcia do bairro Jardim Indoor. Quero participar do brinde hoje. Marcelo Deta.

0: Isabela Costa e Silmar. Agradeço por atendido, amigo. Bom domingo.
1: Bom dia, Dinei. Aqui é a Mara, da Rua Santa Catarina. Eu gostaria de participar do sorteio e mandar uma música para minha mãe, Dona Maria Edita, que está ouvindo, meu marido Edson, meu neto Matheus e todos que gostarem das músicas. Obrigada.
2: Dinei, professora Leila, gosto de Jesus Rupi. Gostaria de participar do sorteio. Se possível, me roda a música bem divina. Grata, Deus abençoe.
3: Bom dia, Odinei. Tudo bem? Terezinha Menezes do bairro Santa Teresa. Bem-vindo à minha casa. Viu? Quero ouvir Laço Aberto, se puder rodar. E quero participar do sorteio. E um ótimo domingo para vocês aí da rádio.
4: Bom dia, Odinei. Tudo bem? Meu nome é Alter Soares, queria concorrer ao prêmio. Beleza? Um forte abraço a todos.
5: Bom dia, Odinei. Paz e bem, que o Senhor Deus Todo-Poderoso abençoe. Livre todos os males, mostre sua face, se compadeça de nós. Vou assorar, nos dê paz, saúde, felicidade, proteção, alegria de viver. Gostaria de participar do sorteio.
6: Bom dia, meu amigo Dinei. Gostaria de pedir uma música para me ofertar para minha esposa, ele que está de aniversário hoje. Pode ser Folha Seca com Amado Batista, ou senão Os Pontinhos. Oferecer para ela hoje que está de aniversário. Hoje tem festa aqui. Tudo bom, meu amigo? E se tiver sorteio, me coloca. Um abração. E hoje o Palmeiras joga e ganha. Um abraço.

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7: Estamos retornando por aqui na Manhã Líder. É a programação do Domingo Líder até o meio-dia, com muita música boa, melhor da programação musical, sertaneja, gauchesca, nativista. Você faz a programação por aqui. E a todos que estão em casa aí, tem muita gente de preguiça. Hoje vai almoçar fora, então, ó, eu indico pra você o restaurante Sabor do Meio-Dia, lá do meu amigo Passarelinha. E também um abraço para o Alexandre, que é o gerente, né? E também quero aproveitar e mandar um alusão para a turminha aqui da Padaria Gosto. Gostinho da manhã que estão nos ouvindo. Gratidão por vocês estarem aqui conosco. Tem muitas delícias ali, tá? Aproveite para você ir lá se deliciar todo dia, aquele cafezinho gostoso, pãozinho quentinho e muitas outras delícias pra você, tá bom? Ai, ai, ai, deu até água na boca. Eu vou parar de falar, né? Vou tomar uma aguinha pra enganar a fome. E a gente prossegue aqui com o Domingo Líder pra você.

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4: Uma ótima manhã, ótimo domingo para você em toda a nossa região. Hoje, 23 de agosto, véspera de feriado, é toda a região aqui em sintonia. Obrigado por você estar ligado conosco. Aliás, avisa todo mundo aí, tem muita gente que talvez esteja agora, não esteja com o rádio ligado, esteja ou fora de casa, enfim, né? Então, manda mensagem e fala o seguinte, ó, participa lá no programa do Odinei, participa lá no Domingo Líder, que hoje tem prêmio, tá? Tem vale compras do Passarela para quem participar. Então, ó, mande mensagem para todos os familiares, os amigos, conhecidos aí, para ouvir também a líder aqui participar, pedir música. Aqui você ouve música boa, mas também pode ser premiado. Combinado? Hoje valendo então vale compras do Passarela. Para você que participar, mandar áudio para o WhatsApp 984377826. É o WhatsApp Líder esperando você.

É o Domingão aqui na Líder FM, é muito melhor, é muito mais gostoso, contando com a sua audiência, com a sua companhia, com a sua participação por aqui. É você que faz a programação da Líder. Um grande abraço aos amigos do interior que estão em sintonia e, claro, no interior de Erval, de Joaçaba, de Luzena, a você que se liga aqui no centro, você nos bairros também e quem nos acompanha através da internet, na Alexa, no aplicativo aí da Líder, no nosso portal aí, através do nosso portal de notícias, que, aliás, logo, logo teremos novidades para vocês, tá? Em breve teremos um novo portal muito mais moderno, muito mais bonito. 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Em breve, muito em breve, na Líder FM sempre tem novidade acompanhando essas transformações e a prova disso também é que os investimentos que foram feitos em nossa estrutura física, a nossa estrutura aqui, o nosso estúdio, né? Principalmente, ficou muito bonito para quem passa aqui na frente e pode nos ver também, o estúdio panorâmico. Ah, eu vou mandar um abraço para a turminha também do Nelson Pedrini, da Escola Nelson Pedrini, o terceirão 301 e 302 que estiveram na sexta-feira aqui nos visitando, conhecendo a nossa estrutura. Muito obrigado por vocês terem nos visitado aqui. E a visita foi, na verdade, por causa de uma matéria e um assunto específico da aula do professor Ademir Nunes. Então, um abraço também para o profe, o Ademir Nunes. E aqui é o Domingo Líder que prossegue para você até o meio-dia.

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2: Bom dia, pontualmente 11 da manhã.
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2: E o WhatsApp tá chamando, é o 984377826. Eu quero ouvir o povão participando por aqui, valendo hoje o Vale Compras do Passarela. Quem fala comigo? Alô, bom dia.
7: Bom dia, Dinei. Que é a Borges aqui do São Jorge, tomando a escuta. Mandar uma música pra nós aí, o vento. E oferece lá pro Tonho, pra Comadre Salete e pra todos os meus amigos que estiver na escuta. Pra vocês aí, um abração, um beijão no coração de cada um aí. E um bom final de semana e uma boa começo de semana amanhã. Fiquem com Deus.
8: Bom dia, meu amigo, é o Kleber Tolescato. Toque, se possível, a música Antes de Você Vá. Rio Negro e Solimões. Oferece para minha esposa Marisa, meus filhos do William, Wesley e Bruna. Especialmente para mim, que estava de aniversário ontem, completando mais um ano de vida. Já levantei cedo, já tomei chimarrão, já fiz o fogo. Vou tomar uma cervejinha. Comemorar o nível. Coloca no sorteio. Bom domingo a todos. Fique com Deus.
9: Bom dia, Dinei. Tudo bem? É a Anitta aqui do Santo Antônio. Põe o meu nome e o do Anil aí no sorteio e um abençoado domingo para você e para todos aí da rádio. Abraços e beijos a todos vocês. Fique.
10: Bom dia, eu sou a Vilma Lima do bairro Jardim Lindóia. Estou ligadinha na programação e gostaria de participar do sorteio, amigo. Tenha um ótimo domingo.
11: Oi, Ednei, bom dia, tudo bem? Tenha um ótimo domingo. É a tia T do Santa Teresa. Quero participar do sorteio. E a música pode ser a próxima. Mandei uma música bem bonita para o pessoal lá de Bicaré. Beleza?
12: Bom dia, Dinei. Tudo bem? Me coloca no sorteio. Sirlei de Lima, da Estação Luzerna. Obrigado. Ótimo domingo.
13: Eu, Dinei, aqui é Camila do Nossa Senhora de Fátima, Ervaldo Oeste. Me coloca no sorteio e coloca minha mãe, Dolizete Fracar, no sorteio. Um bom domingo a todos.
14: Bom dia, é a Leone Pisato que deu na Petrópolis. Gostaria de participar do sorteio, colocar meu filho Vitor Pisato também no sorteio. Gostaria de ouvir a música com Mike e Lian, Estrela de Ouro.
15: Bom dia, quem tá falando? Essa é a Salete Saldanha. Quero participar do sorteio do dia de hoje. Se puder colocar o meu neto, Luiz Felipe, Cris Lane e a minha filha Dorvalina, eu lhe agradeço. Um bom dia e um bom trabalho.
16: Bom dia, Dinei, tudo bem? Natan, também na escuta, bota aí o que tiver aí. E um abraço, um bom domingo e tudo de bom.
17: Bom dia, Dinei. Aqui é o Zvanei dormindo ar, ó. Queria participar do sorteio e, se for possível, rodar a música com o Xota Figurado, com o Porca Véia. E agradeço se for atendido. e para quem gostar da música, e ofereço para a Marlene, minha esposa, com muito amor e carinho. Ela tá aqui escutando a rádio também, sabe?
6: Cortei a falar com você, gente. Botei a minha irmã que tá aniversariando hoje, daí eu queria pedir uma música pra ela. A Cirlei Pedroso de Almeida. Ela mora em Joaçaba, mora na Pedreira. Gostaria que você tocasse uma música aí pra ela, qualquer uma. Bom dia, bom dia, bom dia aí, gente boa. Bom dia, Rádio Líder. Que é, nós somos fã dessa rádio, que é essa que anima nós durante ao dia, ao ano, a tudo dos gerais. Dá pra tu tocar pra nós aí a Latinha na Goteira aí, que não choveu, mano. Vamos escutar a música da Latinha na Goteira aí, né, gente boa? E põe aí no sorteio aí pra ver se nós vamos ter sorte por aí. É o Valmir aqui, Derval Velho, o Neguinho. Eu tô direto incomodando vocês aí. Não é incomodando, é porque a gente gosta da rádio, né, Pia?

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1: 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E o WhatsApp tá bombando, tá chamando também, tem gente conosco. Vamos saber quem é que vai falar comigo agora? Alô, bom dia.
4: Eu sou índio da Sucata, aqui na rua Santos do Monte, em frente ao Mercado Buco. Gostaria de participar do sorteio aí, Marcos Valnei, oferecer uma música pro meu amor, a Rosa Moreira. Qualquer uma do grupo Cordiona.
5: Bom dia. Gostaria de participar do programa de hoje e se tiver brinde também. Um abençoado domingo a todos nós e uma semana abençoada também. Marilene Corbari, bairro Vila Rica. Muito obrigado.
6: Bom dia, Odinei. Tudo bem? Estou aqui ó, escutando o programa, começando a fazer um almocinho. É a Aurélio da Arthur, apanhando um sorteio. Muito obrigado.
7: Bom dia, Odinei. Eu gostaria que você homenageasse hoje a minha irmã, Catarina Scalabrin, que está de aniversário. É a irmã dela, Carmelina Gelati, e toda sua família oferecem todo o programa de hoje em ação de graça pelo seu aniversário, tá bom? E se puder também me coloque no sorteio. Um abraço, brigadão, ótimo domingo para você e fique bem.
8: Bom dia, Odinei, uma ótima semana aí para todo mundo. Domingão começando, feriado amanhã. Tinha pedido castração, a Pialo já tocou. Então coloca a gente no sorteio aí, Gisele e a Sofia aqui da Serra Alta. Um abençoado domingo para todo mundo aí, principalmente para vocês aí da rádio.
9: Bom dia, Dinei. Viu, aqui é Maria Odete. Eu queria participar do sorteio e colocar eu, o Fred e a Júlia. E pediu, quero participar do sorteio lá do Passarela. E pediu a música, qualquer música. Ele nem tá aí, tá lá. Tchau.
10: Bom dia, Odinei. Você coloca no sorteio aí. Eu queria pedir a música Mesa de Bar, com Marcos Paulo e Marcelo. Bom domingo para você, amigo. É a Tere do Santo Antônio.
11: Bom dia, Odinei. Aqui é a Jucimara Pereira da Silva. Queria participar do programa, dos sorteios e desejar um ótimo final de semana.

0: semana e gostaria de ouvir uma música com Nando Moreno. Obrigado.
1: Bom dia, Odinei. Meu nome é Helena e eu gostaria de participar do sorteio. O meu filho Rafael também gostaria de participar. Obrigado.
2: Oi, Odinei. Eu queria participar do sorteio. Meu nome é Milena Moreira da Silva. Tchau, fica com Deus.
3: Bom dia, Odinei. Meu nome é Aurora Ribeiro. Quero participar do sorteio do Passarelo, Vale Compa. Eu quero a música do São Marinho, ofereço para vocês da rádio e para tua mãe lá em Caiburco. E tomara que eu ganhe.
4: Bom dia, aqui sou o Ligodói da Barra Verde. Gostaria de participar do sorteio. Um abraço.
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0: Conte hoje, Ney. Sou Ivanete Branco, quero participar do sorteio. Coloca meu netinho Bernardo Correia no sorteio também. Tenha um bom domingo, amigo, para você e para todo mundo aí da rádio.
1: Bom dia, Dinei, tudo bem? Que Deus abençoe você hoje, amanhã e sempre. Eu também gostaria de participar da promoção aí do Passarelo, acho que é. E que Deus abençoe você e tenha um bom domingo. E eu queria a música com Seu Amor Ainda Tudo com o Marciano. É a Maria Almeida. Adoro muito o teu programa, tá bom? Um abração.

0: Muito bem, assim vamos chegando ao final de mais um Domingo Líder, mas claro, antes a gente vai fazer o sorteio aqui, aquele vale compras do Passarela. Então, bora lá, cruze os dedos, que rufem os tambores, vamos saber quem será o felizardo ou a felizarda, e a pessoa que vai ganhar é quem mandou o áudio que a gente vai ouvir agora.
1: Eu sou Maria Salete Correia, me ponha eu no sorteio. E me ponha no sorteio aí. E para todos meus vizinhos aqui no bairro São Jorge.
0: Meus parabéns, tá? É só vir aqui na rádio amanhã, em horário comercial, falar com a Sabrina. Aliás, amanhã não, né? Terça-feira, porque amanhã é feriado. Terça-feira, então, você pode vir aqui falar com a Sabrina. Na recepção, você vai ser muito bem atendido por ela. E aí você traz um documento e você já pode gastar, usufruir o seu vale-compras no Passarela. O Domingo Líder vai ficando por aqui e retorna, claro, na semana que vem. Eu volto amanhã também aqui na programação especial do feriado da Líder. Aqui a programação não para. Faça chuva ou faça sol, é um dia comum, dia de trabalho ou é um dia de feriado, a gente tá com você, sempre, sempre, sempre, tá bom? Bom almoço, fiquem com Deus e na Líder, e até lá, tchau, tchau.
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1: Alô, alô, Indiada Macanuda! Estamos começando mais um Ritmos do Sul, o programa mais bagual que te faz companhia na tua rádio favorita todo final de semana, trazendo a cultura do Rio Grande através da boa música. Paulo Isaías te fazendo companhia com muita alegria e tocando só as melhores do cancioneiro gaúcho. E a gente vai abrindo o nosso programa de hoje com os Monarcas Castrada.

0: Fechando o nosso primeiro bloco com Estação Vanangueira, junto com JJSV, da Bora Eu de Novo. Teve Grupo Querência, Cheguei no Meu Limite com Chiquito e Bordoneio. Nosso Balanço, junto com Raia Musical, Copo Levando e Os Monarcas, Castrada. E em seguida retornamos no Ritmos do Sul.
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0: Então tá bom, tchê, voltamos com Ritmos do Sul, bagualismo no teu rádio, é a boa música do Rio Grande te fazendo companhia. Aquele abraço, obrigado pelo carinho, obrigado pela sua audiência. Agora, tchê, garotos, cachorro perigoso.
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0: Daí alguns oceanos, quando sopra o minuano, teve Alma Galvéria e a Bruxinha de Pano. Che Barbaridade da Fronteira ao Paraná e Che Garotos Cachorro Perigoso. Valeu, gente. Mais um bloco finalizado e eu volto em seguidinha com mais música.
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0: É isso aí, amigos e amigas, o Ritmos do Sul retorna no teu rádio, final de semana espetacular pra ti que tá ligado com a gente. Obrigado pelo carinho, obrigado pela tua audiência, tchê. Agora chegando os quatro Galdérios, junto com um sorriso lindo, nosso segredo.
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0: Fechando mais uma, agora com a nova do Candeeiro. Banda, primeira dama junto com eles. Só mais uma vez. Antes, Tradição Ingrata. Grupo Bailaço derretendo e os quatro Galdérios. Nosso segredo junto com Sorriso Lindo. Eu volto já já, Indiada, com nosso Ritmos do Sul, aqui na tua rádio favorita.
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0: É isso aí, meus amigos, é isso aí, minhas amigas. Voltamos com Ritmos do Sul. É bom demais te fazer companhia, trazendo a boa música do Rio Grande no teu rádio. Agora tá chegando ele, Chino Missioneiro, junto com Portal Gaúcho. Parei com a gandaia, será, tchê?
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e com grande satisfação que eu convido nesse momento o grande grupo Portal Gaúcho para cantar comigo esta canção.

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2: Os tiranos chegando bem louco pra farrear.

0: um bloco do Ritmos do Sul, Xeloqueiro, Cheiro no Lenço. Antes, Grupo Fronteiras, Rainha do Rodeio. Os Tiranos, Bem Louco pra Farrear. E Chino Missioneiro, Parei com a Gandaia, junto com o Portal Gaúcho. A boa música do Rio Grande, volta já, tchê.
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0: Muito bem, retornamos com o Ritmos do Sul, já entrando na última hora do programa de hoje. Ainda tem muita música buena para curtirmos juntos por aqui no nosso Ritmos do Sul, aqui na tua rádio favorita. Se tá chegando agora, seja bem-vindo, é uma honra ter a tua companhia. Agora vamos ouvir Paulinho Mocelin lidando com a pecuária.
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1: Aí o som do Baitaca, nascido no sul, teve antes marcação, meu cavalo e ela, e Paulinho Mocelin lidando com a pecuária. Eu volto em seguidinha com muito mais música no teu rádio.
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1: Então tá bom, gente, chegamos de volta com o nosso Ritmos do Sul. Alô, meu amigo motorista, tu que estás viajando pelas estradas do meu Brasil me dando carona, aquele abraço. Tu que diriges pelas estradas da cidade, do campo, do interior aí ligado conosco, me dando carona. Obrigado pelo carinho, obrigado pela companhia, te cuida aí na direção, tchê. Agora tá chegando o tchê guri, guria.
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1: O som de Mauro Moraes agora com Quarteto Milongamento, Milonga do Meu Assado.

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0: Thomas Machado chega finalizando mais um bloco do nosso Ritmos do Sul, junto com o Grupo Rodeio, Presília de Cabelo. Antes, Cauã Furacão, Gauchinha Preparada, Mauro Moraes, Milonga do Meu Assado com Quarteto Milongamento e Tchê Guri, Guria. O Ritmos do Sul faz uma pausa rápida e já volta.
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0: Ritmos do Sul. Legal, gente! Vamos em frente com o nosso Ritmos do Sul. Levando em frente a boa música do Rio Grande, a cultura do Rio Grande, através da boa música gauchesca aqui na tua rádio favorita. E agora tem ele, o último tronco missioneiro que nos deixou há pouco tempo aí, Pedro Hortácio.

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0: Carlos Magrão, fazendo uma linda homenagem à Lagoa dos Patos, Lago Verde Azul, a minha Lagoa dos Patos da minha Pelotas. Agora antes teve aí Sandro Coelho, Cachorro Perigoso e Pedro Hortaça, Timbre de Galo. Eu volto em seguida pra gente fechar o Ritmos do Sul de hoje.
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0: Então, Tati, voltamos com o nosso Ritmos do Sul, trazendo a música do Rio Grande, aqueles gaitaços que alegram teu final de semana, mas que pena que já estamos na finaleira do nosso programa. Agora tem os mateadores começando esse último bloco por todo o Brasil.
3: Buenas tardes.

0: bem, fechamos o programa de hoje com Compasso com Mangueira e a participação mais do que especial do João Luiz Correia com Fandango em Soledade. Antes, Portal Gaúcho, a nega vem brabô. Os nativos capricha, gaiteiros, mateadores por todo o Brasil. Valeu, gente. Obrigado pelo teu carinho, pela tua audiência. Tu que estivesse comigo aqui no Ritmos do Sul deste final de semana. Te convido, vem comigo a semana que vem para mais um Ritmos do Sul com a boa música do Rio Grande para alegrar o teu final de semana. Um abraço, gente. Bem cinchado. E até lá. Tchau, tchau.
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2: Muito bem, meus amigos.

0: tempo de jazz.
1: É, e antes do sucesso, Barreto classificava grãos e Bruno ajudava o pai na roça. Em 2014, eles se cruzaram em Londrina após Barreto se destacar na internet e buscar um parceiro. Em um churrasco com viola, a voz grave de Barreto casou de primeira com o tom agudo de Bruno, selando o nascimento da dupla.
2: O

0: Nosso mega fã, e ainda em 2014 a dupla lançou o EP Independente e o álbum de estreia Farra, Ping e Foguete. No início eles nem acreditavam na faixa título, mas a insistência dos amigos os fez gravar. Em 2015 a música virou um fenômeno nacional, acumulando milhões de acessos e liderando os rankings das rádios do país.
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0: Globo e viralizar na internet. A mistura do jeito caipira de Barreto com o estilo moderno de Bruno conquistou o público e lotou shows pelo Brasil inteiro.
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0: Mega Fã está de volta com Bruno e Barreto hoje, sendo homenageados aqui no Mega Fã. E em novembro de 2015, a dupla arriscou tudo para gravar o primeiro DVD ao vivo em Londrina. Chamado A Força do Interior, o projeto trouxe faixas como Bebe Que Passa e Bruto e Carinhoso. O sucesso foi tão grande que chamou a atenção da Universal Music, que assumiu a distribuição do álbum.

0: lixando e lá se foi o boi com a corda. Só o clipe de Tô Pouco Me Lixando bateu mais de 15 milhões de acessos no ano de lançamento, meu povo. Que sucessaço, hein? Bora curtir!
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Peão de Barretos. Nas edições de 2023 e 2024 do evento, eles bateram recordes ao lotar o palco amanhecer em dias de semana, provando a fidelidade de um público que canta do início ao fim os sucessos do repertório. Mega!

0: Bruno e Barreto. Daqui a pouquinho tem mais pra você.
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0: De volta com o Mega Fã especial Bruno e Barreto, eles que se firmaram como pioneiros do agronejo.

0: amigos, é Bruni Barreto do Mega Fã. E em setembro de 2023, a dupla uniu o agronejo do Sul ao Piseiro do Nordeste ao lançar Paredão Berra, com os Barões da Pisadinha. Gravada em São Paulo e no Paraná, a música reforçou a mistura de ritmos das rádios e streamings, combinando a vibe das festas do agro com a batida contagiante do piseiro.
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0: especial Bruno e Barreto volta já já com mais pra você.
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0: Megafan já está de volta hoje, contando toda a trajetória de Bruno e Barreto, eles que colecionam números grandiosos. Quase 3 milhões de ouvintes mensais no Spotify, mais de 2,3 milhões de inscritos no YouTube e mais de 162 milhões de visualizações nos clipes. Agora, em carreira independente, a dupla estuda expandir os negócios, empresariando novos talentos e investindo fora da música.

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1: É Bruno e Barreto, meus amigos. E o mais recente lançamento da dupla Me Leva pros Rodeios, uma versão em estilo agronejo da música Me Leva do Latino, virou um sucesso porque traz a participação do próprio Latino e do DJ Ari SL.
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2: Abraço, meus amigos da Jovem Pan, em Tata Brasil, aberto mais uma vez do microfone da Pan, a Sociedade Esportiva Palmeiras em campo, diante do clube de Cacatas Vasco da Gama. Dá um beijo aqui, dá um beijo. Vamos lá. Isso, pra dar sorte, entendeu? Ei. Beijo na careca, pra dar sorte.
3: É assim, nosso novo mantra aqui, é isso?
2: É
3: nosso
2: isso
3: novo
2: aí.
3: Mantra.
2: E hoje. Hoje o Abel ouviu você, tirou aí um zagueiro, gostei, hein? Gostei de ver, hein? De
4: mas a gente vai explicar pressão, isso já já, não é bem assim.
2: Tanta pressão que você fez, ele falou assim, ligou pra mim, falou, ô Nilson César, com aquele sotaque português bonito, vou satisfazer o seu companheiro Facincani, vou jogar sem três zagueiros. Então, meu amigo, o Palmeiras em campo, jogando diante do clube de Cacatas Vasco da Gama, e o Palmeiras ganhando, sobe para 6 pontos de diferença para o Flamengo, né? Ah, mas o Flamengo tem um jogo a menos, é verdade. Mas, na prática, sem especificar esse jogo a menos do Flamengo, seriam 6 pontos, né? 6 pontos a diferença se o Palmeiras ganhar. Por isso é extremamente importante vencer o clube de Cacatas Vasco da Gama esta tarde na sua arena. E o Vasco que luta para não cair, hein? Todo jogo agora é jogo duro, porque é pelo título, por vaga em Libertadores, enfrentando times que lutam para não cair. Então, a partir de agora o bicho pega, rapaz. 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Vamos lá, é o Nápoles, né? O meu querido Guilherme Nápoles, grande Nápoles, competente. Tá ok, né? Competente e lindo. É o repórter mais bonito do Brasil. Meu caro Guilherme Nápoles. Palmeiras pronto, Vasco também. Boa tarde, Nápoles.
5: Fala, Nilson, grande abraço para você, para toda a nossa audiência aqui da Jovem Pan. As duas equipes definidas, confirmadas e escaladas. O Palmeiras com força máxima, com uma linha de 4 no sistema defensivo, com direito à homenagem ao capitão Gustavo Gomes nas arquibancadas. O Vasco da Gama com um ataque modificado. Na quarta-feira tem duelo da Copa do Brasil.
2: Tá legal, eu vou botar aí, eu vou botar todo o seu total Brasil. Vai lá, sobe o menino do Bertão, quer que tá aí. Tá o Pedro Luiz, rapaz. Homenagem a Pedro Luiz Paulielo, o monstro de Curitiba, torcedor do Coxa Branca. Vai lá, sobe o hino, Pedrinho. Sobe o hino do Verdão. Vai lá, rapaz. Vamos lá, meu caríssimo Guilherme Nápoles, Vital Palmeiras. Verdão pronto, Verdão definido, diga lá, Nápoles.
5: Campeonato Brasileiro, 48 pontos, podendo ampliar a vantagem em relação ao Flamengo vice-colocado. vem a campo Palmeiras, do técnico Abel Ferreira, em busca de mais um título do Campeonato Brasileiro. Na meta, o goleiro é ele, Carlos Miguel, camisa de número 1. A linha de defesa tem 4 GI na lateral direita. O miolo de zaga é de 15, o capitão Gustavo Gomes. E 2 para Alexander Barbosa. Pela esquerda, fechando a linha de defesa, 56 para Arthur. No meio de campo, a dupla de volantes, 17 para Marlon Freitas. 8, Andreas Pereira. Mais na frente, 40 para Alan e 18, Maurício. No comando de ataque, a dupla Flaco Roque. Vitor Roque, número 9, e Flaco Lopes, número 42. Repeteca no Palmeiras, vem a campo com Carlos Miguel, Diay, Gustavo Gomes, Barbosa, Arthur, Marlon Freitas, Andreas Pereira, Maurício Alan, Vitor Roque e Flaco Lopes. No banco de reservas, são 12 opções para o técnico Abel Ferreira. Anote aí, Nilson. 14, Marcelo Lomba, 3, Bruno Fux, 43, Benedetti, 32, M. Martinez, 50, Luiz Pacheco, 30, Lucas Evangelista, Larson, 48, 7, Felipe Anderson, 37, Riquelme, 26, Murilo e 11, John Arias. O Palmeiras definido, confirmado e escalado.
2: Ah, tá legal, Palmeiras pronto, agora sobe o hino do Vasco. A hino nacional do Brasil, vamos ouvir primeiro, hino nacional do Brasil na Arena do Verdão. Daqui a pouco, né? Daqui a pouco o hino nacional brasileiro. Vai lá. Sobe, sobe, sobe lá, Pedrinho. O Vasco da Gama. Me dá o hino do Vasco, Pedro. Pois não. Vai lá, me dá o Vasco da Gama. Vai lá, Guilherme Napoli.
5: Copa do Brasil, vivo também na Copa Sul-Americana. O Vascão precisa abrir o olho no Campeonato Brasileiro. É o 19º colocado da tabela de classificação. O vice-lanterna Vasco da Gama, do técnico português Pedro Emanuel. Vem a campo num 4-3-3. Do goleiro ao ponto esquerda, anote aí, Nilson César. Na meta, Léo Jardim tem a camisa de número 1. A linha de defesa com 96, Paulo Henrique, do lado direito. O meio de zaga de 46, Cuesta e 30, Robert Renan. Meia dúzia, 66 para Cuiabano, fechando a linha de defesa pelo lado esquerdo. No meio de campo, a trinca de volantes. 5 para Santiago Sosa, o argentino. 23, o capitão Thiago Mendes, o parça do Neymar. E 3 para Tietê, ex-jogador do Palmeiras, por aqui foi campeão brasileiro, inclusive. No comando de ataque, pela direita, 28 para Adson. Pela esquerda, 11 para Andreas Gomes. E no comando de ataque, como referência, 7 para David, o DVD. Repeteco do Vasco da Gama, que vem a campo com Léo Jardim, Paulo Henrique, Cuesta, Robert Guené e Cuiabano. Sosa, Thiago Mendes, Tietê, Adson, David e Andreas Gomes. No banco de reservas, são 10 opções para o técnico Pedro Emanuel. São eles: 1, Fusato; 4, Saldívia; 43, Lucas Freitas, Pumita número 2; 12, Lucas Piton; 88, Cauã Barros; 83, Ramon Rick; 18, para Marino Inestrosa; 17, Nuno Moreira; 77, Spinelli; e 9, Colídio. O Vasco da Gama definido, confirmado e escalado, Nilson.
2: Ah, tá legal. Tá aí o nosso excelente repórter, o nosso Guilherme Napoli. E no brasileiro já foi executado na Arena do Verdão. Quem apita, meu caro Napoli?
5: De Santa Catarina, o dono do apito, Braulio da Silva Machado. Auxiliado por Thiago Americano Labis, também de Santa Catarina, bandeira número 1. Bandeira número 2, Alex dos Santos. Quarto árbitro do Paraná, Robson Babinski. E no VAR de Santa Catarina, Rodrigo D'Alonso Ferreira, Nilson.
2: Aqui, Felipe Fazincani, ele está ao meu lado. Ó, oh, vem cá. Hoje você não pode reclamar porque escalou o que você queria, sem três zagueiros. E você quer o placar, não?
6: Por favor.
2: 2-0, Palmeiras.
6: Última vez que o senhor falou um placar, passou longe.
2: Não, passou longe. Na mosca.
6: Qual, senhor, acertou na mosca? Qual?
2: Ué, todos.
6: Ué.
2: Eu não tenho errado.
6: Eu sei que o senhor está numa grande fase, mas às vezes com o placar o senhor dá uma empolgada.
2: Não tem errado, eu? Não. Eu tenho um placar certinho do jogo. Ontem acertei também o Flamengo. Falei que ia ganhar o Cruzeiro.
6: 2-1 Cruzeiro?
2: Ganhou 2-1 Cruzeiro.
6: Então vou começar a ouvir mais.
2: 2-0.
6: Vou começar a ouvi-lo mais.
2: Palmeiras ganha do Vasco de 2-0.
6: Ô, Nilson, é o seguinte, a questão toda é que, aliás, ótima tarde ao senhor e a todo mundo conosco aqui na Jovem Pan. Não adianta nada o Palmeiras ter o Giai o Barbosa, o Gustavo Gomes, o Arthur, se o Giai vai jogar enfiado entre os dois zagueiros, como foi Palmeiras e Fluminense, e o Alan, que pode estar se despedindo do Palmeiras hoje, jogar de novo apenas como ala e o Palmeiras ficar com aquele corredor do qual ele deveria explorar muito mais, como até um ponta pela esquerda e o Arias pela direita, só que o Arias está no banco de reservas, ou no caso poderia ser o Maurício. Então, não adianta nada ter esse sistema com dois zagueiros de origem, se o lateral direito vai fazer a função de terceiro zagueiro. Se de fato ele mudar a plataforma de jogo do Palmeiras, que no caso é o sistema tático, o Palmeiras voltar a jogar com a mesma composição do qual o Palmeiras jogou entre 20 e 22, em que o Abel merecidamente, presta atenção no que eu estou falando, hein? Em que o Abel merecidamente, entre 20 e 22, conquistou tudo, e ele foi o grande mentor também de muito daquilo que aconteceu, eu tenho certeza que o Palmeiras vai mudar de figura na temporada e se tornar um time muito mais competitivo. Tentando inventar uma roda desnecessária nesse momento, é onde as críticas vão continuar aparecendo, porque a característica do elenco não tem nada a ver com essa forma de jogar.
2: Vai, então vamos ver. Apita o árbitro, boa sorte a todos nós. Bom futebol pra você.
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2: A volta retornando o jogo pro goleiro Léo Jardim. Léo Jardim apresentou aqui na ponta direita. Tá acertando o Vasco. Vem brincando o Barbosa. Já levanta na frente, vai chegando. Tá acertando o Viverde. Chega Thiago Mendes. Recupera pro Vasco. Sai trabalhando aqui pelo campo de defesa. O time vascaíno não domina a bola. Sai. É um rebanço pro Palmeiras bater. Pela esquerda sai Palmeiras. Vem com o Flaco Lopes. Deixa a bola curtinha pra Barbosa. Daí pra Flaco. Flaco tenta. Pinta perdeu, vai Tietchan ganhar jogada pro time do Vasco, tenta jogar pro time vascaíno, Andrés Gomes lá pela esquerda, Andrés Gomes tenta jogar, briga pela bola, chega Cuesta, Cuesta recupera pro time do Vasco e sai jogando 0 a 0 pro placar, início do jogo, Vascão da Gama Sociedade Esportiva Palmeiras por enquanto 0 a 0 Paulo Henrique tentou sair jogando lateral Verdão de Ganápolis.
5: No campo de ataque, pelo lado esquerdo, arremesso manual, posse de bola para o Palmeiras, Arthur, 56, menino da base, vem na cobrança, Nilson.
2: Tá legal. O Tássio Palmeiras não vai jogando o time ao viver de bem com o Marlon Freitas, recolhe para o time do Palmeiras, trabalha para, abre o toco na ponta, tem Diay, tem Gustavo Gomes, não domina, aí a bola tá em lateral pro time do Vasco da Gama bater, é só início do jogo, 1 minuto e meio, o primeiro tempo 0 a 0, sai o Vasco jogando bem com o Léo Jardim, goleiro do Vasco, ele tem passe ali pela direita, toca a bola, aqui pelo setor direito de campo, vem Marlon Freitas, deu bate, ganha pro time do Verdão, voltando o jogo pra Carlos Miguel. Como é que tá a casa aí? Casa cheia, meu caro Napoli.
5: Estádio lotado, né, Nilson? Domingão de sol, dia bonito aqui em São Paulo, na capital paulista. Torcedor compareceu no estádio e ali o torcedor visitante também encheu o seu setor, viu? Setor da torcida do Vasco da Gama tá lotadinho, Nilson.
2: Lotadinho, 0 a 0 pra cá. O Vasco tem torcida em todo o Brasil. Olha o Cuesta recolhe e briga para a parte. E bola saiu. Não por lateral para o Bertão bater. Alan, que vai ser jogador do Manchester City. Olha que beleza, hein? Alan recolhe. Testigo do time do Palmeiras. Alan tenta finta. Finta feita, outra finta mais. Já perdeu. Recupera. O Bertão vem com Barbosa. Barbosa domina, trabalhando junto aqui na ponta. Tem Arthur. Arthur domina. Prendeu, Marlon Freitas fica ao lado dele, recolhe a bola curtinha para Marlon, Alô de primeira, dá sentimento viver de bem com Barbosa recolhe, abre o jogo para Andréas, período trabalho, jogo, lá na ponta tem Giai, dá-se pro Verdão, de volta para Andréas, período, vai chegando o Palmeiras, vai chegando o Mar, afasta zaga do Vasco, lateral Verdão, meu caro, e tem o jogador do Palmeiras caído, diga meu caro Guilherme Napoli.
5: Arremesso manual do lado direito, Nilson. O Alan tá ali para fazer a cobrança, como o Fascincani disse. Tem proposta do Manchester City, pode estar se despedindo aqui do Palmeiras hoje no antigo Palestra Itália. O número 40, Alan. Jogo paralisado, o Vitor Roque tá caído, tá arrumando a chuteira. Tava sem chuteira, agora tá amarrando o cadarço. Vai pro jogo, Vitor Roque. Arremesso manual, Palmeiras, lado direito.
2: A Unirreis, a coordenação do Adorno Farafã, se armazena o placar desse time do Palmeiras, sem comando, lá pelo setor direito de campo, Ana, cobra arremesso, de novo para a Diay, e de Arcacoli tem Gustavo Gomes, o capitão do Perdão, tá aí o Raoni, a Unirreis, o nosso Schwarzenegger, na coordenação do Adorno Farafã, o para recuado atrás para Carlos Miguel, ó o goleiro Malvivente, começa devagar, hein, muito estudo pro meu gosto, Carlos Miguel, tem Gustavo Gomes, Gustavo Recone, teste pro time Alviverde, tem André Pereira, tem Barbosa, aqui na esquerda vem Barbosa, volta o jogo pra Gustavo Gomes, teste pro time do Palmeiras, volta o jogo pra Barbosa, pisa na para Barbosa e passou errado, o Vasco tá marcando aí sim, vem Nápoles.
5: Pressão alta, ganhou um arremesso manual do lado direito do campo de ataque. O Tietchan vem na bola. Tietchan, que aqui, como jogador do Palmeiras, foi campeão brasileiro, viu, Nilson? Será que o torcedor palmeirense sente saudades? O Facincani pode responder.
2: Acho que não. Olha com essa. Cuesta, Cacoli, Tobinho. Fala, Facincani.
6: Não.
2: Não sente. Olha o Cuesta. Cuesta, Cacoli. Abra o toco, Cuesta, Tobinho, pro time. Eu tô Vasco da Gama. Trabalha o curtinho Cuesta aqui pela lateral direita de campo. Teste o time do Vasco. Se armazena o placar. Recua o jogo. Chama Robert Renan. E fica mais atrás pra Sousa. Sousa tenta passe errado. Que tem de passe errado, hein? Tudo pai de santo novo, hein, Nápoles?
5: E o Sousa custou caro, viu, Nilson? Acabou de chegar ao Vasco da Gama, estreou semana passada na derrota por 3-0 para o Santos jogando em São Januário. Começou no banco, entrou ainda na primeira etapa diante da lesão do Jair. Hoje está no time titular. O Sousa, Santiago Sousa, foi alvo também do Flamengo.
2: Ó Barbosa, ele enfia o jogo na frente, desce o time Alviverde, recupera o Vasco, e vem Vasco, ó Cuiabano lá, apanha na ponta, desce o time do Vasco, André, pra Cuiabano, vai ter ataque no taco, cruzou na boca do gol, afasta, saca o Alviverde, tira, tá ali, insiste Alan, Alan pagou o rebote, o teste pro Palmeiras, Alan, falta marcada em cima dele, matou, mandou seguir, achei que foi falta, recupera o Vasco na Gama, vem com o Sousa, solta, dominou baixinho, pra Cuiabano. Cuesta tem Sousa, tem aqui na direita Paulo Henrique. Paulo Henrique tá sempre no time Vasco aí no início de jogo 0-0. Lá vem Vasco, bola enfiada de novo para Paulo Henrique aqui pela ponta, testa fita, bola sai. E meu amigo, o Passacar que confirme o tempo de jogo. O tempo passa, torcida brasileira. Estamos com 6 minutos e 20 por menos tempo, tudo igual. Palmeiras 0, Campeonato Brasileiro. Vasco da Gama 0. Olha o Vasco aí. Eu venho do time do Vasco, vem com Cuesta. Cuesta Cacone, abre o jogo aqui pela esquerda de campo. Atrás, o time Vasco aí no Watson. Tenta a finta. Alta, toco atrás, o Vasco vem. Que tal o início? Facincani. Palmeiras 0, Vasco 0. Diga, Facincani.
6: Vasco melhora. O Vasco toma um pouco mais de atitude em relação ao Palmeiras. Se coloca mais no campo de ataque, aproveitando esses espaços que o Palmeiras tem dado. A lateral direita ainda não acordou com o Giai. O lado esquerdo do campo também não está funcionando tão bem. O Maurício tá caindo mais centralizado, o Flaco Lopes fazendo esse ajuste pela ponta esquerda, não tô entendendo muito o que pretende o técnico Abel Ferreira com essa movimentação de início. Palmeiras tem que tomar mais a rédea na partida, ó a chance aí.
2: E ó Palmeiras, na bem Palmeiras, vem com o Flaco Lopes, afasta, ataca, briga Flaco, Flaco tocou, a bola saiu, pode complementar, meu caríssimo.
6: Não, era basicamente isso, Nilson, começo de jogo por enquanto, 7 minutos, o Vasco da Gama teve, entre aspas, as melhores oportunidades de se aproximar ao setor ofensivo, mas nenhuma chance aguda de gol.
2: É verdade, estamos aí no Campeonato Brasileiro. Campeonato Brasileiro, Jovem Pan, o som do Brasileirão.
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2: É, rapaz, tá todo mundo ligado, todo mundo curtindo o futebol da Pan. Obrigado, torcedor do Brasil. Obrigado, torcedor brasileiro. É falta, falta, falta marcada agora. Diga lá, meu caríssimo. Meu caríssimo Nápoles.
5: Falta pro Vasco da Gama na região intermediária de campo e uma falta que resulta em cartão amarelo. O primeiro amarelo do jogo pro Marlon Freitas. 17 do Palmeiras, amarelado pendurado em campo, Nilson.
2: 0-0. Zero pro Vasco da Gama. Zero também pro time do Palmeiras. Muito obrigado, todo o setor do Brasil. O Palmeiras por aqui. Pela esquerda de campo, aí, rapaz. A câmera no sol, o Perigo Vasco na frente do canhoto Cuiabano, tenta a fita Cuiabano, rasga essa galpiteira de tira dali e briga de novo, insiste de novo, time do Vasco na gama pela esquerda, Cuiabano brigou, ganha lateral, é avanço normal, favorecendo ao clube de regatas Vasco da Gama. Se Cuiabano é forte, vai ele pela esquerda, Tati, o Vasco Tietchan pedindo, Thiago Mendes pedindo também, lá vai Cuiabano, Cuiabano domina, fez a finta, fez outra finta mais, vai levando, cruza a bola lá na frente, insiste, tá impedido aí para a batida, Carlos Miguel, mas tava impedido, não valia mais nada, eu daqui vi impedimento, você também, né, Napoli?
5: Ah, tava bem impedido, viu, Nilson? Impedimento marcado, inclusive, no campo, pelo auxiliar número 1, Thiago Americano Lápis. Posse de bola pro Palmeiras, no campo de defesa, Carlos Miguel, vem pra reposição, 0-0 placar aqui no Palestra.
2: Tá falado, 0-0. Era o Palmeiras, era o Vasco. O som do Brasileirão. Era pá.
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2: Araí Monteiro também tá lá. 0-0 no placar. Desce o time do Palmeiras. Vem trabalhando o Verdão. Lá vem Verdão. Daqui a pouco vou chamar o Raí também. Grande Raí Monteiro. Trabalha. Briga o time. Do Palmeiras do campo de defesa. Para aberta aqui para Gustavo Gomes. Gustavo vai levando. Tem jogo com o Barbosa. Ei, jogador do Botafogo. Enfim, o jogo na frente. Barbosa para Maurício. Maurício domina o limpo. Tenta jogar da volta. O jogo para Barbosa. 0-0. Por enquanto não estão vendo nada, hein? Vamos lá, Verdão. Vamos lá, três pontos importantíssimos hoje, hein? Ó, o Palmeiras, tá bem com o Andréas Pereira. Desce pro time Alviverde, de Andréas Pereira. Vai levando, vai trabalhando, vai tocando. Ó, o Palmeiras aí. Vem com o Andréas. Andréas requalifica o jogo na frente. Pronto, com a bola saiu, escanteio. Conseguiu ainda escanteio aí, Nápoles.
5: Foi ligeiro, na velocidade ele dá um tapa na bola, adianta demais e ela resvala no Robert Renan, no pé direito do Robert Renan. Escanteio Palmeiras pela direita, Andréas Pereira cobra.
2: É, rapaz, escanteio pro time do Bertão Pater. Tá todo mundo ligado no futebol da Pão, obrigado, torcedor brasileiro, pela massacrante. O massacrante é o tempo no futebol da Pão nas estradas, Jovem Pan News. É, o pessoal tá circulando ainda, domingo uma tarde para levantar, tá pasta, saca, tira dali, briga o Palmeiras, nossa senhora. Oh, coisa horrorosa. Ah, vem, Verdão. O briga de lucro. O time do Vasco. Vem com o Andréas Gomes pedindo pela esquerda. Vem chegando o David também. David vai brigando. Pai, foi falta, hein? Falta. Falta pra cima do jogador Viverde. Falta pro Palmeiras bater. É isso que ele deu, Napoli.
5: É isso, Nilson. Posse de bola pro Palmeiras no campo de defesa pelo lado direito. Depois de um lançamento longo, o David disputou espaço com o Giai, camisa 4 do Palmeiras. E acabou levando a pior o palmeirense. Falta marcada, posse de bola pro Verdão na defesa.
2: É, rapaz, tá 0-0 pra cá, 0 pro Palmeiras, 0 pro Vasco da Gama, 12 minutos, primeiro tempo, 0-0. Vai, Verdão, que o meu coração se alegra, desce o Verdão, lá vem com o Diay, voltando o jogo atrás pra Carlos Miguel. Carlos Miguel, goleiro da Sociedade Esportiva Palmeiras, você no FM, 100,9, você em toda a rede, Jovem Pan News. Hoje o Dion estoura, porque é domingo à tarde. É dica de futebol. 0-0 pra cá. 0 Palmeiras, 0 Vasco. Aí vem aí, trabalhando aqui pelo setor esquerdo de campo. Até a Arthur. Arthur Porto, jogo pra Marlon Freitas. Já já eu quero ouvir. Aí, Monteiro, quero ouvi-lo. Jogo tá fraco, hein? 0-0 aí.
9: Tudo bem, Nilson? Boa tarde, um abraço pra você, pra todo mundo que nos acompanha aqui na Pan. Pois é, o começo do jogo mais travado, né? O destaque que dá pra trazer aqui do estádio é que o Palmeiras, apesar de ter dois zagueiros na escalação, mantém o trio de zaga. O Giai é zagueiro. Giai na zaga com o Gomes e o Barbosa, Alan de um lado e o Arthur do outro. O Palmeiras mantém essa formação que o Abel vem utilizando. 0-0, tudo igual por aqui, Nilson.
2: Tá certo, Massicani. falou também. Os dois comentaristas nossos sintonizados, hein? Que dupla, hein? Olha aí, tá o time do Palmeiras, vem com a Nanda, briga pela posse de bola, chega pra Colombo, abre o toco aqui na ponta, trabalhando o briga do Giai, tenta a jogada, desce pela esquerda. E olha, eu trabalhei, ó. Você nem sabe, o PH, porque você é lá da nossa Rio Grande do Sul, com Orlando Duarte, com Randal Juliano, com Cláudio Carsuzzi, com o monstro do rádio brasileiro. E agora os novos monstrinhos do rádio brasileiro estão aqui. Fazincani, Raí Monteiro, Safera, garotada. Lá vem Gato, Arthur Recone, tentou jogar da Arthur, Arthur Recone, o domínio, abre o tuco lá, pelo Arthur Canhão, trinca, potasse, bola enfiada na frente, Adson vai levando o David, fechou, afasta a zaga do Verdão. Calma, meu filho, tá no ataque. Escanteio pro Vasco da Gama bater, diga lá, Nápoles.
5: Escanteio pelo lado esquerdo, oportunidade na bola parada da equipe do Cruz Maltino, quem sabe agredir esse time do Palmeiras. O Adson, quem tava na jogada, tentava o cruzamento pro David e a antecipação crucial do Gustavo Gomes. O capitão botou pra linha de fundo, escanteio pro Vasco, Andrés Gomes cobra.
2: Escanteio pro Vasco, Andrés Gomes, na banquinha pra fazer a cobrança do escanteio. Andrés Gomes toma a distância, é o garoto aí, camisa 11 do Clube de Regatas Vasco da Gama, aí ó. Ele curte uma praia lá na Tijuca, lá em Copacabana, lá na Sernambetiba. Lá vai Andrés Gomes, ele levantou, afasta a sacatina dali, só que o último toque do jogador vascaíno. PH Sperber, no plantão da Pan. Onde é que você tava, PH? Você também? Bate escanteio, cabeceia. Boa tarde, PH!
10: Saio pra comemorar, meu caro Nilson César. Boa tarde pra você, pro Facincani, pro Raí, pro Nápoles. Gol anulado, exatamente, Nilson César. Boa tarde pra todo mundo ligado aqui na Jovem Pan. O Bragantino fez 1-0 sobre o Grêmio, mas estava em cima da linha o zagueiro Wallace e conseguiu cortar antes que a bola entrasse. Portanto, Bragantino 0, Grêmio também 0. Nos outros jogos das 4 horas da tarde, Palmeiras e Vasco 0-0, também 0-0 em Salvador. Clássico Bavi, Bahia e Vitória. Vitória e Bahia no Barra, por enquanto, sem gols.
2: Obrigado. PH fica comigo aí no plantão esportivo permanente da Pan. 0-0. Palmeiras pode abrir mais 3 pontos para cima do Flamengo, que perdeu ontem. Perdeu por Cruzeiro 2-1. É a grande chance do Palmeiras abrir mais 3 pontos. Mas tá jogando mal, hein? Devagar, quase parando, hein? É, rapaz, precisa botar mais faca. Faca nos dentes. Mais gana, mais apetite, né? Mais faca nos dentes. Olha aí o Vasco. O Guara trabalhando aqui com Paulo Henrique. Paulo Henrique vai levando pro time vascaíno, voltando o jogo para Cuesta. Cuesta, zagueirão do Vasco da Gama. Trabalha no campo de defesa. Cuesta vai tentando a pinta. A bola recuada atrás para Léo Jardim. Felipe Facincani. Olha aí o Palmeiras. Rouba a bola. Vai com o Flaco. Flaco roubou essa bola. Tenta a jogada pro Verdão. Volta para André Pereira. André Pereira domina. Toca o jogo atrás, vem embora aqui para Arthur. Arthur domina, fez a jogada. Arthur vai cruzar na boca do gol, afasta, saca de novo, tira dali, recupera o Palmeiras com o Diay. E já envia para Alan, de novo para Diay. Diay vai levando e fim do jogo para Marlon Freitas. Marlon Freitas domina, tenta a jogada. Marlon Freitas volta atrás. Olha aí, ó, o Palmeiras. Eu vou enfiar aqui. Eu venho brigando pela face de bola. Rasga, saca, tira dali. Vem Vasco da Gama, trabalha. Olha o Vasco, o bola enfiada na frente, vai chegando André. E aí, Facincani, 17 e meio o primeiro tempo. Eu não vi o Léo Jardim trabalhar e nem o Carlos Miguel.
6: O jogo, por enquanto, é muito truncado. O Palmeiras não teve ainda nenhuma inspiração no seu setor ofensivo, até porque controla a bola sem objetividade com a marcação do Vasco da Gama, que, por outro lado, falta qualidade ao Vasco justamente para fazer mais leituras em relação ao lado direito da defesa do Palmeiras, que tem sido um baita corredor, só que falta qualidade individual para o Vasco, por exemplo, na chance anterior em que estava impedido o Andrés Gomes, mas o Vasco chegou por ali. Ali é um dos caminhos das pedras em que o Palmeiras tem ofertado nessa região defensiva, além também do seu miolo intermediário aqui no lado esquerdo do campo. Palmeiras, repito, é uma equipe descompactada quando funciona no sistema de 3 zagueiros, tá tentando liberar a equipe para fazer essa jogada pelas alas, só que o Palmeiras afunila o jogo e não consegue penetrar nas laterais do Vasco.
2: E a Palmeiras aí, já vem Palmeiras com Maurício, invade a área, vai cruzar, escanteio. O Black Vascaíno de Thiago Mendes, a bola saiu, escanteio pro time Alviverde bater. Dá-lhe Verdão, diga, diga Nápoles.
5: O Thiago Mendes não deu espaço, fez a pressão muito bem feita em cima do Maurício e afastou a bola para a linha de fundo, escanteio Palmeiras, pelo lado esquerdo do campo de ataque, vem Andreas Pereira na bola.
2: Andreas Pereira, o pai Tomar de Santos, Andreas Pereira para fazer a cobrança, lá para aquele Andreas Pereira, aqui para a esquerda, Tomar de Santos, lá vai que Andreas Pereira levantou na boca do gol, afasta, saca Vascaína, tira dali, insiste o Palmeiras, moveu, perdeu, e rapaz ao Vasco, vem David recolhe para Adson, Adson dominou, David pediu, passe errado, recupera o time, ao Peter, que vem com Maurício, Maurício domina o Palmeiras, camisas verdes, calção em brancos e meias verdes, o Palmeiras toca a bola, Vasco com camisas brancas, calções pretos e meias brancas, e aquela lista transversal à altura do peito que todo mundo conhece, tem jogador caído aí, né, Nápoles?
5: É o Alan, camisa 40 do Palmeiras, depois do escanteio ele tentou ajeitar já para bater pro gol, e na hora da finalização foi travado pelo Santiago Sosé, o volante da equipe do Vasco da Gama. Uma entrada mais forte só na bola, é verdade? Levou a pior o Alan, agora tá ponto e vírgula, Nilson.
2: Ponto e vírgula, tá manquitola, manquitola, manquitola. Olha aí o domínio de tocando, o teste do time do Palmeiras com o Gustavo Gomes. Abra o jogo pra cá, ele recuou atrás, chamando o goleiro. E depois o que tem aqui, Henrique? O que nós vamos ter aí, meu caro PH, aqui na PAN?
10: Tem no nosso canal do YouTube, Nilson César, duas partidas. Às 6h30 tem Santos e Mirassol na voz do nosso Fausto Favara. E 7h30 da noite, Coritiba e Corinthians.
2: Olha, é porque tem debate no rádio.
10: Isso, por isso, exatamente. Ficaremos então, apenas no YouTube.
2: Esses jogos serão só no YouTube.
10: Exatamente.
2: É. Olha o Adson. Adson vai levando. Fez a jogada, rumou. Olha o Thiago de frente, bateu. Miguel, a bola passa ainda pra Tietê, bateu por cima do gol, pela linha de fundo. Um paredão, grande defesa de Carlos Miguel, bobeira do Palmeiras, hein? Quase o Vasco marca. Diga, meu caro Guilherme Napoli.
5: E o Thiago Mendes, o capitão vascaíno, saiu de frente pro gol. Bateu no cantinho, Carlos Miguel cai pro canto esquerdo, faz uma excelente defesa. Na sequência, finalização por cima da meta. O Vasco cria e também desperdiça. Vem mais Vasco da Gama no ataque, Nilson.
2: Olha o Adson, o décimo do time do Vasco tá aí, que pique no Guilherme Nápoles, grande repórter da Jovem Pan, a bola trabalhada aqui, ligado no jogo, ligado na transmissão, é assim que tem que ser. Lá vem Souza, Souza Cacone, e domina Souza, ponto de jogo aqui, pra lateral direita de campo, trabalha o time vascaíno para recuada pro Léo Jardim, levanta Léo Jardim, abre o jogo curtinho, briga para a parte de bola, o time do Vasco da Gama, vem com o Thiago, vem de da pele esquerda, falta o jogo atrás de primeira, tudo de primeira, parece jantar de milionário, a bola recuada até seu Vasco, trabalha com Robert Renan, toca a bola na frente para Thiago Mendes, vai levando o Thiago Mendes, envia do chocolate para a ponta, Adson domina, volta atrás para o Souza, daí para o Vasco, tá gostando, hein, tá gostando do jogo Vasco da Gama, lá vem aí, trabalha a bola lá pelo setor esquerdo de campo, time vascaíno, luta para não cair. Olha o Adson no Campeonato Brasileiro, é assim, lutando para não cair. Adson vai levando, tenta a pinta, briga de novo, o time do Palmeiras recupera, vem Verdão com Maurício, para Flaco Lopes, Flaco recolhe, toca a bola para Vitor Roque dominou, tenta a jogada aqui na esquerda, ó o Palmeiras, Arthur vai levando, enfiando para Flaco tenta a pinta com Esca na marcação, Flaco.

0: É falta. Falta pro time do Palmeiras bater. Cara bom. Melhor que o outro. Nossa senhora. Muito bom. O Tomás de Tante é para fazer a cobrança. O Zé Vazela no placar. 23 minutos e meio. Zero Palmeiras. Zero Vasco da Gama. Para levantar para a boca do gol. Sobra a bola. Rasga a saca, tira dali. Insiste o Palmeiras. Bate de longe. A bola passou por cima do gol. Canarinha de fundo. Raí Monteiro. Quero ouvir o Raí também. Zero Palmeiras, zero Vasco. A sua análise. Para Raí.
1: Bom, Nilson, a gente tem 23 minutos de jogo aqui na casa do Verdão e o Palmeiras finalizou agora pela primeira vez com o Jai, né? Um chute de fora da área que passou muito longe de ser perigoso. É um jogo ruim. O Palmeiras joga mal até aqui, né? Do ponto de vista criativo, na tentativa de gerar boas ocasiões, de colocar os jogadores mais criativos no trabalho ofensivo, seja o Maurício, seja o Andreas Pereira, sejam os alas, né? O Arthur de um lado, o Alan do outro. O Palmeiras, mais uma vez, não vai conseguindo desenvolver um bom jogo. Cria muito pouco, vai empatando em 0-0 com o Vasco.
0: 0-0 pra cá, 0 Palmeiras, 0 Vasco da Gama. 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
0: 24 minutos e 40 segundos, primeiro tempo 0-0. Desce o time do Palmeiras, vem com Gustavo Gomes. Enfim, do jogo na frente, Gustavo vai brigando. Afasta a zaga, tira dali. Vem Gatson. Ele recupera para o time do Vasco da Gama. Pacicani, o Vasco tá gostando do jogo, hein? Já quero ver o Pacicani. Tô vendo o Vasco bem à vontade, hein? Lá vem Gatson. Gatson, o jogo para. E aí, Pacicani? O que nós precisamos fazer, Pacicani?
3: Bom, primeiro é o de sempre, né? O Palmeiras tem que realizar. Alinhar o seu posicionamento no meio campo, a equipe muito permissiva, apenas dois jogadores fazem acontecer a proteção à frente da zaga e as duas alas ao mesmo tempo também são expostas, né? O Alan, para mim, eu já falei, deveria jogar pelo lado esquerdo do campo para reequilibrar o setor. O Maurício vem pela direita, faz um 4-4-2 com o Flaco Lopes e o Vitor Roque alinhados à frente. O Palmeiras ganharia justamente aquilo que tem faltado: equilíbrio na região intermediária. Defensiva e também ofensiva. Palmeiras voltaria a ter duas linhas de quatro, ganharia, tiraria o Vasco desse meio campo, ó, nesse exato momento. Marlon Freitas domina a bola na região da intermediária, o Vasco tem um, dois, três, quatro, cinco jogadores contra três do Palmeiras, ou seja, uma sobreposição, porque a disposição do Palmeiras em campo é uma disposição que ela não é compactada e chama o adversário pro jogo, então é natural que o Vasco tenha mais domínio, o Palmeiras fique desorganizado.
0: Ó, o Palmeiras vendendo um passe errado, joga mal o Palmeiras, a verdade é essa. Resumindo essa parte tática aí, vocês entenderam? Quero popular, joga mal. Joga mal.
3: É isso, popular, o time está bagunçado, o time é torto em campo, o time não joga nas... Se cada um, é o famoso, cada um jogar bem escaladinho, cada um na sua, Nilson, a coisa vai, do jeito que tá, não.
0: 0-0, por enquanto joga mal, de repente o Verdão vai ter um plano do professor Abel aí, você vai ver. Aí a coisa acontece. 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
0: Ó, oh, Palmeiras! Ah, vem Palmeiras de novo, trabalha o time Alviverde. Ih, rapaz, mas o que tá acontecendo com o Palmeiras, hein? O Arthur, a bola bateu no calcanhar dele e saiu. Os caras precisam entrar no jogo. É, o Raí, eu tô vendo o time desligado também, viu, Raí? Deixando essa parte tática que vocês discutem aí, tô percebendo o time desligado, hein, Raí Monteiro?
1: Também, Wilson. Acho que uma coisa acaba sendo consequência da outra, né? Mas, de fato, são muitos erros de passe, muitos gestos ruins dentro do campo, né? Na hora de passar, cruza, na hora de cruzar, passa. Corridas também erradas para recompor. O Palmeiras está bem desconectado do jogo até aqui e não consegue fazer uma boa apresentação, né? Cria muito pouco, finaliza muito pouco, vai sofrendo bastante contra um Vasco bem ajustado, né? Fazer um destaque também para o Vasco, time bem organizado. Hoje tem o Sosa como meio campista a mais, em alguns momentos faz um terceiro zagueiro, afunda entre os dois defensores. O Tietchan muito bem no jogo, o Thiago Mendes também. Enfim, é um Vasco que está bem ajustado nas mãos do Pedro Emanuel. Estiloso, viu, Nilson? Ele está com um terno aqui que só você pode ter, viu?
0: É verdade, 0-0 pra cá. Até o time do Vasco. A bomba de longe vai embora. Passou a esquerda do Carlos Miguel.

0: Vem o detrás do Robert Renan. Ele chegou de trás, engeu o pé para a parte esquerda para o Carlos Miguel. 0 a 0 o placar. 0 para o Palmeiras, 0 para o clube de Regatas Vasco da Gama. Você curtindo o futebol capa em todo o Brasil. Em todo o Brasil. Tinha um clássico na época de Vasco da Gama e Flamengo. Grande jogador do Flamengo era o Zico. Você tomar um 10, rapaz. Qual era a grande estrela do... Ah, não, vai procurar aí. Você tem que ter na cabeça. Ah lá, o outro vai...
1: A outra estrela do...
0: Ah, vem aí. Eu fui brincando do Matson. Matson recolhe. Eu tenho a segunda do time do Vasco. Thiago bateu longe, longe, longe. Qual era a grande estrela do Vasco? Era um charme essa briga entre os dois.
1: Não, é que geralmente você pergunta, ah, onde é que nasceu o narrador de 1900 e tal? Não sei te responder, mas a estrela do Vasco da Gama contra o Flamengo naquela época era o Roberto Dinamite, pelo amor de Deus, Nilson César. Aí eu sei um pouquinho. Pouquinha coisa eu sei.
0: É, mas tem uns aí que não sabe, viu?
1: É,
0: se
1: tem uns
0: apertar aí,
1: que...
0: aí, se apertar, os caras não sabem nem quem foi o Roberto Dinamite. 0 a 0 o placar. 0 Vasco, 0 também pro clube de Regatas Vasco da Gama. Olha, 0 Palmeiras, 0 Vasco da Gama. Ó o Palmeiras aí, eu fui concordar pro Gomes, mete a bola no meio, tem Maurício. Maurício volta, o jogo atrás e briga pela patrimônio. Desce aí, desce o time, o Vascaíno, trabalhando aqui pelo setor esquerdo de campo. Nessa época aí, o seu Tuta gostava de fazer o segundo tempo. Aí o Silvério narrava o jogo. E porque começava às 4 aqui em São Paulo. Eu ia pro Rio e narrava o segundo tempo desses grandes clássicos. Nossa senhora, era muito legal. Lá vem aí, e brincar pela parte de balão time. Eu tô Vasco da Gama. Recupera o Vasco, trabalha a briga. Desce aí, eu fico com o Maurício. Maurício para a Barbosa. Enfim, o soco na frente. A Palmeiras chegando. Vamos, Verdão. Vamos, Verdão, que meu coração te alegra. Lá vem Giai, falta. Falta em cima do Giai. Falta pro Palmeiras bater. Nápoles, se acordar o Palmeiras em Nápoles.
1: E a bola parece que tá pegando fogo, né, Nilson? Ninguém consegue ficar com ela. Inacreditável. O Giai tentou agora uma arrancada pela direita. Foi parado com falta pelo Andrés Gómez. Tá na reclamação aqui o colombiano, camisa 11 do Vasco da Gama. Falta pro Palmeiras pela direita. Andrés Pereira, o homem da bola parada, vem nela.
0: Obrigado, gente. Aliás, havia 100 mil e poucas pessoas no Maracanã. Teve jogo 120 mil. Encolheu. Agora a coisa encolheu. É verdade, era 100 mil, 120 mil, esses grandes clássicos carioca, no antigo Maracanã, né? É falta aí, meu caro Nápoles!
1: É falta pro Palmeiras, lado direito, o Giai até tá por perto, mas quem vem na cobrança é o Andrés, camisa 8 do Palmeiras, ele é o homem da bola parada desse time, Nilson.
0: Vanderlei Nogueira falou um negócio sério, as pessoas têm negócio de virar fast food, né? Trabalha engordando, diminuiu o espaço. Olha o Andrés Pereira, a banca Andrés, na banqueira para fazer a cobrança, na banqueira para a cobrança, 0 a 0 para cá, 0 Palmeiras, 0 Vasco. Andrés levantou, dá para o bola de cabeça de Barbosa, quem vai virar? A Palmeiras, a Palmeiras hoje tá, a coisa tá feia, Cicânio, hoje eu não tô gostando do Verdão, o Verdão nem parece o Palmeiras, hein?
2: Mas é o padrão Palmeiras 2026, que já vem do padrão 2025, que já é herdado do padrão 2024, que começou lá em 2023. Já tem muito tempo que o Palmeiras não apresenta uma regularidade e um estilo de jogo com tamanha competência, com tamanha inventividade, como ele fez entre 20 e 22. Eu sempre vou bater nessa tecla. Curiosamente, quando o Palmeiras deixou de jogar na sua formação básica para tentar invenções das quais as características dos jogadores no elenco não permitem. Portanto, a gente vê um time muito desconfigurado e jogadores que individualmente não conseguem render os seus melhores.
0: Tá falado, Facincani. Tá aqui, descendo o time do Vasco da Gama, brigando. A falta marcada. A falta pro Vasco da Gama bater. Falta, falta, falta, brasileirão. Ela pá.
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0: Aí vem Vasco, ó o Cuiabano na banqueirinha para fazer a cobrança de falta. Cuiabano na marca de 33 minutos jogados. O Cuiabano está mais distante para fazer a cobrança. 0 Palmeiras, 0 Vasco. O Cuiabano está mais distante para fazer a cobrança na Faguini. O Vasco da Gama com seu uniforme tradicionalíssimo. Vem também Thiago Mendes também. Cuiabano, Thiago Mendes. Vem levantamento, levantou na boca do gol. Subiu de cabeça, basta Barbosa. A bola volta ainda para o time do Vasco da Gama. Trabalhando com o Cuiabano. Perde em esquerda para Thiago Mendes. Recua para Cuiabano. Cuiabano desce para o time do Vasco na marca de 33,5. Primeiro tempo 0-0. Na Arena do Verdão. 0 Palmeiras, 0 Vasco da Gama. Desce o Vasco aqui na ponta direita com o Matos. Matos recolhe ainda pela meia. Briga o Palmeiras. Vamos lá, aperta, nem aperta. Lá vem Palmeiras, lá vem Vasco. Tenta a finta Barbosa na marcação. Chega Barbosa. No carrinho, tocou pra fora, lateral pro time do Vasco bater. Tem que jogar mais com faca no dedo, com mais vontade, sabe? Perder aí 3 pontinhos ou 2 pontinhos vai fazer uma falta enorme no final, hein, Nápoles?
1: Vai fazer falta, Nilson. O Flamengo tá chegando. O Flamengo já tá no retrovisor. Agora entrada forte do Barbosa pra cima do Sossé. Posse de bola pro Vasco da Gama no campo de ataque. Tietê vem na cobrança.
0: Quebrou a bandeirinha, pai. Ih, rapaz, quebrou a bandeira. Vamos ver se a bandeira consegue. Vai ficar meio torta, né? Olha lá. Vai ficar meio tortinho porque quebrou a base lá embaixo. Aí, tá vendo? Tô falando. Olha lá. Se arrumar a base. Olha lá. Capricharam aí na quebra da bandeira. Olha lá, tô falando. Como quebrou embaixo? A bandeira, tira a bandeira, vai, tá bom, fica assim, vai. A vem escanteio, lateral, digo, pro time do Vasco, arremesso cobrado, Barbosa chegou, tira dali, insiste de novo o time Alviverde, recupera o Vasco na cama aqui. Olha lá, olha o que tá falando, enfia a bandeira, aqui é boa base, meu filho, você vai ver como vai ficar. 0-0, Brasileirão. 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
0: 0-0, professor Abel tá estudando. 0 Palmeiras, 0 Vasco. Desce o time do Palmeiras, trabalha no campo de defesa. O time Alviverde vem com Marlon Freitas vai levando. Paciência, tem que ter paciência. O Vasco não tá todo lá atrás, não. O Vasco saiu pro jogo. 0 Palmeiras, 0 Vasco. Tem Gustavo Gomes. Gustavo desce pro time do Palmeiras. Tem fio, jogou na frente. Vamos lá, Verdão, acerta uma jogada, hein? Mano enfiado aqui, atrás para Marlon Freitas. Marlon Freitas desce pro Palmeiras, enfiando o jogo na frente, tenta Vitor Roque. Vitor tenta a finta, pintou o primeiro, é falta! Falta pra cima no Vitor Roque, falta pro Verdão bater, diga Guilherme Napoli.
1: Tem certa distância pra meta, mas é frontal, Nilson. O Sousa agora chegou igual um cavalo. Tinham 3 marcadores do Vasco em cima do Vitor Roque. Ele chegou levantando bola, levantando o tigrinho, levantando grama. Que cavalo, Sousa. Falta marcada, posse de bola pro Palmeiras. Frontal a meta. Andreas Pereira tá nela.
0: Andreas Pereira tá nela. Aí, arrumaram a bandeira aí. Tem que acertar. Ah, trocaram, né? Trocaram a bandeirinha, né? Porque a outra, a parte de baixo, quebrou, não vai ficar nunca boa. Vai tomar distância ali. 37 minutos de jogados. Estamos no primeiro tempo, 0-0. Quem sabe numa parada. A torcida do Palmeiras acredita. Maurício Rola, Andreas Pereira, jogada ensaiada, levantou. Olha aí, ó. Nada tá dando certo. Aí, Monteiro, coisa tá feia. 0-0, seu Raí.
4: Pois é, Nilson, tá feio. Feio como a atuação do Palmeiras até aqui, né? A gente tá batendo já 37 para 38 do primeiro tempo. O Palmeiras segue sem ter criado nenhuma possibilidade de gol contra o Vasco. Uma atuação bem fraca do time do Abel, mais uma vez. Como tem sido nas últimas semanas, o Palmeiras, de novo, joga muito mal na sua casa.
0: 0-0, 0 pro Palmeiras, 0 pro Vasco. Aí vem Cuesta, Cuesta briga pela face, ele para Cuesta, fica prendendo Cuesta, ganhou lateral, arremesso pro clube de Cacatas Vasco, na Gama bater. Palmeiras hoje não tem tigrinho, sai aqueles gatos, mas sabe aqueles gatos, não é o angorá, nada disso. Aqueles gatos, fim de vida, entendeu? 0-0. Na frente, Palmeiras, pé alto. Pé alto do lateral esquerdo do Palmeiras, Arthur. Passa, engane. O tempo passa, como diria o saudoso Fiore Gignotti. O tempo passa, torcida brasileira. 38 minutos jogados, estamos no primeiro tempo. Palmeiras 0, Vasco 0. Brasil ouve o nosso Pacicani. Diga, Pacicani.
2: Palmeiras é cômico em campo, Nilson. É uma atuação engraçada para os rivais olharem, tirar sarro, prestar atenção de que hoje o Palmeiras não mete medo em ninguém. Com essa forma de jogar, com essa pobreza técnica, em que o individual dos jogadores em nenhum momento se sobressai, qualquer equipe do Brasil domina o Palmeiras, como nesse exato momento está o Vasco da Gama no, na casa palmeirense.
0: Olha o Palmeiras, lá vem com o Tigrinho, lá vai Vitor Roque, brigou, a falta marcada, falta pro time Alviverde bater. E aí, PH, alguma novidade aí, PH?
5: Tudo 0-0, Nilson César. As partidas todas bem pobres ofensivamente, 0-0 Bragantino e Grêmio, 0-0 o Bavi e também 0-0 Palmeiras e Vasco, portanto, nenhum gol na rodada até então.
0: Tudo oxo,
5: exatamente. Ontem nós tivemos 3 partidas, aí 5 gols, no São César. Ontem nós tivemos a vitória do Fluminense sobre o Remo por 2-1 no Maracanã.
0: Segura
5: e também
0: aí. A vem de Ai, tenta a fita de Ai, a bola saiu lateral, você já complementa, já, PH. Por enquanto, tudo oxo. A vem aí, trabalha o time do Palmeiras, tá aqui pelo setor direito, em campo, teste o Verdão, para enfiar, tá na frente. Ó o Verdão aí com o Maurício, Maurício aparece, ele recebe, voltou para André Pereira, quem sabe é uma jogadinha. Vamos lá, olha o Diay, começa de novo o Palmeiras, vem Barbosa, auxiliando o campo de ataque, Barbosa, abre o jogo aqui na ponta, envia para Diay, e Diay para Alan, Alan desce, jogador que vai jogar no Manchester City, perde a bola, vem com o Diabano, rasga pro time do Vasco da Gama, insiste de ar, recupera pro André Pereira, pra Maurício, fura a zaga, fura a vertigana, Sousa salvou, jogou pra fora, vamos lá, vamos acordar, Palmeiras. Ai, Palmeiras pra cobrança, arremesso cobrado para André Pereira, aqui na ponta, cruzou, Robert Renan, tirou o Darim, a bola volta ainda pro time do Vasco, evita a saída, Cuiabano, chega André, ajuda dele, briga, para a tocada na frente, tudo oxo. Quem criou o oxo? Não pode parar, mano, fica aí, quando ele fica aqui, quando ele fica, você fica aí soprando.
5: Mas como é que eu vou saber disso, Nilson?
0: Aí isso é, todo mundo sabe. Olha aí, tá bem Palmeiras, vem Calmara, Ana recolhe, vai tentar cruzar a bola, desviada de cabeça pra fora. Quem criou o oxo? Todo mundo sabe. É porque a época era só essa emissora que mostrava o videotape no dia seguinte. Aí o locutor dessa emissora criou oxo. Oxo. E foi um brilhante nado. Brilhante. Olha o escanteio. Vai ter cobrado aqui. Escanteio para o time do Palmeiras. Bater pelo setor direito. Bola levantada. De soca para time. Sai pela linha lateral. Começa com W.
5: Walter Abraão.
0: Ah, você pesquisa.
5: Ah, eu tem que ser.
0: Que pesquisa. Você fica só vendo bobagem.
5: Eu não vejo bobagem nenhuma, não.
0: Entendeu? Aí não adianta. Você tem que pesquisar. Alter Abrão, lá vem aí Vitorina a tocar a bola pela posse de bola, bola levantada na frente, vem de cabeça para tocar do goleiro, pegou. Como é que o Walter Abrão, vamos lá PH, chamava o Pelé?
5: Ele,
0: ah, que fera. Que fé isso? Esse menino tá treinado. Gosto de coisa assim. Meu amigo, você quer que eu confirme o tempo de jogo? 42 minutos jogados, estamos no primeiro tempo, tudo igual. Palmeiras 0, Vasco da Gama 0.
5: E só atualizando, meu caro Nilson César, com este empate parcial, o Palmeiras abre um ponto a mais com relação ao Flamengo. São 4 pontos de vantagem, 49 pontos para o Palmeiras, 45 para o Flamengo. O Vasco da Gama, com empate, permanece na 19ª colocação, tem 23 pontos.
0: Zero a zero, o teste aí, André Pereira, recolhe André Pereira, voltando o jogo atrás, ele briga pela parte, ele bola aqui pelo setor esquerdo de campo, vem Verdão, ó o Verdão aí, a bola sai pela linha lateral, é novo arremesso pro time, então Palmeiras bater. Não, ele deu a falta. Olha o Palmeiras daí. O bate com o Marlon Freitas. Sai jogando com o André Pereira. André vai levando 0-0 o placar. 0 Palmeiras. Zero, segundo tempo precisa ter jogo, né? A bola aberta. Ana ponta pra Ana. Ana recolheu, dominou, limpou. Tenta a finta. Pra Maurício vai marcar. Bate, bate na zaga. Insiste o Palmeiras com o Barbosa. Perdeu. Insistiu o Palmeiras de novo. Recupera a Barbosa. Briga pela bola, Barbosa. Olha o Vasco aí. Olha o contra-ataque do Vasco agora. Adson. Adson recolhe. Enfim, o jogo na frente. O bolão vai chegar. Giai. Giai deu bate. Tira dali. E olha a Argentina aí, ó. Olha a raça argentina. Fez o domínio. Falta em cima do Giai. 43 minutos e meio. Aí, Monteiro. 0-0. Tá justo, Raí.
4: Tá justo, Nilson. O Palmeiras criou muito pouco e o Vasco também não foi perigoso, né? Teve uma outra chegada, o Vasco finalizou mais nesse primeiro tempo, mas pra mim tá justo. Esse 0-0 tá justo. Não foi um grande jogo até aqui, poucas oportunidades, o 0-0 tá ilustrando bem o que é o jogo, viu, Nilson?
0: Tá, obrigado. Amarelo. Esse é o nosso Raí Monteiro. Tá lá na arena do Verdão. Tá 0-0, Palmeiras 0, Vasco. Quem chamou foi Nápoles. Diga, Nápoles.
5: Só para trazer a informação, Nilson, cartão amarelo para o Andrés Gomes, camisa 11 do Vasco da Gama, cometeu a falta em cima do GA e recebeu o cartão amarelo, o primeiro amarelado do lado vascaíno, Nilson.
0: Rangeta Marídia, cartão amarelo para o Andrés Gomes, 0-0, olha o Watson aí, briga pela bola, bola sai. Ô Facicano, vem cá, Facicano, vamos lá falar pro torcedor do Palmeiras a prática da coisa, se botar o Arias aí dá uma melhorada, hein?
6: A questão é onde vai colocar o Arias. Se o Arias jogar no lado esquerdo do campo, o Nilson, não vai adiantar nada, não vai mudar muita coisa, porque o John Arias vai jogar engessado, travado. O Palmeiras tem que, em primeiro lugar, mudar a forma dele jogar, se comportar em campo com uma outra estrutura, porque aí sim, colocando o Arias, colocando o Alan no lugar certo, o Vitor Roque, o Flaco Lopes, esses jogadores vão ter a evolução significativa. Agora, enquanto o treinador ficar engessado com um sistema que ele é afuncional para característica, para qualidade do elenco, e com isso, claro, dependendo de erros individuais do Vasco da Gama para tentar retomar a posse de bola e buscar finalizações que até agora não foram agudas no jogo, o time do Palmeiras vai continuar com essa pobreza futebolística e não tendo a evolução necessária.
0: Gostei da palavra afuncional. Olha aí, vai aí, Cuiabano, desce pro Vasco, vai bater direto, essa bola passou por cima do gol pela linha de fundo. O sistema afuncional, gostei, rapaz. 0-0, 2 minutos a mais, 0 Palmeiras, 0 se eu sou início de conversa. Arias, levanta aí, vai aquecer que você vai pro jogo. Aí eu vou escolher um pra sair, mas você vai pro jogo.
6: Mas vai pra ponta direita que é a sua. É. Chega de jogar na esquerda improvisado.
0: É, mas ele vai pra ponta direita, vai ter que entrar o Arias. Não pode ficar fora. Se ganhar os 3 pontos o Palmeiras, ele tá jogando nada. Tá jogando como se fosse um amistoso. Vamos lá, Palmeiras. Vem com o Gustavo Gomes. O Gustavo recolhe, tem Barbosa. Barbosa volta o jogo pra Marlon Freitas. Desce pro time do Verdão. Lá vem Marlon. Marlon abriu na direita. Tem Giai. E Giai domina pro time Alviverde, pra Alan. Alan recolhe. Meteu um bolão pra Marlon. Marlon vai cruzar. Fez o plaque. O jogador do Vasco da Gama. Escanteio. Escanteio pro time do Palmeiras bater. Quem sabe essa bolinha parada em Nápoles.
5: E vem escanteio, cobrança rápida do Palmeiras com Alan. Quem fez o corte foi o Sousa. Tá jogando muito,
0: lá
5: Nilson.
0: Vem Palmeiras. Bateu uma bola, bate no corpo do jogador vascaíno. Adson pega o rebote, vem contra-ataque, vem com Paulo Henrique. Paulo Henrique vem levando. David pedindo. Paulo Henrique vem levando. David pediu. Olha o David, vai marcar. Vai, Carlos Miguel! Do Palmeiras, a segunda grande defesa do Carlos Miguel. Se não é o Carlos Miguel, Napoli, o Vasco estaria ganhando, hein? Porque foram 2 defesas extraordinárias. Liga, Napoli!
5: Uma defesa espetacular, Nilson. Depois de um cruzamento do Paulo Henrique, era pra ser o contra-ataque mortal do Vasco da Gama. O David tava cara a cara, bateu muito mal. E aí o gato vermelho apareceu. Carlos Miguel faz a defesa, Nilson.
0: Como um gato, ele é um gatão, rapaz. É um gatão. E aí, meu caro Vanderlei Nogueira, apita o árbitro. Fim do primeiro tempo. Palmeiras 0. Jogando bulhufas. Palmeiras 0. Vasco da Gama 0. Boa tarde. tarde, meu caro Vanderlei.
7: Boa tarde, Nilson César, mas tem todo o segundo tempo pela frente. Mas é verdade, tomou dois sufocos, a torcida do Palmeiras deixou o coração disparando, mas tudo pode mudar. Obrigado a você que nos segue pelo nosso canal no YouTube Jovem Pan Esportes, pela nossa Jovem Pan 100,9, a grande FM do Brasil, pela Rede News, pela rede Jovem Pan FMs, emissoras espalhadas pelas regiões mais importantes do Brasil, pelo grupo Jovem Pan, com marcas especialíssimas. 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Mais detalhes, baixe o app. Quando este jogo terminar, nós teremos mais duas partidas que serão mostradas pelo grupo Jovem Pan, você sabe, às 18h30, Santos e Mirassol, pelo nosso canal no YouTube Jovem Pan Esportes, com o Fausto Favara, com o Bruno Prado, com o Giovanni Chacon, com o PH Sperber e com o nosso Henrique Tani. E um pouquinho mais tarde, às 19h30, Coritiba e Corinthians, também pelo nosso canal no YouTube Jovem Pan Esportes, com o nosso José Manuel de Barros, com o Vampeta, com o Daniel Lian, com o PH Sperber e com o Tani. E eu explico porque disse só pelo nosso canal no YouTube Jovem Pan Esportes. A partir das 19h, estará sendo formado um grande pool de emissoras importantes, com a Band, com a Jovem Pan, com a TV Cultura, com a TV Gazeta, com o Estadão. Todos eles, todos esses órgãos de imprensa importantes vão transmitir o primeiro debate presidencial, marcado para hoje, começa às 20h, mas a transmissão para nós começa às 19h. E esse é o primeiro debate, teremos ainda mais três até o primeiro turno das eleições presidenciais, primeiro turno marcado para o dia 4 de outubro. O próximo debate é dia 14 de setembro, o outro dia 27 de setembro e três dias antes das eleições do primeiro turno, dia 1º de outubro, o último debate antes do primeiro turno. E você vai acompanhar tudo isso por todas as demais plataformas do Grupo Jovem Pan. Informações políticas é o retrato do Brasil neste momento para você com o jornalismo Jovem Pan. Abrindo o nosso canal internacional, na Arena do Palmeiras, nosso canal internacional. Alô, meu caro Guilherme Nápoles.
8: Tudo bem, Vanderlei? Como é que você tá? Um abraço pra você, um abraço pra quem nos acompanha aqui na Jovem Pan. Mais uma jornada esportiva, intervalo diferente, inteligente, parcialmente 0 Palmeiras, 0 também para o Vasco da Gama. Um primeiro tempo em que o Palmeiras não conseguiu construir, Vanderlei. Dependendo muito de lançamento do sistema defensivo pro ataque, muita ligação direta e poucas oportunidades, nenhuma finalização na meta do Léo Jardim. Apenas finalizações para fora, sem nenhum tipo de direção à meta vascaína. Já o Vasco da Gama perdeu as oportunidades. Teve no último lance do primeiro tempo, o Carlos Miguel salvou o Palmeiras. Numa defesa, num chute do David, sozinho, livre, quase na pequena área, ele conseguiu perder um gol inacreditável. O empate persiste por aqui, 0-0, um resultado que não é bom para nenhum dos dois lados. Os dois, claro, têm confronto pela Copa do Brasil agora no meio de semana. O Vasco enfrenta o Vitória e o Palmeiras enfrenta o Santos aqui na sua casa, no antigo Palestra Itália. Mas é um resultado ruim, porque o Palmeiras não abre uma diferença de 6 pontos para o vice-líder Flamengo e o Vasco da Gama segue na zona de rebaixamento. É o 19º colocado do Campeonato Brasileiro, apesar de ainda vivo em Copa do Brasil e Copa Sul-Americana. O Vasco tem uma situação muito delicada no Campeonato Brasileiro e por isso hoje precisa também de uma vitória aqui na casa do Palmeiras, Vanderlei. Antes de eu me despedir de você aqui no intervalo diferente e inteligente, uma passadinha no banco do Palmeiras. De Marcelo Lomba, Bruno Fux, Benedetti, Emiliano Martinez, Luiz Pacheco, Lucas Evangelista, Larson, Felipe Anderson, Riquelme, Murilo e John Arias. As opções para o técnico Abel Ferreira para essa segunda etapa. Vanderlei Nogueira.
7: Perfeito, Nápoles. Daqui a pouco você volta com todo o nosso timaço. Nós vamos para um rápido intervalo e já voltaremos com as opiniões sempre importantes dos nossos Raí Monteiro e Felipe Fascincani para todos nós. Até já.
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2: Esportes da Jovem Pan, é ótimo ter você sempre ao nosso lado. Vamos falar nesse intervalo sobre o jogo do primeiro tempo. Começando com o nosso Raí Monteiro, diga Raí.
3: Tudo bem, mestre Wanderlei Nogueira? Boa tarde, um abraço para você, para todo mundo que nos acompanha aqui na Jovem Pan. O primeiro tempo pobre do Palmeiras, né? De poucas opções na frente, pouca criatividade. O Abel repetiu o sistema com três zagueiros, mesmo sem ter três zagueiros hoje, né? O Jai faz esse papel. Alan de lado, Arthur do outro. Mas o Palmeiras teve pouquíssima profundidade pelos lados do campo, até para buscar cruzamentos, né? E por dentro, o Marlon, Andreas e Maurício também conseguiu criar muito pouco em linhas gerais, né? Foi um primeiro tempo pobre, pobre do Palmeiras. Palmeiras, com o elenco que tem, a qualidade de jogadores, pode criar muito mais, sem dúvida alguma. Do outro lado, o Vasco competiu dentro daquilo que ele pode fazer, né? É um time com algumas limitações financeiras, de elenco, mas que tem brigado muito, né? Desde que o Pedro Emanuel chegou, a uma versão bem melhor do Vasco que a gente tem visto, né? Avançou na Copa do Brasil, avançou na Sul-Americana, tá numa situação bem complicada no Campeonato Brasileiro, é verdade, mas lutando muito. As melhores ocasiões desse primeiro tempo acabaram sendo do Vasco, viu, Wanderlei? Se alguém tivesse que sair na frente aqui pelo que criou na primeira parte, teria sido o Cruz Maltino.
2: Isso. Obrigado, Raí. Você volta daqui a pouquinho. Felipe Fascincani. Queremos ouvi-lo, Fascincani.
4: Wanderlei, ótima tarde a você e a todo mundo aqui na Jovem Pan. É, eu tô chegando à conclusão, Wanderlei, que vai ser mais fácil eu deixar gravado um comentário. E aí o senhor, a cada intervalo dos jogos do Palmeiras, reproduz. Que aí eu vou tomar um café, eu vou tentar me alimentar um pouco melhor e etc e tal, porque não muda o padrão de sempre. Há quanto tempo que eu tenho falado que o Palmeiras tem que mudar o sistema tático, que a defesa, ela com três zagueiros não funciona, que o Alan joga com o pé invertido, o menino joga travado, que o Flaco Lopes, o Vitor Roque, o Maurício, ou no caso quando joga o próprio John Maras, os três jogadores fazem todas as funções, menos as funções respectivas daquilo que eles podem render, que Marlon Freitas e André são dois volantes que não têm capaz da demarcação e que os adversários dominam o jogo contra o Palmeiras e o Palmeiras depende de uma bola esticada, uma bola parada para fazer gol. É a mesma coisa. É uma pobreza futebolística, né? O Palmeiras só não tomou o primeiro gol por ruindade, atenção, ruindade do David, que recebeu uma bola livre num cruzamento do Paulo Henrique, quando a defesa do Palmeiras estava esculhambada, já no primeiro tempo esculhambada, numa forma em que o Palmeiras atacou e não soube, obviamente, fazer a sua recompactação. E o David simplesmente, em vez de dominar, caprichar, olhar pra bola, colocar no canto com o mando manual, tentou bater de primeira de uma forma toda descompensada e chutou em cima do goleiro do Palmeiras. Já era pra estar 1-0 pro Vasco. Aliás, as chances mais perigosas do primeiro tempo na casa palmeirense foram do Vasco da Gama, que tem 7 tentativas de finalização contra 2 do Palmeiras. Isso é só um retrato, acho que, do que foi o primeiro tempo.
2: Falou, Fascincani. Ele volta daqui a pouquinho com toda a equipe de esportes da Pan, com o nosso Nilson César e com você. Nós vamos rapidinho para o intervalo, já voltaremos com a atualização sempre importante, Campeonato Brasileiro sendo retomado, com o nosso Pedro Henrique Sperber para você. Até já.
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7: Tomado. E a briga pela liderança do Campeonato Brasileiro continua forte, intensa e deve ser assim nas próximas rodadas para valer. E nas demais posições também. Atualizando o Campeonato Brasileiro, bola rolando, tem bola para rolar com o nosso Pedro Henrique Sperber.
8: Exatamente, meu caro Vanderlei Nogueira. Boa tarde para você, boa tarde para todo mundo ligado aqui na Jovem Pan. Neste intervalo inteligente de frente aqui da PAN, por enquanto Palmeiras 0, Vasco da Gama também 0. Esse jogo na Arena do Verdão, assim como as demais partidas das 4 horas da tarde. De pouca inspiração em Bahia e Vitória, 0-0 no Barradão, e também pouca inspiração aqui em Bragança Paulista para Bragantino e Grêmio, 0-0, jogos sem gols neste domingo. Ontem, Vanderlei, tivemos inspirações nos jogos de sábado. Às 4 horas da tarde, o Fluminense bateu o Remo em casa, de virada, 2-1 lá no Maracanã, e também tivemos Internacional e Galo, aí sem inspiração, porque o Internacional é muito ruim, Vanderlei Nogueira. 0-0 Internacional e Atlético Mineiro em Porto Alegre, 8:30 da noite de ontem, você conferiu aqui na Jovem Pan, o jogaço Cruzeiro e Flamengo se reencontrando depois do episódio Libertadores, classificação do Flamengo sobre o Cruzeiro. Ontem deu Cruzeiro cabuloso, 2-1 sobre o Flamengo de virada. No último minuto, Matheus Pereira fez o gol da vitória do Cruzeiro, 2-1 lá no Mineirão. Neste domingo, além dos jogos das 4 horas da tarde, Vanderlei, a gente tem mais 3 partidas mais tarde, 6:30 da tarde, tem 2 jogos, um com transmissão no YouTube da Jovem Pan. Tem Santos e Mirassol, esse jogo com transmissão de Fausto Favara, e também no mesmo horário tem o São Paulo lá na Arena Condá, em Chapecó, Chapecoense e São Paulo, 6:30 da tarde. 7:30 da noite, já no entardecer da tarde, já no anoitecer da noite, olha a redundância, meu caro Vanderlei Nogueira, em Curitiba, Coritiba e Corinthians, esse jogo no Couto Pereira, também com transmissão aqui da PAN, José Manuel de Barros, quem narra essa partida no YouTube da Jovem Pan Esportes. Só lembrando também, Vanderlei, que a rodada do Campeonato Brasileiro acaba somente amanhã, na segunda-feira, com Botafogo e Atlético Paranaense. E reforçando, Vanderlei, a rodada acaba na segunda-feira e na terça-feira já tem jogos da Copa do Brasil. Copa do Brasil no meio de semana tem jogos na terça, na quarta e na quinta-feira. Terça-feira tem o clássico Cruzeiro e Atlético Mineiro. Na quarta-feira, 2 jogos, Vitória e Vasco da Gama. Vasco da Gama e Vitória, esse primeiro jogo no Rio de Janeiro. E também, às 9:30 da noite da quarta-feira, com transmissão aqui da PAN, clássico paulista, Palmeiras e Santos. As equipes em cenários diferentes do Campeonato Brasileiro, Palmeiras líder com 49 pontos e o Santos 15º colocado com 25 pontos, mas é Copa, tem nada a ver com o Brasileirão. Copa do Brasil, quarta-feira, Palmeiras e Santos com transmissão aqui da Jovem Pan. Na quinta-feira, também com transmissão aqui da PAN, Vanderlei Nogueira, Internacional e Grêmio, o clássico Grenal no estádio Beira-Rio, quinta-feira, 8 horas da noite em Porto Alegre.
7: Esse próximo jogo que nós vamos narrar, Santos e Mirassol, é uma briga pavorosa, porque o Mirassol está na zona do rebaixamento. O Santos está na fronteira da zona do rebaixamento. Se o Mirassol vencer, ele sai da zona do rebaixamento e o Santos pode entrar. Então, é realmente uma situação delicada para essas duas equipes. O jogo promete grandes momentos de emoção. Daqui a pouquinho, a partir das 18 horas e 30 minutos, com o Fausto Favara. E um pouquinho mais tarde, eu repito, às 19 horas e 30 minutos, o Coritiba recebe o Corinthians, de tanta gente, de Memphis e de milhões de torcedores pelo Brasil. As equipes já voltaram e você terá para todo o segundo tempo, sem dúvida, com a emoção de sempre. Para o Rádio do Brasil e pela internet sem fronteiras para você. Alô, Nilson César.
0: Muito obrigado, Vanderlei. Vai começar o segundo tempo. Sociedade Esportiva Palmeiras precisa jogar mais, né? Não jogou o primeiro tempo. Apita o árbitro, boa sorte a todos nós. Bom futebol pra você.
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0: Ligado no futebol da Jovem Pan. Olha o Palmeiras aí. Vem com o Arthur. Arthur recolhe. Tenta jogar de Arthur. Enfim, jogo na frente. Afasta. Saca no Vasco. Vem Adson. Adson recolhe. David pedindo aqui pelo terceiro esquerdo de campo. Vem Vasco pela gama. Este é o Cuiabano. Cuiabano trabalha curtinho pra Thiago Mendes. Thiago Mendes desce pro time do Vasco. Lança. Para na frente. Ela vai saindo. Direto linha de fundo. Fala Napoli.
10: Teve mudança no Palmeiras, Nilson, agora no intervalo. 26, Murilo, no lugar do 2, Alexander Barbosa. Vai embora o Barbosa com a número 2, dá lugar ao 26, Murilo. A primeira mudança no Verdão.
0: Entra Murilo, sai Barbosa no time alviverde. Quer dizer, trocou um zagueiro por outro. Fala, meu caro, passe grande.
11: Uma mudança que talvez só uma bola parada pode resolver, mas por hora... Uma mudança que
0: e
11: não tem.
0: E o toque. O teste pro Verdão. Enfim, eu tocou pra Flaco. Perde. Já se complementa. Teste de Ai. Ele recolhe. Vindo. Jogou na frente pra Ana. Pra Flaco. Flaco dominou. Bateu. Que golaço!

0: barrou e aí, olha que dominada de bola do Flaco. Ele trouxe a bola para a perna esquerda na entrada da área. Ele estava pela meia direita, fulminou de perna canhota na gaveta. Lá na gaveta, a coruja voou. A coruja estava lá. Quando a bola chegou, ó, a coruja. Voou! Flaco Lopes, Flaco Lopes. Que festa da torcida alviverde. Que festa! Professor Abel sempre tem um plano. O Palmeiras sai na frente com o Flaco Lopes. Um golaço de Flaco Lopes aos 2:10. Palmeiras 1, Vasco da Gama 0. E agora, Léo Jardim?
1: Vai buscar!
0: Para toda a gente alviverde, pro Flaco Lopes. E para mais ninguém. Tá lá, meu caro Nápoles, que golaço! E a coruja tá bem, meu caro Nápoles?
2: A coruja tá morta, Nilson. Que balaço, que chutaço do Flaco Lopes, o artilheiro do Palmeiras nessa temporada. Se tá difícil, se a bola não tá chegando, deixa que ele sai da área, deixa que ele resolve. São 18 gols da temporada pro argentino. O artilheiro do Verdão no ano. Arriscou de fora da área, de perna esquerda, no ângulo, na gaveta. Nenhuma chance pro Léo Jardim. O Palmeiras está na frente, é o líder do Brasileirão. 1-0, Nilson.
0: Olha aí, ah, vem o Palmeiras, vem com o André Pereira, bola desviada de cabeça, ele sentiu o Palmeiras, Vitor Roque vai marcar, limpou, outra fita, mais, bateu, bate a bola na saque, pênalti! Penalidade máxima, marca o árbitro, a bola bateu no braço do jogador do Vasco, e o ato em cima, marcou o pênalti, talvez reveja. Mas eu quero ver a imagem aí, porque o árbitro teve convicção do pênalti. Fala, Napoli!
2: Pênalti marcado, viu, Nilson? Ele até deixou a jogada seguir, o Vitor Roque ainda estava com ela dentro da área, limpou o marcador, chutou, a bola ia entrando, e o Cuesta tirou em cima da linha, basicamente. Mas aí, na sequência, aí sim, o Braulio da Silva Machado marca pênalti para a equipe do Palmeiras. Um toque no braço, depois de uma finalização de cabeça do Vitor Roque, ela bate no braço do defensor e o pênalti está marcado. Possibilidade do Verdão ampliar o placar, Nilson.
0: Eu só entendi, porque deixou o lance seguir, né? Não tinha que ter deixado o lance
2: amarelo
0: seguir, não. Ele marcou o pênalti e é pênalti pro Flaco Lopes bater. Fala, meu caro Raí, alguma dúvida, Raí?
3: Olha, Nilson, daqui, no momento do lance, eu fiquei já com a impressão do pênalti, né? Vai bater o Vitor Roque, tá? O Flaco ficou ali segurando a bola, mas o Vitor Roque vai bater, pra ver se espanta também a má fase. Mas fiquei com a impressão de pênalti, que ele deixou correr muito, porque muitas vezes os lances são revisados, né? E aí poderia ter uma reinterpretação. Mas como não deu gol, deu pênalti. Vem o Vitor Roque pra bola.
0: Lá vai Vitor Roque, mas vai querer para fazer a cobrança, pode pintar a segunda do Verdão. Vitor Roque, mas vai querer para a cobrança. Léo Jardim, partiu, bateu, gol! 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

0: do Palmeiras! Olha o Tigrinho aí, Vitor Roque, marca o segundo do Verdão. Que categoria! Uma Vitor Roque, Palmeiras 2 de pênalti. Goleiro de um lado, a bola do outro. Só rolou, hein? Só rolou pro canto esquerdo. Palmeiras 2, Vasco da Gama 0. Tá lá, Léo Jardim.
1: Vamos lá!
0: Toda a gente ao de verde, pro Vitor Roque e pra mais ninguém. Assim, Cane, Palmeiras, eu falei pra você que o professor no intervalo ia mexer com a coisa. 2-0, hein, Pacicani?
2: Também era o mínimo, né? A equipe do Palmeiras inexistiu no primeiro tempo, voltou com mais atitude no segundo tempo. E, inclusive, curioso, né, o meu caro Nilson César, que o Palmeiras fez duas jogadas pela ponta direita. Duas. Uma com o Andreas Pereira e a outra em que surgiu a jogada pro Flaco Lopes ter aberto ali a região direita do campo, recebido a bola, cortado por dentro para bater. Curiosamente, dois espaços, duas jogadas em que o Palmeiras inexistiu na etapa inicial. Portanto, é só uma prova de que se o Palmeiras jogar pelas beiradas, se o Palmeiras quiser jogar e fazer minimamente funcionar um sistema que ele é funcional, mas para ele ter uma razão de existência nas mãos do técnico Abel Ferreira, ou ele explora as duas regiões laterais do adversário, ou não vai fazer fundamento nenhum. O Palmeiras jogou duas vezes em cinco minutos da ponta direita no Vasco da Gama e encontrou os dois gols. Será difícil ver que o caminho das pedras é você atacar pelas pontas, ter mais profundidade?
0: 2-0, Verdão. O Tati de Vila Palmeiras de novo, a falta marcada. É, amigo, sul do Brasileirão. É na Pan.
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0: Alô, bora, Mainardi. O grupo de torcedor alviverde, o Dudu Mainardi também. Todos os palmeirenses, hein? E ligados aqui. Ele manda o WhatsApp aqui, ó. Eu tô indo a zero pra cá. Muito obrigado pra todos, eu tô brasileiro. Eu tô indo para o Palmeiras, para pro Vasco da Gama. Insiste o time do Vasco aqui, beleza. O Palmeiras pela esquerda. Eu brigo o Vasco. Afasta, tira dali, a bola sobra fácil. Sai do gol, Carlos Miguel, pra fazer a defesa. Ah, rapaz, tá todo mundo aqui aos 8:50. Palmeiras agora, PH, 6 pontos à frente do Flamengo. Mas lembra, espera aí, segura aí. Lá vem de Ai. Mas lembrando que o Flamengo tem um jogo a menos. Se lá no Maião meteu 5 no Mirassol, deve ganhar o jogo no Maracanã.
4: Deve ganhar o jogo no Maracanã.
0: Mas, na verdade, são 6 pontos à frente agora, é isso?
4: E, exatamente, Nilson. 51 pontos para o Palmeiras, 45 pontos para o Flamengo. Um jogo a menos no Campeonato Brasileiro. E esse jogo já tem data marcada, viu, Nilson César? Já tem data marcada para o próximo dia 2. Dia 2 de setembro. Tem Flamengo e Mirassol. Então, portanto, esse jogo... 2 de setembro, jogo adiado, já tem data marcada para o dia 2 de setembro. No mesmo dia que o Palmeiras joga na Copa do Brasil, o Flamengo vai jogar no Campeonato Brasileiro contra o Mirassol.
0: Tá certo, olha aí, briga pela bola, desce o time do Vasco da Gama pelo centro direito de campo, vem cruzamento pra área, subiu, Azaghal viveu que tira dali, olha o contra-ataque no Palmeiras, será que vem mais? Lá vem Palmeiras, lá vem Maurício correndo ao lado, André Pereira, pra Maurício, vai marcar, roubou, bateu, gol!

0: Maurício, Maurício, Maurício, Maurício marca. Puxa o contra-ataque, André Pereira. Maurício foi, está chegando, ele tocou pro Maurício, de perna direita ele bateu, a bola no canto esquerdo do goleiro Léo Jardim. Foi mal pra bola, hein? Foi mal pra bola, hein? O terceiro do Palmeiras. Palmeiras, 1, 2, 3. Vasco da Gama, 0. Tá lá, Léo Jardim.
1: Vamos lá!
0: Toda a gente é o Alviverde. Pro Maurício. E pra mais ninguém. Nápoles. Eletrizante o Verdão. Diga, Nápoles.
2: O Palmeiras precisou de 10 minutos de futebol jogado para matar o jogo e garantir 3 pontos. Depois de um primeiro tempo terrível do líder do campeonato, uma segunda etapa incisiva. Primeiro com Flaco Lopes, o artilheiro. Depois com Vitor Roque, o tigrinho. E agora com Maurício, que é talvez um dos principais jogadores do Palmeiras desde o retorno da Copa do Mundo. Um contra-ataque puxado em velocidade com o Andreas Pereira, que toca na perna direita do Maurício. Ele invade a área, bate no canto esquerdo do Léo Jardim, que nessa aceitou. Foi mal o goleiro do Vasco. Maurício marca o 10º dele nessa temporada. É festa no Chiqueiro, Palmeiras vence 3-0.
0: Meu caro Raí Monteiro. Negócio da bola é incrível, né, Raí? Primeiro tempo horrível. Segundo tempo, 12 minutos, tá 3-0. Para aí, Monteiro.
3: Avassalador, Nilson, o segundo tempo do Palmeiras. Eu acho que passa muito pela alteração, né? O ajuste, melhor dizendo, que o Abel fez. O Facentano já até destacou, né? O GI saindo um pouquinho mais, passou a jogar como lateral nessa segunda parte, uma linha de 4. E o Palmeiras conseguindo atacar muito pelo lado direito, né? Agora foi um gol de contra-ataque, é verdade. Mas o Palmeiras melhorou suas dinâmicas com essa mudança tática. E há pouco, nesse gol, o Andreas Pereira deu a 10ª assistência no Campeonato Brasileiro. 10 passos para gol do camisa 8 do Verdão.
0: Meu caro Fazencani, Palmeiras 3-0.
4: O time volta a encaixar da forma em que a memória afetiva de 20 a 22 dava tão certo em campo, e sempre na responsabilidade e sempre com o mérito de Abel Ferreira. Será tão simples voltar a ler aquilo que ele fez de tão bom que foi o livro dele e parar de inventar? Olha o resultado. Em 13 minutos, ele voltou com a memória afetiva do que deu certo. Olha o placar.
0: Olha que maravilha, hein? 3-0. É o professor Abel. É
4: Nilson.
0: O professor Abel. Chamou, falou.
2: Teve mudança no Vasco da Gama. 2, na verdade. 83, Ramon Rick, no lugar do 23, Thiago Mendes. E a saída do Cuiabano, 66, para a entrada do 82, Avelar. Avelar 82 e 83, Ramon Rick. Os dois já em campo, Nilson.
0: 3-0. 14 minutos jogados, 14 minutos jogados. Ajuda aí, ó. Quem que entrou aí, Facincani? 3-0 pra cá. Quem que entrou? Vamos lá.
4: Entra Ramon Rick.
0: Ramon Rick, número essa figura.
4: 83.
0: 83?
4: Isso, lugar do Thiago Mendes.
0: 8-3.
4: E o Avelar com 82 no lugar do Cuiabano.
0: É Avelar.
4: Avelar.
0: Avelar. Saiu o Cuiabano. 82. Isso. Avelar. Saiu aqui Cuiabano e o Thiago Mendes. 3-0, Verdão. Agora o Palmeiras 6 pontos na frente. É isso, PH?
5: Exatamente, Nilson César, 6 pontos, mas com o Flamengo um jogo atrasado, um jogo que será realizado no próximo dia 2 de setembro, 7:30 da noite. Mas neste momento, Palmeiras, 51 pontos, líder do Campeonato Brasileiro, 45 pontos para o Flamengo, segundo colocado, com um jogo a menos.
0: Andrés Gomes, o pai tomar atenção de Andrés Gomes, aí tocando o time do Palmeiras, a vara aberta aqui, eu venho, Avelar, eu fico perdeu, e rapaz, olha a máquina do Verdão com o plano do professor Abel, o terceiro time do Palmeiras vem aqui e com Vitor Roque, ele recolhe, tenta a jogada Vitor Roque, tenta a fita Vitor Roque, foi seguro, briga Vitor Roque, e o Arthur vai marcar falta, alta pro time do Vasco da Gama bater, Brasileirão, o som do Brasileirão é na Pan.
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0: 3-0. A marca de 15 minutos, meu amigo. O placar que confirme o tempo de jogo. Ah, que maravilha. Estamos com 16 minutos jogados. Aqui, segundo tempo na Arena do Verdão. Palmeiras avassalador no segundo tempo. Palmeiras 3. É Vasco 0. Olha o Palmeiras de novo. Vem de novo o Palmeiras. Já. O Piaca vai complementar. Para o André Pereira. Desce pro time do Verdão. Prende bola. Fala, meu amigo Piaca Sperber.
5: Nos outros jogos das 4 horas da tarde, sem gols em Bahia e Vitória. Sem gols também em Bragantino e Grêmio. Mais tarde, Nilson César. 6:30 da tarde, tem duas partidas. Tem Santos e Mirassol. Também Chapecoense e São Paulo. 7:30 da noite, o encerramento da rodada neste domingo. Tem Corinthians e Coritiba. Coritiba e Corinthians.
0: O Palmeiras trata para Vitor Roque, a flata, toca, tira dali. O Brasil inteiro tá ligado. O Brasil inteiro está curtindo o futebol aqui na Pan. Tá bom, falou.
5: O gol do Vitor Roque pode ser uma esperança do torcedor para ele relembrar os melhores momentos com a camisa do Palmeiras. Não marcava desde a final do Paulistão contra o Novo Horizontino. Não marcava um gol desde março o camisa 9 palmeirense, que agora chegou à marca de 7 gols no ano.
0: É, amigo, 3-0, 17 minutos, jogado o segundo tempo de jogo, com o Palmeiras fazendo 6 pontos de vantagem diante do Flamengo. O Flamengo tem um jogo a menos, tem que ressaltar o jogo contra o Mirassol. Palmeiras está com 6 pontos de vantagem. Vai bem, Gato, Atos recolhe, tenta jogar Atos, vai brigando, Atos passa, Zagão Viverde, tira dali, vem André Pereira. André vai brigando, insiste o time do Vasco, aqui pela esquerda. Deixa eu falar do Vasco aí. Situação dramática, hein, meu caro PH?
5: Dramática, Nilson César. O Vasco da Gama permanece na 19ª colocação. É o vice-lanterna com 22 pontos. 3 pontos a menos com relação ao Internacional, que tem 25 pontos. É a primeira equipe fora do Z4. Mas lembrando, o Vasco tem uma partida a ser realizada por conta daquelas partidas da Sul-Americana. Mas só reforçando, Vasco da Gama, 19º colocado. Vice-lanterna com apenas 22 pontos.
0: É, vice-lanterna, Vasco da Gama, 3 Palmeiras, líder do campeonato, com 6 pontos de vantagem sobre o Flamengo, 0 pro Vasco da Gama. Aí vem Vasco, o Palmeiras levantar, afasta, o golpe verde, tira, daria, a bola sai. É a revanche lateral, favorecendo ao time do Vasco. Pela direita, lateral pro Vasco bater. Você vai curtir no YouTube, tem 2 jogos. Santos e Mirassol, Fausto transmite, é isso?
5: Santos e Mirassol na voz de Fausto Favara e também depois às 7:30 da noite, Coritiba e Corinthians na voz de José Manuel de Barros.
0: Olha aí, ó. Ou dois jogos no YouTube, porque no rádio você vai ter o debate. Bola levantada para a boca do gol. Afasta, toca, tira dali. Sobre o jogo sobre a esquerda para Arthur. Arthur tira dali para o time Alviverde, que vai levando Arthur. Olha o Palmeiras. Olha o Maurício. Maurício tenta a fita, Maurício. Briga pela posse de bola. Maurício rasga, saca no bar. Agora eu tô vendo o Palmeiras, pelo menos, ó. Com raça, com força, meteu 3 gols, dividindo bola. É assim que é campeão. Olha aí o Vitor Roque, o teste Vitor Roque tentando. É que nem o Flamengo ontem. Fez o primeiro tempo avassalador. Aí o segundo tempo, o Flamengo não existiu. Falei, mas o que houve? Primeiro tempo do Flamengo foi extraordinário.
5: Mudou.
0: Segundo tempo subiu. Oi, diga.
5: Só confirmando, Nilson, mudanças na equipe do Vasco da Gama. 9, Colídio, no lugar do 7, David. O David que perdeu um gol inacreditável, né, no último lance do primeiro tempo. E o Watson vai embora com a 28 e dá lugar ao 17, Nuno Moreira. Nuno Moreira.

0: Goiás 3, Vasco da Gama 0.
1: E pra você, Nilson César, que gosta de futebol europeu, voltou a Premier League neste fim de semana, com dois jogos agora neste domingo, importantíssimos. O Manchester City, 2-1 sobre o Bournemouth, e também tivemos o Newcastle empatando em 2-2 com o Liverpool, um jogo eletrizante.
0: Mas eu não gostei do... Eu não gostei do Haaland. Você sabe que o Sansão, quando ele tinha cabelo, aí, meu amigo, lá vem Vasco, o para cruzada, Gustavo Gomes afasta, tira dali. O Sansão com aquele cabelo comprido, o Sansão, nossa senhora, era, ele arrebentava todo mundo, né? Aí cortou o cabelo do Sansão, ficou fraco. O Haaland cortou careca.
1: Ah. Inspirou em você, Nilson.
0: Não. Bola levantada de cabeça. Olha a chance do Vasco. O Corinthians jogou pra fora. É aquela tal história. Tava careca. Agora o Sousa que perdeu, né? Não foi o Corinthians, não. Pequena área, hein? É que pegou mal na bola, né? Mas então, ficou agora careca o Haaland. Precisa esperar o cabelo crescer pra voltar a ter aquela força de Haaland. Você gostou do Haaland careca ou não?
1: Não gostei também, Nilson César. Acho que não combinou muito com ele, não.
0: Como diria a minha avó, não orna. Não ornou. 3-0 placar. Antrigo da ferro. Antrigo para o time do Palmeiras. Zero para o Vasco. Olha o Verdão. É mais, hein? Insaciável. Recupera o time do Vasco. Tem com o Tietchan. Enfiando para na frente. Tem Colídio pedindo na frente. Olha o Colídio aí. Ah, vem Vasco. Para a cruzada. Para Colídio. Passa pelo Carlos Miguel. Carlos Miguel tem umas coisas engraçadas, né? Ele faz alguns milagres. E toma algumas bolas. Olha só, olha. Olha só o que ele fez nessa bola. Ave Maria. Para Nápoles.
2: Pra sorte dele, o Colídio não pegou em cheio, né, Nilson? Teve mais uma boa oportunidade agora o centroavante do Vasco. A bola tava na cabeça dele. Acabou não concluindo pro gol. Daqui a pouquinho, mudanças no Palmeiras. Felipe Anderson e Emiliano Martinez.
0: Felipe Anderson e Emiliano Martínez, o que você acha? Vai entrar o Anderson e o Martínez 3-0, vai fazer rodar todo mundo.
3: Bom, ele mantendo a estrutura do segundo tempo, que é o time, como leu muito bem o Raí, né? E ele tem uma visão muito mais privilegiada que a minha, que é a visão tática, em loco, de quem está em campo. O Palmeiras com duas linhas de quatro e a dupla com o Flaco Lopes e o Vitor Roque à frente. Colocar o Felipe Anderson para fazer o lado direito do campo é, logicamente, uma alteração em que o Felipe Anderson seria beneficiado em jogar na função da qual ele se consagrou, atuando. Aliás, o John Arias também vem aí, viu, Nápoles? Anote aí que os três virão para essa mudança, tá? Pelo menos é o que a câmera mostrou aqui pra gente no privilégio da televisão. Então, colocando cada um na sua, o Palmeiras tende somente a manter o padrão de boa atuação no segundo tempo.
0: Olha, André, levanta a bola, voltou pro bolão, bate Maurício, bate na zaga, sobe a bola pra Tiai, já recolheu, vai deixar sair. É escanteio pro time Alviver de bater. 3-0 pro Palmeiras, já. Raí Monteiro vai parar também. Agora escanteio de Galá, meu caríssimo Guilherme Nápoles, para Nápoles.
2: Pelo lado direito, escanteio para a equipe do Palmeiras. O Jai foi inteligente, deixou a bola sair para a linha de fundo. Vem Alan na cobrança, vem Palmeiras, vem você, Nilson.
0: Vem Palmeiras, a bola com o Verdão. 24 minutos, jogadas, vem Jai. Jai recolhe, que bolão para o André Pereira, cruzou a bola, desceada, Flaco Lopes, a gol! Está pedido. Está pedido. Se o VAR mostrar que foi gol, aí eu grito, mas acho que está impedido mesmo. Olha lá, bola metida pro Andréas. Andréas estava impedido. Tava assim. Só se apareceu outra imagem aí. Mas a imagem que eu tenho inicial, impedimento de Andréas Pereira. Seria o quarto gol, hein, meu caro Nápoles.
2: E o Flaco Lopes se jogou na bola, entrou com bola e tudo, viu, Nilson? Mas estava de fato impedido, pelo menos é o que parece aqui na imagem que mostra no telão. O Andréas Pereira, na bela jogada do Palmeiras, jogada trabalhada no escanteio. Gol marcado, parcialmente, pelo menos, anulado. Mudanças do Palmeiras. Vitor Roque vai embora com a número 9, dá lugar ao 11, John Arias. John Arias, número 11, no lugar do 9, Vitor Roque. O Alan, número 40, vai embora e dá lugar ao 7, Felipe Anderson. E o Emiliano Martínez, 32, no lugar do 17, Marlon Freitas. Marlon Freitas, Alan e Vitor Roque vão embora. Nos seus lugares entram Felipe Anderson, Emiliano Martínez e também o...

0: John Arias, Nilson César.
1: Obrigado, fala PH Sperber.
2: Eu paguei os vintão lá que você falou pra pagar pro aplicativo. E o Bahia fez 1-0. 1-0 Bahia do professor Rogério Ceni, fora de casa no clássico Bavi. No Barradão, por enquanto, Bahia 1-0.
1: Tá certo. Olha aí, vem Vasco na gama para a batida. Bate na saca, Alpiverde. Insistiu Vasco. Aqui pela esquerda de campo, até acha o time vascaíno trabalhando, brigando pela bola. O time do Vasco vem com a Tirana pedindo atrás. Rasga a saca do Palmeiras com a falta marcada. É falta pro Bertão bater. Fala, meu caro Fascicani. As mudanças aí, Fascicani.
3: Bom, meu caro Nilson César, é o seguinte: Palmeiras continua com a estrutura que deu certo na volta do segundo tempo. Um movimento, tá? Ou seja, Felipe Anderson vem fazer o lado direito do campo, o John Arias vai pro lado esquerdo. Eu ainda acho que ele poderia potencializar o Arias pro lado direito do campo, mas enfim, e o Flaco Lopes faz a função mais centralizada, trazendo o Maurício para uma região um pouquinho mais central na armação, com o Andreas Pereira e o Emiliano Martinez, os dois volantes, ou seja, um de contenção e outro de saída. Portanto, Palmeiras mantendo o esquema que é o beabá, o básico daquilo que ele sempre soube fazer de melhor, a tendência é o time continuar nessa boa toada. É só não tirar o pé, é só continuar com aquilo que tem feito de muito bom nessa etapa final, que é um controle do jogo e sendo um time muito mais rápido, cirúrgico e principalmente com um ganho expressivo no meio campo, protegendo muito bem o setor defensivo, que o Palmeiras naturalmente pode fazer desses 3-0 até um placar mais elástico.
1: Isso, rapaz, mudou. Abre com o Andreas Pereira. Desce pelo time do Palmeiras. Já está a informação da mudança do Vasco. Vem Felipe Anderson. Vai levando o Felipe Anderson. Tenta a fita. Briga pela bola, Felipe. Bola aberta para o Jai. Daí o argentino. Já recolhe pista na bola, Jai. 3-0 para Andreas. Andreas Tovina para Maurício lá na frente. Asga a zaga do Vasco. Tira dali. Vai lá. E olha o Palmeiras de novo. Vai, insaciável. Vem com o Martini. Empia o toco lá na ponta. Desce o Bertão com o Diomarias. Arias recolheu no minuto. Diomarias para Andreas Pereira. Vai bater, trouxe para a esquerda. Rola na frente, rasga a zaga. Vai Diomarias de novo, brigando pela bola. Trabalha a bola curtinha com o Martínez. Daí para Diomarias. Para Nápoles.
0: Inestrosa, número 18. Marino Inestrosso. Inestrosa no lugar do 11, Andreas Gomes. Vai embora o Andreas Gomes, dá lugar ao Inestrosa. A última mexida no Vasco da Gama.
1: E aí, Raí Monteiro? O Vasco corre um sério risco, hein, meu caro Raí?
4: Nilson, o Vasco está numa situação muito complicada, principalmente porque ele joga três competições, né? Está classificado para as quartas da Sul-Americana, está nas quartas da Copa do Brasil, começa nesse meio de semana a decidir uma vaga na semifinal com o Vitória. E essas atenções divididas podem atrapalhar bastante o Cruz Maltino. Nas Copas o Vasco vai muito bem, Nilson, mas no Campeonato Brasileiro o negócio está feio, hein?
1: É isso aí, rapaz. 28 minutos, você vê que o Brasil entende ligado. 3-0. 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Quase 29 minutos, chocadas. Estamos no segundo tempo. 3 para o Palmeiras. 0 para o Vasco da Gama. A vem Martínez. Briga Martínez, bateu na zaga. Insiste o time Alpiverde com o Murilo. Sai jogando de novo. Bola enfiada na frente. Vem brigando o Palmeiras. Briga o Palmeiras com o Flaco Lopes. Esse quando joga, o time joga. Lá vai Flaco. Eita, fita Flaco. Outra fita a mais. Lá vai Flaco Lopes. Volta para André Pereira. Um bolão aqui na ponta. Para Felipe Anderson. Felipe recolhe. E tenta jogar da Felipe voltando para Giai. E Giai desce. Ó o Palmeiras. Lá vem com André Pereira. Fez domínio. Prendeu, dominou, tocou. Pra Ai, passe errado, a bola sai. É lateral, não saiu. Murilo domina. Aí jogando pro time Alviverde, trabalha curtinho com Felipe Anderson. 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
1: Obrigado, gente. Quase 30 minutos da casa do Palmeiras, 3-0. Lá vem segundo tempo. Festa da torcida ao viver, hein? Olha o toque. Olha o toque da Pan. 30 30 minutos, já cata o segundo tempo, 3-0, Verdão. Lá vem Palmeiras, vem agora trabalhando com Maurício, recorre, enfia o toco curtinho, aqui na direita, o Palmeiras vem trabalhando a bola, enfia a bola, chega com esta. O que tem depois aí, meu caro PH?
0: 6:30 da tarde, com transmissão aqui da Jovem Pan, Fausto Favara narra Santos e Mirassol, 7:30 da noite.
1: É no YouTube, né?
2: No YouTube.
1: O cara tem que ir lá no Jovem Pan Esportes.
0: Jovem Pan Esportes no YouTube e sintonizar na emoção aqui com o nosso Fausto Favara. 7:30 da noite, tem Coritiba e Corinthians no Couto Pereira.
1: Couto Pereira, lá em Coritiba. Rádio Couto
0: Major
1: Pereira.
0: Antônio Couto Pereira.
1: É, rapaz, muito obrigado. É o PH, aí vem aí trabalhando o Palmeiras, quem sabe mais um, ao Flaco, um bolão para Felipe Anderson, cruzou com esta farta, tira dali, aí que você gosta, né? Chega perigoso toda hora, né, Facicano?
3: É, mas o Palmeiras fez aquilo que o primeiro tempo inteiro ele deixou de fazer, aliás, nos últimos jogos, que era só jogar pelas laterais. Olha só a diferença que fica a equipe quando ela ganha profundidade.
1: Olha o Verdão, lá vem agora com o Felipe Anderson, limpou um bolão pra Gia, cruzou pra trás, briga fraco, afasta, taca, tira dali, rasga, taca, tira dali, recupera o Palmeiras e sai jogando com o Gustavo Gomes. É, rapaz, 6 pontos à frente do Flamengo. Flamengo tem um jogo a menos. Quando é que é esse jogo, meu caro PH?
0: Daqui a pouquinho, no próximo dia 2.
1: Não. Ah, dia 2.
0: Dia 2, será realizado 7:30 da noite no Rio de Janeiro, Flamengo e Mirassol. Aí a gente vai ter as equipes com os jogos igualados.
1: 2 de setembro, aí vem aí, trabalhando o Murilo para cruzar na boca do gol, por toda a sensação do gol, vai embora pela linha de fundo, é só pela linha lateral, é só lateral pro time vascaíno bater. Erra aí, essa briga tá legal, hein? Palmeiras e Flamengo, eu acho que vão brigar cabeça a cabeça até as rodadas finais, hein, Raí?
4: Tô contigo, Nilson. O campeonato tá muito longe de ser decidido, de estar decidido, né? O Palmeiras tem uma boa vantagem, é verdade. São 6 pontos nesse momento, que podem virar 3. Imagino que vão com esse jogo que o Flamengo tem a menos diante do Mirassol. Mas não tem nada definido, né? O Palmeiras tem uma pequena gordura, uma vantagem. E a outra vantagem que o Palmeiras tem é jogar esse confronto direto com o Flamengo aqui, em sua casa. Esse jogo pode definir o campeonato.
1: Ah, é o jogo em casa. É o Palmeiras que vem. Aí vem Palmeiras. Trabalha o time ao viver da bola, sai pela linha lateral. Flamengo deve pegar quem? Na Liberta. Vai jogar com quem agora?
0: Flamengo na Libertadores pega Tolima ou Del Valle nas quartas de final.
1: Del Valle ganhou fora o primeiro jogo.
0: Isso, mas vai ver o jogo da volta, né, Nilson César?
1: Então tem altitude, né?
0: Tem.
1: Flamengo vai enfrentar.
0: E o Del Valle é uma pedra no sapato do Flamengo. A gente lembra, já fez até 5-0 no Flamengo.
1: É, mas vai ter a tal da altitude. O primeiro jogo é lá. E depois decide no Maracanã. Olha aí, eu vou brigando. Desce aqui o Vasco. Olha o gol do Vasco. Bola tocada. Gigante Carlos Miguel. Pega Carlos Miguel. A bola volta ainda. Aqui na esquerda desce o time vascaíno. Eu venho trabalhando, brigando. Olha a bola tocada atrás. Uma bomba do Colídio. Bate na saca, afasta, tira dali. Não é o Carlos Miguel, hein? Aí vem Palmeiras, aí vem Flaco, vai pintar o quarto, vamos ver. Ah, vai Palmeiras, vai com o Flaco, Flaco recorre, domina, limpa, puxa pra perna esquerda, ajeitou pra área, fez a pinta, quem vem de trás, bate Anderson, bateu na trave, bota Flaco pra fora! É assim que eu gosto, é um jogo divertido, bom de narrar. Olha a bomba, na trave, voltou pro Flaco, jogou pra fora. Lá o Carlos Miguel tinha feito um milagre. Legal, hein? Legal, hein, Napoli?
0: É uma defesa espetacular do Carlos Miguel e na sequência o Palmeiras responde com uma bola na trave. Finalização de fora da área do Felipe Anderson. O Flaco Lopes ainda teve um rebote. Mandou pra fora, tiro de meta já cobrado. O Verdão vence 3-0.
1: Lá vem aí o Vasco, trabalha o Vasco aqui na esquerda, a Belar recolhe, vai inverter a Belar, subiu, Azaghal Viveiro de tira dali, lá vem o Thiomária, vai brigando o Thiomária, pela posse de bola, insiste o time do Vasco, tá na ponta, vem Vasco, colide o Nuno, Nuno perde também, a vai Vasco, tenta a fita, perde a bola, tira dali, na marca de 35, até passa a torcida brasileira. Você quer que eu confirme o tempo de jogo? 35 minutos. do segundo tempo. Palmeiras, 1, 2, 3, Vasco, Vasco 0.
2: E só lembrando, Nilson César, o encerramento da rodada será amanhã, com Botafogo e Atlético Paranaense, 8 horas da noite. Só lembrando, então, os jogos desta noite de domingo também, agora à tarde, 6:30 da tarde, tem Santos e Mirassol e também Chapecoense e São Paulo. 7:30 da noite em Curitiba, Coritiba e Corinthians.
1: Tudo aqui no YouTube da Pan. Muito obrigado, torcedor do Brasil. Olha o Palmeiras aí, bola enfiada aqui na ponta de aí. Vai cruzar, levantou na boca do gol.
2: Afasta,
1: saca a Vasco caindo. Insiste o Palmeiras, brinca pela bola. Recupera o time do Vasco. Ó o Vasco, vai pegando o Vasco na gama. Pote de quem? Como diria Luiz Roberto, sabe de quem? Sabe de quem? Murilo tira da linha. Sai tocando o Palmeiras do campo de defesa. Domina o Palmeiras com Felipe Anderson. Enfica para Gustavo Gomes. Gustavo recolhe. Tenta tocar da Gustavo. 36 minutos jogados. 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
1: Onde aí? Este aí desce pro time Alviver que vai trabalhando o Diay. Ele recolhe e domina alto, junto para Gustavo Gomes. Trabalha o time do Palmeiras, fica apertado. Chama atrás, Carlos Miguel. Qual é o próximo jogo do Palmeiras no Brasileirão?
2: No Brasileirão será o Mirassol, no próximo final de semana, às 18:30, no Maião, Nilson César.
1: Ah, no Maião.
2: No Maião.
1: E o Flamengo, joga com quem?
2: O Flamengo, Nilson César, ele joga na próxima rodada, confirmar agora, mas o Flamengo joga na próxima rodada contra a equipe do Botafogo, no próximo domingo, às 16:00. Clássico carioca no Maracanã.
1: É, rapaz, o bicho tá pegando. Olha aí o campeonato brasileiro. Aqui vem Avelar. Avelar com a qualidade pro time do Vasco. Pede bola, Avelar lá no fundo. Tem Avelar. Bateu Carlos Miguel. Fala do Carlos Miguel. Fala dele, meu caro Nápoles.
0: Como diria meu amigo Nilson César, tá sempre bem posicionado o Carlos Miguel, hein? Fez a defesa agora. Daqui a pouquinho vai mexer o Verdão. Kelvin, vem aí, número 12.
1: Parece filho de político, sempre bem colocado. Fala, PH.
2: Só pra lembrar, Nilson César, no meio de semana tem Copa do Brasil. A gente fala de Brasileirão, mas no meio de semana tem Copa do Brasil. Terça-feira, com transmissão aqui da Jovem Pan, tem Cruzeiro e Atlético Mineiro. Na quarta-feira, duas partidas. Tem Vasco da Gama e Vitória, Palmeiras e Santos, as duas partidas às 9:30 da noite. E na quinta-feira tem o seu clássico Grenal, lá em Porto Alegre, 8:00 da noite.
1: Palmeiras e Santos, estarei aqui quarta-feira, para transmitir para todo o Brasil. Quinta-feira, outra fonte de renda. Obrigado, torcedor do Brasil, no teste aqui, trabalhando, brigando pela posse de bola. Se chamou, Napoli.
0: Mudou o Palmeiras, viu, Nilson? Entrou o Kelvin com a 12 e saiu o Giai com a número 4. O aplaudido Giai. Público e renda aqui na Arena do Palmeiras. A renda, R$3.328.075,68. Um público de 36.384 torcedores.
1: Obrigado, ô Palmeiras, lá vem Palmeiras de novo, eu tenho aqui na direita, vem com Flaco lá, fez Flaco, recolhe, domina, tenta jogada, fez a pinta, puxa pra perna direita, vai levantar, mal para Colope, tocou direto pra fora, é só tiro de meta pro clube de regatas Vasco da Gama, quase 39, estamos no segundo tempo, Palmeiras 30-0, você ligado no futebol da Pan, muito obrigado, qual é essa fera que tá aí agora, fala lá. Tem uma fera nova aí, ó. Fera nova aí. Andasse, Pedro Luiz tá lá só na como é que fala, no apoio.
2: Amarelo.
1: Só na supervisão. Chamou, falou.
0: Cartão amarelo pro Robert Renan. Camisa 30 do Vasco da Gama, tava pendurado. Será desfalque do Vasco na próxima rodada do Campeonato Brasileiro. Amarelado, Robert Renan.
1: 3 a 0 pra cá. Lá vem Nuno. Nuno Moreira vai levando pro time do Vasco pra Colídio. Colídio até tá fita, já perdeu. Insiste em Colídio. Toca a bola pro Nuno. Nuno recolhe pro Vasco português. Olha o Nuno Moreira. Andaste pro Vasco de novo pra Colídio. Colídio até tá fita, já perdeu. Felipe Anderson roubou. Olha o Palmeiras. João Arias. Olha o colombiano João Arias. Fez o domínio João Arias. Tenta a fita João Arias. Desce pro time alviverde. Ele é rápido. Bom, bom, bom, bom de bola, garoto. Toca a bola curta. Sai jogando com o Martínez. Martínez recolhe. Tem Andréas Pereira pedindo de primeira para Maurício. Tudo de primeira. Vem Palmeiras. Na marca de 40 minutos. 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
1: 3 a 0. E aí, Felipe Passincani, Palmeiras 3 a 0. Brasileirão promete definições das rodadas finais, penúltima, última. O bicho vai pegando, né, meu caro Passincani?
3: Na hora, uma vitória fundamental pro Palmeiras e vencer principalmente mandando um recado de que alguma coisa aconteceu de bom no segundo tempo, o time teve uma melhora, recado inclusive pros adversários, pro Flamengo que perdeu diante da equipe do Cruzeiro e voltar a vencer em casa. O Palmeiras desperdiçou ótimas oportunidades contra o Atlético Mineiro, contra o Internacional, de ter vencido em seus domínios, de ter tido até uma vantagem maior em relação ao Flamengo e ter um brasileiro com muito mais conforto.
1: Marca eu nos gols aí, o pessoal botou os gols na rede social. Pode marcar eu nos gols aí que eu reposto. Que minha rede é forte também, hein? Sou fortão, hein? 41 e 40, meu amigo. Eu posso sacar que eu confirme o tempo do jogo. O tempo passa, torcida brasileira. Estamos com 4:42 do segundo tempo. Palmeiras, 1, 2, 3. Vasco, lá vem Vasco com a Bela. Vai bater, bate na nádega do Gustavo Gomes. Você viu o que aconteceu? Ela bateu e voltou. Porque nádega de atleta é duríssima, sabe? Bate e volta. Quando é nádega frouxa, a bola bate e cai, entendeu? 3 a 0. Fala, meu caro PH.
6: Só pra trazer então, Nilson César, os outros jogos às 4 horas da tarde. Neste momento, Grêmio 0, Bragantino também 0 em Bragança Paulista. E por enquanto, no Barradão, vitória do Bahia. Triunfo do Bahia. 1 a 0, fora de casa.
1: Olha o Vasco, vem Vasco trabalhando, afasta a zaga, tira dali. E aí, Raí, 3 a 0. Segura aí, ó o Vasco aí. Chega o Vasco, vem pra ponta, lá pelo setor direito de campo. Vem Paulo Henrique, vai cruzar, cruzou, afasta Felipe Anderson, tira dali. Pois não, Raí Monteiro.
4: 3 a 0 pro Palmeiras, Nilson, num grande segundo tempo. Agora fica uma questão dupla pro Abel na sequência, né? O que que ele vai fazer com a linha defensiva, se vai manter essa dinâmica com o Diay, e quem será o substituto do Alan, viu, Palmeiras?
1: Lá vem Palmeiras, aqui na ponta desce o Verdão, olha o Arias, pediu bola desviada pelo Arias, vai embora. Fala, meu caro Passincani, deixa eu acertar aqui, você fala.
3: Não, o Raí, se ele quiser complementar, inclusive a leitura dela é muito, parecida com a minha, né? A leitura de como que esse Palmeiras vai se comportar, principalmente com os 20 minutos em que ele fez no segundo tempo, quando ele mudou a formação, mudou a atitude e simplesmente o Palmeiras engoliu o Vasco da Gama.
1: Pois não.
4: É isso, Nilson, essa é a questão, né? Se ele vem, Palmeiras.
1: Lá vem Palmeiras, Michael Flaco vai marcar mais um, tirou do goleiro, golaço!

0: joga, quando esse cara joga, o Palmeiras cresce demais. Flaco Lopes, Flaco Lopes, uma raquetada, uma raquetada do Flaco Lopes. A bola foi lançada pra ele, ele dominou, deu um tapa, uma raquetada, tirando do Léo Jardim e jogando no campo direito alto da meta vascaína. Ó o Palmeiras, hein? Ó o Palmeiras. Um, dois, três, quatro, Vasco zero. Tá lá, Léo Jardim! Pra toda a gente, Alviverde. Pro Flaco. Ele meteu uma raquetada porque foi o que ele deu. É isso aí. 4-0. Para Nápoles.
1: É jogador de Copa do Mundo, Nilson. Tava lá nos Estados Unidos, no México e Canadá, com a seleção argentina. Deu espaço para ele, ele vai finalizar com perigo. Ele já tinha feito um golaço, tinha feito um gol que o árbitro anulou por impedimento. Ele queria mais um. De fora da área, de perna canhota, ele bota de novo na gaveta. Com muita classe, ele colocou com a mão a bola no ângulo do goleiro Léo Jardim. É bom goleiro, mas hoje não teve uma boa jornada e nessa nem tinha o que fazer. Foi mal no gol do Maurício. Nessa, qualquer outro goleiro tomaria também. Que golaço do Flaco Lopes. São 19 gols na temporada. O Palmeiras vence, massacra, passeia para a festa do seu torcedor, 4-0.
0: É, rapaz, o santo brasileirão é na paz.
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0: 4-0. O Raí Monteiro, você tem certeza que é o mesmo Palmeiras? Você tá aí, Raí? É a mesma coisa que eu vi no primeiro tempo, Raí?
3: Pois é, Nilson, não é, né? Não é o Palmeiras que a gente viu no primeiro tempo. Essa conversa do Abel no vestiário deve ter sido muito boa, né? Além dos ajustes feitos por ele. Falava um pouquinho antes do gol do Flaco, que essa é uma questão pra gente entender na sequência do Palmeiras, né? Se ele vai manter o Jair nesse híbrido, hora terceiro zagueiro, hora lateral, e quem vai ser a dobradinha dele um pouco mais à frente. Tem o Arias que pode jogar por ali, tem o Felipe Anderson, tem o próprio Maurício, que eventualmente pode fazer também o lado direito. O Palmeiras está perdendo uma grande joia, que é o Alan. Mas o time segue muito forte nessa briga pelo título brasileiro.
0: 4-0, 4 Palmeiras, 0 Vasco. Eu quero ouvir já também o Fascincani, porque vai terminar o jogo. Daqui a pouco tem o debate presidencial, né? Então, quero ouvir o Fascincani já. Tem 4 minutos para acabar. Um time completamente diferente no segundo tempo. Fala-se, meu caro Fascincani.
4: Mas quem acompanha aqui na Jovem Pan, o que eu tenho falado, o que o Raí tem falado, o que todo mundo aqui tem cobrado no Palmeiras, é exatamente isso que nós vimos no segundo tempo. Se o Palmeiras, que é um time fácil de se montar, fácil de se escalar, porque tem um grande elenco, e quando esse time fosse recolocado na forma em que a característica do elenco permite que esse time atue, era natural que o Palmeiras apresentasse algo muito melhor daquilo que, com a convicção que nunca deu certo no técnico do Palmeiras nessa mudança radical de filosofia, estava sendo vista. O Palmeiras voltou a fazer aquilo que ele, Abel, fez de tão bem construir entre 2020 e 22, quando o Palmeiras ganhou tudo. Linha de 4, meio campo preenchido e um ataque funcional. A partir disso, no segundo tempo, ficou tranquilo para que em 20, 25 minutos o Palmeiras resolvesse o jogo. Continuar com essa toada pode ser, quem sabe, o resgate de um futebol que o torcedor do Palmeiras espera há muito tempo e, por que não, nesta temporada.
0: 4-0. O Vasco vem com a perna. Vai bater, bateu, bola vai entrando, desceada, gol! É de Colídio, Colídio, Colídio, marca pro Vasco. A bola foi desviada. Avelar entrou pela esquerda, cruzou, a bola bateu na perna do zagueiro do Palmeiras, subiu, aí chegou Colídio, tocou de cabeça pro fundo do gol Alviverde e marca o gol de honra do Vasco. Palmeiras 4, Vasco da Gama 1, tá lá, Carlos Miguel. Vamos lá! para toda a gente alviverde, pro Colídio e para mais ninguém. Diga, Nápoles!
1: O Vasco, que durante o jogo teve algumas chances boas, claras, com o Nuno Moreira, com o David na primeira etapa, e parecia que hoje não ia vazar o Carlos Miguel, que fez um jogo de muita segurança acima de tudo, goleiro que não vive o seu melhor momento com a camisa do Palmeiras. Depois de uma chegada pela esquerda, o Avelar finalizou, a bola ficou meio mascada e sobrou para o Colídio, sem goleiro, de cabeça, empurrar para dentro da rede. Colídio marca, diminui a diferença, o primeiro dele com a camisa do Vasco. Quatro Palmeiras.
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0: E daqui a pouco falta pra parar no YouTube, hein? Jovem Pan Forte na sequência. Jovem Pan Forte do YouTube. O Fausto Favara transmite Santos e Mirassol. Que é, meu filho?
5: A nossa transmissão vai até às 6 aqui no rádio, Nilson.
0: Ah, vamos até às 6.
5: Até às 6. Depois a gente passa pro jornalismo.
0: São 5 para 6, né?
5: Exato.
0: Você quer que vá até às 6.
5: Exatamente. Eu não, né?
0: 4-0. 4-1. 4-1 é o placar. Vai acabar, hein? Agora, 6 pontos. É uma vantagem legal, hein? Ah, mas o Flamengo dia 2 pode diminuir para 3 pontos. Mas vai ter rodada antes do dia 2. É, vai ter rodada antes do dia 2. Essa diferença aí é muito legal. Essa gordurinha é ótima.
5: E o Mirassol, pobre coitado, né, Nilson César? Enfrenta o Santos, depois Flamengo e Palmeiras. Ou seja, o Mirassol tem uma sequência indigesta no Brasil.
0: E o árbitro apita. Acabou. Fim de jogo e deu Palmeiras. Grande vitória do Palmeiras diante do Vasco. O líder abre 6 pontos de vantagem contra o Flamengo. 4 para o Palmeiras, 1 para o Vasco da Gama. Eu falei 2-0, mas foi 4. Olha só, 4-1, hein? E aí, Raim Monteiro, me dá um destaque aí, que nós temos que levar até a 6. Destaque do Nápoles primeiro. Vamos lá, Nápoles!
1: Bora, Nilson. Palmeiras agora chega à marca de 51 pontos no Campeonato Brasileiro. Aumenta sua vantagem em relação ao Flamengo. São 6 pontos de diferença para o segundo colocado. O Verdão agora vira a chave e foca na Copa do Brasil. Quarta-feira, aqui dentro do seu estádio, tem o Santos pela frente pelas quartas de final da Copa do Brasil, Nilson.
0: É, vai ganhar do Santos. Aí, dá sua palavrinha, eu vou encerrar com o nosso passe-gano.
3: Bom, Nilson, foi uma grande vitória do Palmeiras, né? Um segundo tempo espetacular do Palmeiras. Em cima, criando, com fome, com apetite, com atitude. Tudo que faltou na primeira parte. Né? O Palmeiras, do segundo tempo, ele é um candidato a ganhar todos os títulos dessa temporada. Repetiu o que fez nos 45 minutos finais. O Verdão vem forte. Não só no Brasileiro, mas também na Copa do Brasil, que começa esse duelo contra o Santos. E mais adiante, na Copa Libertadores da América.
0: Obrigado, Raí. Vamos lá, Facigani. 4-1 para nós. É, 4 para o Palmeiras. 1 para o Vasco da Gama. E o Palmeiras aí abre 6 pontos do Flamengo. Mas tem um jogo a menos, claro. Mas tem ainda Flamengo e Botafogo na semana que vem, na verdade. Tem o Palmeiras jogando em Mirassol, lá no Maião. Mirassol lutando para não cair. Tem muita coisa ainda no Campeonato Brasileiro. Mas o que deixa o torcedor do Palmeiras entusiasmado foi o segundo tempo apresentado.
6: Pois é, ô Nilson, não é difícil, é o que eu falei, o Palmeiras é um time simples, o elenco é bom, tem estrutura, tem tudo do bom e do melhor, não é um time para ficar inventando a roda. Esse time escalado da forma em que se deve, com a realidade do qual esse elenco está acostumado, esse time joga bola. A questão toda é você escalar um time com movimentos completamente diferentes e características dentro do que os jogadores podem apresentar. Aí nem um coletivo vai aparecer, muito menos o individual. Agora, quando o Palmeiras é colocado com lateral direito na lateral direita, zagueiro na do zagueiro, o volante na do primeiro volante, segundo volante na do segundo volante, o meia na do meio, ponta na do ponta, atacante na do atacante, o Palmeiras vai voar, o Palmeiras vai andar, o Palmeiras vai ter desempenho. E isso é uma cobrança aquilo que o técnico Abel Ferreira já fez. Ninguém está pedindo pro Abel fazer alguma coisa diferente do que ele já fez, algo que ele não tem capacidade. Pelo contrário, Nilson, é apenas: Abel, por favor, volte a fazer, repita aquilo que você construiu de tão bom, que a chance do time ganhar, que a chance do time evoluir é a mesma. Simplesmente isso. Agora, Abel, tentar jogar de uma forma que a característica do Palmeiras não está acostumado, que os jogadores não conseguem executar, e com movimentos que, claro, não tem absolutamente nada a ver com a necessidade do elenco, obviamente o time vai ter um futebol muito pobre, um futebol sem recurso, e que, claro, os resultados não vão aparecer. Esse que é o problema. Se o Palmeiras voltar a jogar como o Palmeiras, a tendência é ele ter resultados, dos quais o grande Palmeiras de Abel Ferreira conseguiu.
7: Nilson
8: Chamou, falou.
7: Temos gols na rodada. Lá no Barradão, gol do Bahia. 2-0 fora de casa sobre o Vitória. 2-0 por enquanto, vencendo a equipe do Bahia, do Rogério Ceni. E também, Nilson César, em Bragança Paulista, Gustavo Marques de cabeça. Já aos 49 minutos do segundo tempo, Bragantino 1, Grêmio 0. Vitória parcial do Massa Bruta sobre o tricolor gaúcho. Por enquanto, Bragantino 1, Grêmio 0, meu caro Nilson César.
8: Como é que tá a classificação aí?
7: Neste momento, Nilson César, Palmeiras líder com 51 pontos, 6 pontos a mais com relação ao Flamengo. Segundo colocado com 45 pontos. Fechando o G4, Atlético Paranaense, terceiro colocado, 41 pontos. 41 pontos também para o Fluminense, quarto colocado. Depois em Cruzeiro, Bahia, Bragantino, Atlético Mineiro, Corinthians, Coritiba. Na segunda página, Botafogo, Vitória, São Paulo, Santos, Grêmio, Internacional, primeira equipe fora do Z4. No Z4, Mirassol, 17º colocado com 23 pontos. 23 para o Remo, 18º colocado. 22 para o Vasco da Gama, 19º colocado, vice-lanterna. E a lanterninha chapecoense com 11 pontos neste momento, meu caro Nilson César.
8: Olha, você que tá aí, ó, segue no YouTube. O FM também, a Jovem Pan News, não vão transmitir. É YouTube. Jovem Pan Esportes no YouTube, segue aí para Santos e Mirassol, com Fausto Favara arrebentando para todo o Brasil. Quarta-feira eu tô de volta, um abração.
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0: O anjo do Senhor anunciou a Maria.
1: E ela concebeu do Espírito Santo.
2: Eis aqui a serva do Senhor.
1: Faça-se em mim segundo a vossa palavra.
0: E o Verbo se fez carne.
1: E habitou entre nós.
3: Ave Maria, cheia de graça, o Senhor é convosco. Bendita sois vós entre as mulheres, e bendito é o fruto do vosso ventre, Jesus.
1: Santa Maria, Mãe de Deus, rogai por nós, pecadores, agora e na hora de nossa morte. Amém.
0: Rogai por nós, Santa Mãe de Deus,
1: para que sejamos dignos das promessas de Cristo.
3: Oremos.
4: Infundi o nosso espírito a vossa graça, ó Pai. Vós, que na anunciação do anjo nos revelastes a encarnação do vosso Filho, pela sua paixão e cruz, nos conduz à glória da ressurreição. Por Cristo nosso Senhor.
3: Oremos.
0: Derramai, ó Deus, a vossa graça em nossos corações, para que, conhecendo pela mensagem do anjo o mistério da encarnação do vosso Filho, cheguemos por sua paixão e cruz à glória da ressurreição. Por nosso Senhor Jesus Cristo, vosso Filho, na unidade do Espírito Santo. Amém.
5: Nossa Senhora Aparecida,
1: rogai por nós.
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10: E aí, bora começar mais um final de semana juntinhos? Como é que você tá? Tudo certinho? Tudo bem? Como é que tá seu domingo? Como é que tá seu final de semana? Espero que tudo ótimo. Por aqui, só alegria. Eu sou o Deluca, tô chegando pra mais um Domingaço. Hoje, dia 23 de agosto. Domingão maravilhoso. Que você curta bastante aí o seu fim de semana. E do lado de cá, a gente coloca muito som, muita música pra deixar o seu fim de semana muito especial. O que rola de melhor no Brasil e no mundo tá chegando aqui no nosso Domingaço. E a gente abre o programa de hoje com Guilherme Benuto e Luan Santana. Ó, o quarto 67 aí, ó.
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0: Esse é o som de Patrícia e Manuela, não é fácil não. Pericão, Ana Castela, Simplesmente Acontece. E Lady Gaga pra gente curtir The Deep Dance. Daqui a pouquinho eu já volto, hein? Já trazendo mais som.
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0: 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Bora curtir o nosso Domingaço agora com Fernanda e Sorocaba e Murilo Ruf, já vai sabendo.

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1: Esse é o som do Murilo Huff com Saudade Estranha. Manu Batidão lançou em julho de 2025 Chuva de Choro, a versão em português da música Murtulous, de Miley Cyrus. Essa música fala sobre dor, saudade e o que a gente perde quando o amor não dá certo.

0: Henrique e Juliano, Última Saudade, Manu Batidão, Chuva de Choro e Murilo Ruf com Saudade Estranha, pra gente fechar mais uma sequência por aqui no nosso Domingaço. Segura, rapidinho a gente faz uma pausa e daqui a pouquinho a gente já traz mais som pra agitar seu fim de semana.
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3: 6:29.
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1: Onde quer que você esteja, obrigado pela sintonia. Bora curtir mais som. Agora tá chegando Gustavo Mioto e Ana Castela. Juntos, pelo menos na música, né?

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0: Danilo e Davi.
1: Esse é o som do Danilo e Davi com Marcos e Belucci, Fumo da Noite, O Seu Guarda, Jovem Dionísio, Tô Bem e Olivia Dean pra gente curtir Man in Need. Daqui a pouquinho já volta, hein? Já tem mais sequência, mais música boa, que não vai faltar sucesso no seu fim de semana aqui no Domingaço.
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1: Estamos de volta agora com Bruno Rosa, Murilo Rufi juntos, Atriz Demais.

0: Esse é o som pra gente curtir com Ferrugem, Arrependidaço. E a gente vai falar de Ana Castela agora. Parceria com o Léo Foguete, Sem Você. Parceria entre a boiadeira e o forrozeiro. E essa faixa faz parte do projeto Agroplay Verão. Bora curtir?
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0: Nossa Senhora.
1: Zé Neto Cristiano, resumindo, Taeme Thiago, Cadeus Vaza, Gabriel Gava, juntos nessa parceria, Ana Castela com Léo Foguete, sem você, pra gente fechar mais uma sequência aqui no Domingaço, que volta já já trazendo muito mais.
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1: Bora curtir mais som, onde quer que você esteja, aumenta o volume. Vamos curtir mais música boa aqui na programação do Domingaço, agora com Turma do Pagode, Grupo Menos é Mais, Investigador. 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

0: Max Oliver, Meus Braços, pra gente curtir, Olivia Rodrigo, Drop Bridge e ainda Júlia e Rafaela com Medo Novo, pra gente fechar mais uma sequência aqui na programação da melhor. Domingaço, faça uma pausa, é o tempo de eu tomar uma água, um cafezinho aqui e daqui a pouquinho a gente já continua com mais.
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0: E aí, tá curtindo? Tá de boa na lagoa? Hoje eu tá trabalhando, assim como eu. Onde quer que você esteja, bora curtir música, que aí a gente anima, né? Agita o nosso final de semana. Tem Marília Tavares, Desencontro de Mensagem. Primeiro.

0: Esse é o som da Luísa Martins pra gente curtir. E o Gustavo Lima lançou a música Vagabundo ao lado de Luiz Fonsi. A canção que traz Gustavo interpretando versos em português e espanhol teve o clipe gravado em Miami Beach, nos Estados Unidos. Bora curtir.
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0: o Foguete com Última Noite. Passou por aqui Gustavo Lima, Luiz Fonsi, Vagabundo e Luísa Martins com Amor a Três, pra gente fechar mais uma sequência aqui no Domingaço.
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0: Bora curtir mais som. Agora tem Felipe Araújo com Estranho de Novo.

0: Sandra e Gustavo, Eduardo Costa, Depois Que Você Matar Meu Coração, Guilherme Santiago, Casa Amarela e Ivete Sangalo com Energia de Gostosa para fechar a penúltima sequência aqui do Domingaço, e volta já já trazendo as últimas de hoje para você.
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0: Vamos curtir mais música. Domingaço continua agora com Simone Mendes, Saudade Proibida.

0: E na última de hoje é o encontro de Jean Giovanni, Bruno e Marrone, Me Faz Te Odiar. Pra finalizar, pra fechar em grande estilo com chave de ouro o nosso domingaço. Obrigado, gente, mais uma vez pelo carinho, pela audiência, pela companhia, pelo prazer de ter você juntinho comigo. Eu sou o Deluca, vou me despedindo pra voltar no próximo final de semana. Próximo domingo com muita música boa aqui na programação número 1 do seu rádio. Ó, beijo no coração, fica com Deus. Curta aí o seu final de semana. Aproveita essa semana que tá chegando de presente pra todos nós. Se cuida e até a próxima. Valeu!
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tá chegando o seu programa Só Bandas, top demais, as melhores bandas pra você curtir os melhores sons sertanejos e aproveitar o seu finalzão de semana bacana demais, legalzão. Tô chegando por aqui com a primeira de hoje, desejando pra você um super fim de semana, que você tenha um grande dia com o pé

0: Sul, Beijo Caramelo e Antes Doce Pecado, Chantagem Emocional, fechando o nosso primeiro bloquinho desse final de semana aqui do programa Só Bandas. Fica com a gente.
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0: Muito no som, Deus me livre, rainha musical retrovisor direto de 2017. E a gente volta rapidão, fica com a gente, hein?
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0: tivemos Brilha Som com um Louco Apaixonado. E eu tô voltando já, hein? Não sai daí, não.
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0: banda Pode Falar Mal de Mim. Os atuais cantaram Voarei e eu tô voltando já já, não sai daí.
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0: São Marino, misturinha, destaque nacional, melhor ficar sozinho. É verdade, não é verdade? É, você já passou por isso, eu sei. Eu volto já.
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De volta com uma turma gigantesca aqui, ó. Céu e Cantos vai ter Corpo e Alma, Viu Seu Pause, Banda Enigma e Banda Virtual e também a Banda Ativa. Amada que mora longe, vamos ouvir.